0: Alerta que persistem desafios em algumas comunidades da província onde práticas culturais e tabus continuam a influenciar negativamente a alimentação e os cuidados da criança. Mais de 1.400.000 raparigas dos ensinos primário e básico de 16 distritos da província de Nampula estão a beneficiar de material didático, uniformes e bicicletas no âmbito do programa Eu Sou Capaz. A iniciativa da esposa do Presidente da República, Guita Chapo, visa reduzir as desistências escolares e combater as uniões prematuras na província. A coordenadora de género na Direção Provincial da Educação em Nampula, Maria Sambo, explica que os distritos foram selecionados por apresentarem altos índices de abandono escolar feminino.
1: E notamos uma variação positiva e temos a rapariga na escola, na sua permanência, e ela sozinha, com as sessões dadas que têm a ver também violência baseada no género, elas sozinhas já sabem alguns mecanismos para se defenderem, como denunciar as violências e como fazer encaminhamento e até assistência a essa rapariga, a essas vítimas que tiverem este problema de casos de violência.
0: Em Nampula, o programa Eu Sou Capaz abrange alunas da primeira à nona classe com idades compreendidas entre os 10 e os 17 anos. O financiamento de projetos pelo Fundo de Desenvolvimento Local, FIDEL, permitiu a criação de mais de 400 postos de trabalho para jovens na província de Inhambane. Os projetos estão focados, sobretudo, no comércio e na criação de animais de pequeno porte, como aves. O porta-voz do Conselho Executivo Provincial, Samuel Júnior, destacou que os resultados alcançados na 10ª Sessão Ordinária demonstram o sucesso do investimento no autoemprego.
2: O grande desafio aqui é continuar a garantir a questão da sustentabilidade desses projetos para que consigam devolver e, desta forma, o Estado possa conseguir financiar outros mutuários e permitir maior abrangência. Era importante também que fazer menção de que os mutuários manifestaram ter a necessidade de capacitação, que é aquilo que foi a decisão que foi tomada por este órgão, sobretudo no que tange ao aprimoramento da gestão de negócio, marketing de venda, a educação financeira.
0: Em 2025, a província de Inhambane recebeu mais de 51 milhões de meticais para apoiar iniciativas juvenis de geração de rendimento, tendo já sido reembolsado cerca de 3 milhões de meticais. Três agentes do Serviço Nacional de Investigação Criminal da cidade de Maputo foram detidos em flagrante no primeiro trimestre deste ano, depois de exigirem dinheiro ao proprietário de um parque de viaturas. O porta-voz do Gabinete Central de Combate à Corrupção, Romualdo Johan, avançou o fato esta terça-feira em conferência de imprensa de balanço das atividades que a instituição realizou nos primeiros 6 meses deste ano.
3: Três agentes do Serviço de Investigação Criminal deslocaram-se a um parque de viaturas, exigiram ao proprietário desta 1 milhão de meticais. Negociaram o valor e acabaram sendo pagos 120 mil meticais. E nessa altura da recepção, os agentes foram detidos. Reportamos também outro caso contra 4 membros da Polícia da República de Moçambique, afetos à 2ª Esquadra. Da PRM da cidade de Maputo, pela prática de atos suscetíveis de integrar os crimes de prisão ilegal, abuso de cargo ou função e corrupção passiva para ato ilícito.
0: Segundo Romualdo Johan, no mesmo período, o Gabinete Central de Combate à Corrupção e as demais procuradorias do país tramitaram 1.646 processos, mais 137 em relação ao primeiro semestre de 2025. Porta-voz do Gabinete Central de Combate à Corrupção destacou no setor da educação um processo envolvendo 143 arguídos e na saúde 2 arguídos acusados de corrupção, entre outros processos. Atualidade internacional. As autoridades da região de Tigré, na Etiópia, acusaram o governo federal de lançar um ataque com drones perto de Mekele, a capital do estado. Em comunicado divulgado nas redes sociais, as autoridades de Tigré disseram que o drone atingiu um centro de treinamento agrícola na vila de Dardera, a cerca de 15 km da cidade. A Frente de Libertação do Povo Tigre, que governa o estado, afirmou que não houve feridos. um padre local que

pediu anonimato, disse que pelo menos uma pessoa foi morta. O tempo, a cidade até poderá registrar hoje 31 graus centígrados de temperatura máxima, seguida de Quilimane, Nampula e Pemba com 28 graus. Maputo, Inhambane e Beira 27, Vilanculo e Chimoio 26, Xaxai 25, Lixinga 23 graus centígrados de temperatura máxima. Apresentamos as notícias próximas às 3 horas.

0: a inteligência artificial está a transformar as profissões. A economia digital está a criar novas oportunidades no mundo de negócio. A ciência e a tecnologia estão a redefinir a forma como produzimos, aprendemos, comunicamos e competimos. Neste novo mundo, vencerão os países que tiverem jovens mais preparados, mais inovadores e mais empreendedores. Façam da inovação a vossa marca, jovens. Façam da educação permanente um compromisso para toda a vida. Porque quem deixar de aprender vai ficar para trás e essa não é a nossa intenção. O futuro, jovens, próspero de uma nação, constrói-se todos os dias com jovens que sabem que os direitos caminham sempre ao lado dos deveres. Por isso, caros jovens, quando olharmos para a história universal, percebemos que os países que mais cresceram foram aqueles que souberam investir na inteligência, no talento e na criatividade da sua juventude.
1: Presidente da República, Daniel Chapo. Niassa, a extensa província de Moçambique, áreas cobertas de selva natural, com um grande lago de referência em África, no Vale do Rift. 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
2: 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Amigo ouvinte, conheça já a seguir as vantagens e os desafios do uso do gás canalizado na economia doméstica. Uma reportagem de Alexandre Manhissa nos traz este conteúdo de forma fantástica. Acompanhe-me.
3: Do subsolo moçambicano, o gás natural deixa de ser apenas para exportação e passa a chegar canalizado às casas em Maputo.
4: Vai uma canalização para a cozinha de fora, cozinha de dentro. Você não paga nada. Você só recarrega. Acabou!
5: Nem com um semente de gás cozinha, 4 a 5 dias.
6: Este gás permite com que as famílias tenham acesso ao mesmo 24 horas por dia.
3: Amigo ouvinte, aumente o som do seu receptor. Está no ar a grande reportagem que versa sobre a importância do gás canalizado na economia doméstica. Na produção e apresentação, Alexandre Manhissa, com a sonoplastia de Estevão Mucavel Júnior. Na cidade de Maputo, o fornecimento de gás natural canalizado ao segmento residencial se iniciou em 2018 num projeto gerido pela Empresa Nacional de Hidrocarbonetos e pela sul-coreana Cogás, a NH Cogás. Neste momento, segundo o diretor comercial e de vendas da NH Cogás, Leonélio Macuacua, o projeto beneficia cerca de 900 famílias nos bairros do aeroporto, CUP, 25 de junho, Munhoana, Pulana Caniço, Costa do Sol, Jorge de Metrófe e Marraquena.
6: Todos os anos realizamos ligações residenciais, são 200 ligações anuais. Todas estas famílias usam gás canalizado nas suas residências, decorrem.

0: Neste exato momento, mais de 200 ligações. Então, até dezembro de 2026, teremos 1.150 casas a usarem gás e pretendemos, para os anos que vêm, aumentar ainda mais o número de residências e o número de ligações anuais.
1: Para aferir os benefícios que o gás canalizado tem criado na vida das populações, a nossa equipa de reportagem visitou alguns dos bairros da cidade de Maputo. Bairro 25 de Junho, casa número 355, domicílio do Sr. Sassá, um jovem solteiro que ocupa o anexo à casa principal, relata como o processo de instalação foi simples, pese embora se trate de um anexo.
2: Tu não compras nenhum tubo, nem nada, não compras nada. Se tens duas cozinhas, vai uma comissão para a cozinha de fora, a cozinha de dentro. Okay. Você não paga nada. Você só recarrega. Acabou. Eu já tenho cargos. Quero uma coisa básica, uma massa para com um racheiro, que mete lá gás de 30 e sai.
3: É acessível.
2: Para mim, é. Porque uma botija nunca vais comprar de 20, tens que ter logo 1.000.
1: Do bairro 25 de Junho, seguimos para o bairro da Inhacóia, que ainda não foi abrangido pelo projeto. Foi lá onde conversamos com a senhora Juvência, mãe e dona de casa que confecciona refeições à base de carvão vegetal.
4: A pessoa se sabe que de 1 a 30 usa carvão para tudo. Eu só vou um saco de carvão.
3: Quanto é que eu tenho que gastar por dia? Um montinho.
5: Um montinho.
4: Se eu não me caixa, vem na cidade. Dependendo do tipo de carvão. Tipo de carvão. Há carvão que carvão de verdade. Há carvão que não é carvão, é poeira.
1: Se por um lado a senhora Juvência chega a gastar cerca de 1.500 meticais por mês, a razão de 50 meticais diários na compra de carvão, o mesmo não acontece com a senhora Alice, residente no bairro do Zimpeto, que já beneficia do projeto de gás canalizado.
6: Para mim, né, a vantagem do gás canalizado é econômica. Nem com 100 meticais cozinho, 4 a 5 dias. E olha que faço verdura.
1: No bairro do aeroporto, conversamos com a senhora Sara, dona de casa que durante muito tempo cozinhou a lenha e a carvão. Hoje reconhece que sobra tempo usando o gás canalizado.
7: É benéfico e é rentável. É prático, é rápido. Quer dizer, o carvão, aquele processo, o gás, ele é rápido. Se for caril de amendoim, 30 minutos.
1: O economista Helder Xingora explica que com a transição do gás de botija e do carvão vegetal para o gás canalizado, as famílias chegam a poupar quase o dobro do valor que gastavam anteriormente.
8: Em média, uma família gasta uma botija de gás de 11 quilos e um saco de carvão vegetal ao mês. Este custo da botija é de 1.000 meticais e o custo do carvão vegetal 1.700 meticais. Temos aqui o gás canalizado claramente como uma alternativa de menor custo, com uma poupança estimada em 68% e 81% para cada uma das alternativas aqui em análise.
1: O Estado moçambicano, através da Empresa Nacional de Hidrocarbonetos, a ENH-Cogás, desempenha um papel crucial na massificação, gestão e o alívio do orçamento familiar. O diretor comercial e de vendas da ENH-Cogás salienta que, por essa razão, o Estado subsidia a instalação em mais de 90%. Depois de instalado, os clientes passam a ter gás disponível 24 horas por dia, como assegura Leonélio Macuacua.
0: Este gás permite com que as famílias tenham acesso ao mesmo 24 horas por dia, 365 dias por ano. O custo de consumo por residência está na ordem dos 600 meticais. O gás tem inúmeros benefícios e um dos principais é o seu poder calorífico. O gás natural confecciona os alimentos com uma

0: prioridade maior quando comparado com as outras fontes de energia.
1: Quais são os requisitos para que uma família possa ter gás canalizado na sua casa?
0: Quando aproximamos ao bairro, nós visitamos as residências, apresentamos o projeto. O primeiro requisito é a manifestação de interesse. O segundo é a posição do imóvel, a composição urbana do bairro, se dentro da própria residência se tem um fogão e se os requisitos de segurança estão todos observados.
1: E que tipo de fogão se refere?
0: Dos mais modestos possíveis, desde que funcionem a gás. Quando vamos lá implantar o projeto nas residências, não há necessidade de adquirir um outro fogão.
2: Para quem tem gás canalizado, as despesas ficam reduzidas e com forte alívio no custo de vida. Esta constatação é partilhada pelo economista Helder Xingora, que considera o gás canalizado como uma alternativa muito mais barata e segura face ao da botija e ao carvão vegetal.
3: O gás canalizado permite com que as famílias tenham um maior controle sobre o seu consumo, no sentido de que elas vão pagar pela quantidade do gás que vão utilizar.
2: Para sua massificação, o economista Helder Xingora sugere, no entanto, campanhas contínuas de comunicação e sensibilização.
3: Quanto maior for o acesso a uma energia moderna, eficiente, menor será a dependência pelo carvão vegetal ou o gás à botija.
2: Trata-se da melhoria da qualidade de vida dos moçambicanos que sempre alimentaram a esperança de ver o país desenvolver com base na riqueza do subsolo, um sonho que remonta ao início do século XX, com os primeiros trabalhos de prospeção de petróleo e gás. Pesquisa na área continental. 1961, descoberta do campo de gás da Panda. 1962, descoberta de Busa. 1967, descoberta do campo de Temana. Em 1981, foi aprovada a Lei nº 3/81, um instrumento legal decisivo que criou a Empresa Nacional de Hidrocarbonetos, a ENH. Assim, o país dava os primeiros passos como nação independente, munido de reservas astronómicas de recursos energéticos. Em 2010, as descobertas de gás natural na bacia do Rovuma projetaram Moçambique para o topo das reservas mundiais, tal como descreve o académico em indústria extrativa, António Niquissa.
4: São poucos países que têm os volumes que estão descobertos de recursos naturais. No caso do gás, estamos a falar de 180 trilhões de pés cúbicos de gás. É muito gás, é um recurso bastante precioso.
2: António Niquissa e as quantidades colossais de hidrocarbonetos existentes em Moçambique. Amigo ouvinte, chegamos ao fim desta grande reportagem sobre a importância do gás canalizado no orçamento familiar na cidade de Maputo, num projeto desenvolvido pela ENH Cogás, vital para a nossa soberania energética. Na sonorização, esteve Estevão Mucavel. A produção e apresentação foi de Alexandre Manissa. Saudações.
5: Pois é, amigo ouvinte, está aí, é Moçambique a desenvolver e contamos, sim, com a Antena Nacional da Rádio Moçambique para nos deixar a par de tudo um pouco que acontece à nossa volta. Se esta semana foi pesada, amigo ouvinte, ou está a ser pesada, se sente que carregou um pouco mais do que devia, solte um pouco esse peso agora, está permitido, descanse, mesmo que só por este instante.

0: Ouvimos Aniano Tamel, Papai Sei Fikile. E logo a seguir também escutamos Walter Mabas nesta música intitulada Ntuanano. São sons moçambicanos que falam de família, falam de união. A seguir, jazz e consciência social. Lembrando que a música é também reflexão. Isto porque vamos ouvir Jimmy Dudu e Ivan Mazuz.
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As nossas vozes lembram-nos da riqueza cultural, lembram-nos daquilo que não podemos esquecer, lembram-nos que são, sim, os nossos embondeiros, os embondeiros da nossa tradição e identidade. Vamos agora ouvir Ali Fag, Kina Shukuru e Arão Litsuri, Mangalave.

0: Saudações às notícias a esta hora apresentadas por Nelson Buando. A Secretária de Estado dos Negócios Estrangeiros e Comunidade Moçambicana no Exterior, Maria de Fátima Manso, participa esta quarta-feira em Dili, Timor-Leste, na 31ª sessão do Conselho de Ministros da Comunidade dos Países de Língua Portuguesa. No encontro, a governante moçambicana vai reafirmar o compromisso do país com os objetivos da organização e reforçar os valores do multilateralismo, refere um comunicado. A reunião, virada para a consolidação do Estado de Direito Democrático, servirá igualmente para debater a cooperação, a solidariedade e o fortalecimento da comunidade lusófona como um espaço de diálogo, prevenção de conflitos e desenvolvimento económico, indica a mesma nota. À margem dos trabalhos em Dili, Maria de Fátima Manso será recebida em audiência pelo presidente timorense José Ramos Horta. Mais de 2.300 crianças foram internadas na Zambésia no primeiro semestre deste ano devido à má nutrição associada ao deficiente aleitamento materno. O número representa uma redução em 500 casos em relação ao igual período do ano passado. A chefe de nutrição no Serviço Provincial de Saúde, Rabia Massinga, explica que a redução resulta do trabalho conjunto entre o setor da saúde, parceiros e a comunidade.
1: Então, nós estamos a trabalhar a todos os níveis. Estamos a trabalhar com as lideranças comunitárias, como vocês viram aqui, os líderes comunitários bem representados, o chefe de posto. Então, estamos a trabalhar cada vez mais e mais e mais para ver se conseguimos melhorar aquilo que são os conhecimentos, não apenas os conhecimentos, mas queremos ver isto traduzido em prática.
0: Apesar dos avanços, a responsável alerta que persistem desafios em algumas comunidades da província, onde práticas culturais e tabus continuam a influenciar negativamente a alimentação e os cuidados da criança. Mais de 1.400.000 raparigas dos ensinos primário e básico de 16 distritos da província de Nampula estão a beneficiar de material didático, uniformes e bicicletas no âmbito do programa Eu Sou Capaz. A iniciativa da esposa do presidente da República, Guita Chapo, visa reduzir as desistências escolares e combater as uniões prematuras na província. A coordenadora de género na Direção Provincial da Educação em Nampula, Maria Sambo, explica que os distritos foram selecionados por apresentarem altos índices de abandono escolar feminino.
2: E notamos uma variação positiva e temos a rapariga na escola, na sua permanência, e ela sozinha, com as sessões dadas que têm a ver também violência baseada no gênero, ela sozinha já sabe.

0: Bem, alguns mecanismos para se defenderem, como denunciar as violências e como fazer encaminhamento e até assistência a essa rapariga, a essas vítimas que tiverem este problema de casos de violência.
1: Em Nampula, o programa Eu Sou Capaz abrange alunas da primeira à nona classe com idades compreendidas entre os 10 e os 17 anos. O financiamento de projetos pelo Fundo de Desenvolvimento Local, FIDEL, permitiu a criação de mais de 400 postos de trabalho para jovens na província de Inhambane. Os projetos estão focados, sobretudo, no comércio e na criação de animais de pequeno porte, como aves. O porta-voz do Conselho Executivo Provincial, Samuel Júnior, destacou que os resultados alcançados na 10ª sessão ordinária demonstram o sucesso do investimento no autoemprego.
2: O grande desafio aqui é continuar a garantir a questão da sustentabilidade desses projetos para que consigam devolver e desta forma o Estado possa conseguir financiar outros mutuários e permitir maior abrangência. Era importante também que fazer menção de que os mutuários manifestaram ter a necessidade de capacitação, que é aquilo que foi a decisão que foi tomada por este órgão, sobretudo no que tange ao aprimoramento da gestão de negócio, marketing de venda, à educação financeira.
1: Em 2025, a província de Inhambane recebeu mais de 51 milhões de meticais para apoiar iniciativas juvenis de geração de rendimento, tendo já sido reembolsado cerca de 3 milhões de meticais. Três agentes do Serviço Nacional de Investigação Criminal da cidade de Maputo foram detidos em flagrante no primeiro trimestre deste ano, depois de exigirem dinheiro ao proprietário de um parque de viaturas. O porta-voz do Gabinete Central de Combate à Corrupção, Romualdo Johann, avançou o fato esta terça-feira em conferência de imprensa de balanço das atividades que a instituição realizou nos primeiros 6 meses deste ano.
3: Três agentes do Serviço de Investigação Criminal deslocaram-se a um parque de viaturas, exigiram ao proprietário desta 1 milhão de meticais. Negociaram o valor e acabaram sendo pagos 120 mil meticais. E nessa altura da recepção, os agentes foram detidos. Reportamos também outro caso contra 4 membros da Polícia da República de Moçambique, afetos à 2ª Esquadra da PRM da cidade de Maputo, pela prática de atos suscetíveis de integrar o crime. Os crimes de prisão ilegal, abuso de cargo ou função e corrupção passiva para ato ilícito.
1: Segundo Romualdo Johann, no mesmo período, o Gabinete Central de Combate à Corrupção e as demais procuradorias do país tramitaram 1.646 processos, mais 137 em relação ao primeiro semestre de 2025. O porta-voz do Gabinete Central de Combate à Corrupção destacou no setor da educação um processo envolvendo 143 arguidos e na saúde dois arguidos acusados de corrupção, entre outros processos. Atualidade internacional: as autoridades da região de Tigray, na Etiópia, acusaram o governo federal de lançar um ataque com drones perto de Mekele, a capital do estado. Em comunicado divulgado nas redes sociais, as autoridades de Tigray disseram que o drone atingiu um centro de treinamento agrícola na vila de Dardera, a cerca de 15 quilômetros da cidade. A Frente de Libertação do Povo Tigre, que governa o estado, afirmou que não houve feridos. Um padre local que pediu anonimato disse que pelo menos uma pessoa foi morta. O tempo: a cidade de Tete poderá registrar hoje 31 graus centígrados de temperatura máxima, seguida de Quilimane, Nampula e Pemba com 28 graus. Maputo, Inhambane e Beira, 27, Vilanculo e Chimoio, 26, Xai-Xai, 25, Lixinga, 23 graus centígrados de temperatura máxima. Apresentamos as notícias próximas às 4 horas.

A nossa geração, a geração dos jovens de hoje, tem uma missão diferente, mas igualmente nobre. Cabe-nos transformar a independência política, que foi conquistada com muito sacrifício e empenho, em prosperidade para todos. É responsabilidade dos jovens construir uma economia forte, competitiva,

0: ativa e inclusiva. A missão dos jovens é gerar riqueza, criar emprego, produzir conhecimento, inovar e fazer de Moçambique um país cada vez mais desenvolvido. Em poucas palavras, diríamos que a missão da juventude é conquistar a independência económica de Moçambique. Queremos clarificar que esta missão não pertence apenas ao governo, não pertence apenas ao setor privado, não pertence apenas às universidades. Ela pertence, acima de tudo, à juventude, porque nenhum país consegue afirmar-se no Concerto das Nações sem a criatividade dos seus jovens. Caros jovens, queremos capitalizar esta conferência para convidarmos para juntos escrevermos um novo capítulo da história da nossa nação moçambicana. Neste sentido, o nosso apelo e a nossa palavra de ordem é aquela de sempre: vamos trabalhar.
1: Presidente da República, Daniel Chapo.

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5: Nós fazemos estudos diversos que depois servem para apoiar organizações que estão a fazer um trabalho com as mulheres e também tentamos trazer esta informação para que ela seja acessível às mulheres e tentamos, deste modo, criar espaços de reflexão, de diálogo. 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As questões de género e ser especialista de género não significa apenas trabalhar com a mulher. É também perceber como é que os homens podem construir e contribuir para uma justeza maior e um maior equilíbrio de género. Porque é transformar normas sociais, normas culturais e relações de poder que dizem respeito tanto a homens como mulheres na sociedade. Quando falamos de capacidades, aqui estamos a falar de capacidades voltadas para organizações de mulheres. O que a Aliadas faz é apoiar diferentes organizações e coletivos de mulheres em todo o país para que elas possam se robustecer, tornarem-se mais fortes, terem mais impacto nas suas ações, melhorarem aquilo que são as suas estratégias de advocacia, de atuação, quer a nível comunitário, quer num nível mais amplo, nacional.
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6: Vamos caminhar juntos, amigo ouvinte, sim, vamos caminhar juntos por este universo sonoro, onde cada artista vai trazer uma história e cada canção vai, com certeza, ser uma emoção. Abrimos este novo trecho da madrugada com Javan, pois é, mestre da poesia cantada. Cerrado é paisagem e metáfora, fala da natureza, mas também fala um pouco da nossa alma. É música que mistura brasileirismo, não é? Com filosofia e

0: Estamos ensaiados, hein? Legal.
1: Dom Kikas entra também com Livre, uma canção que é declaração de independência emocional. Ser livre não é ter medo de sentir, amigo ouvinte, é não se prender àquilo que nos limita. Nesta madrugada, deixemos que a liberdade seja música e que a música nos ajude a ser livres.

Do Brasil a Angola, viajamos agora para os Estados Unidos da América com Don Williams. Good Boys Like Me é country clássico e uma narrativa simples. É uma melodia que embala como conversa à beira da lareira. A madrugada também é tempo de histórias e esta canção é uma delas.

A noite ganha energia com Up All Night. Nicki Minaj e Drake trazem um hip-hop vibrante, cheio de atitude. Aquela música não é que nos lembra que a madrugada também pode ser de festa, pode ser de movimento e com muita vibração. É ritmo que mantém os olhos abertos e o corpo desperto. Up All Night, Nicki Minaj e Drake.

com um groove contagiante. Let's Groove é convite à dança, mesmo na solidão da madrugada ou na companhia de quem estiver, amigo ouvinte. É aquela música que aquece, que vai nos fazer sorrir e que vem transformar o silêncio em celebração. Cada batida é como uma chama que ilumina esta noite. Let's Groove!

E vem agora visitar-nos musicalmente Eduardo Paim. Pois é uma viagem sonora, um deslocamento físico, mas que ao mesmo tempo é espiritual. A madrugada também é tempo de partir, de imaginar caminhos, de sonhar, enfim, de ter outros destinos. 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

Emílio Santiago entrou com elegância com essa fase do amor. Uma música que nos fala das etapas do sentimento, dos altos e baixos, das fases que todos atravessamos. A madrugada é tempo de pensar no amor como um ciclo, como um aprendizado, como um caminho. E Fábio Júnior, a madrugada é tempo de pensar no amor como

0: Czechia.
1: Vamos agora entrar para um Afropop vibrante. Felipe, o Patrás original, um Afropop vibrante, cheio de estilo e identidade. A madrugada também é palco para isto, amigo ouvinte, para celebrarmos a nossa modernidade africana, para dançarmos ao som de batidas que nos lembram quem nós somos. E por que não, para onde vamos?

0: original. Candongueiro, um ritmo angolano como uma tradição reinventada. É uma música que traz a rua para dentro da madrugada e que transforma o silêncio em festa. Cada acorde é uma identidade. DJ Tony e Fernando Santos.
1: Não,

Encerramos este bloco musical com George Benson e You Can Do It, Baby. Jazz e soul que nos embalam, nos inspiram e motivam-nos. Pois é, é a música que diz acredite, siga e realize. A madrugada termina com esperança, com confiança e energia para o dia que vai nascer. You Can Do It, Baby.

Cada sentimento é como uma pedra preciosa, raro, valioso e digno de ser guardado. 4 horas em Moçambique.

0: Bom dia. As notícias a esta hora apresentadas por Nelson Moano. A Secretária de Estado dos Negócios Estrangeiros e Comunidade Moçambicana no Exterior, Maria de Fátima Manso, participa esta quarta-feira em Dili, Timor-Leste, na 31ª sessão do Conselho de Ministros da Comunidade dos Países de Língua Portuguesa. No encontro, a governante moçambicana vai reafirmar o compromisso do país com os objetivos da organização e reforçar os valores do multilateralismo, refere um comunicado. A reunião, virada para a consolidação do Estado de Direito Democrático, servirá igualmente para debater a cooperação, a solidariedade e o fortalecimento da comunidade lusófona como um espaço de diálogo, prevenção de conflitos e desenvolvimento económico, indica a mesma nota. À margem dos trabalhos em Dili, Maria de Fátima Manso será recebida em audiência pelo presidente timorense José Ramos Horta. Mais de 2.300 crianças foram internadas na Zambésia no primeiro semestre deste ano devido à má nutrição associada ao deficiente aleitamento materno. O número representa uma redução em 500 casos em relação ao igual período do ano passado. A chefe de nutrição no Serviço Provincial de Saúde, Rabia Massinga, explica que a redução resulta do trabalho conjunto entre o setor da saúde, parceiros e a comunidade.
1: Então, nós estamos a trabalhar a todos os níveis. Estamos a trabalhar com as lideranças comunitárias, como vocês viram aqui, os líderes comunitários bem representados, o chefe de posto. Então, estamos a trabalhar cada vez mais e mais e mais para ver se conseguimos melhorar aquilo que são os conhecimentos, não apenas os conhecimentos, mas queremos ver isto traduzido em práticas.
0: Apesar dos avanços, a responsável alerta que persistem desafios em algumas comunidades da província, onde práticas culturais e tabus continuam a influenciar negativamente a alimentação e os cuidados da criança. Mais de 1.400.000 raparigas dos ensinos primário e básico de 16 distritos da província de Nampula estão a beneficiar de material didático, uniformes e bicicletas no âmbito do programa Eu Sou Capaz. A iniciativa da esposa do presidente da República, Guita Chapo, visa reduzir as desistências escolares e combater as uniões prematuras na província. A coordenadora de género na Direção Provincial da Educação em Nampula, Maria Sambo, explica que os distritos foram selecionados por apresentarem altos índices de abandono escolar feminino.
2: E notamos uma variação positiva e temos a rapariga na escola, na sua permanência, e ela sozinha, com as sessões dadas que têm a ver também violência baseada no género, elas sozinhas já sabem alguns mecanismos para se defenderem, como denunciar as violências e como fazer encaminhamento e até assistência a essa rapariga, a essas

0: vítimas que tiverem este problema de casos de violência.
1: Em Nampula, o programa Eu Sou Capaz abrange alunas da 1ª à 9ª classe com idades compreendidas entre os 10 e os 17 anos. O financiamento de projetos pelo Fundo de Desenvolvimento Local FIDEL permitiu a criação de mais de 400 postos de trabalho para jovens na província de Inhambane. Os projetos estão focados, sobretudo, no comércio e na criação de animais de pequeno porte, como aves. O porta-voz do Conselho Executivo Provincial, Samuel Júnior, destacou que os resultados alcançados na 10ª Sessão Ordinária demonstram o sucesso do investimento no autoemprego.
2: O grande desafio aqui é continuar a garantir a questão da sustentabilidade desses projetos para que consigam devolver e desta forma o Estado possa conseguir financiar outros mutuários e permitir maior abrangência. Era importante também que fazer menção de que os mutuários manifestaram ter a necessidade de capacitação, que é aquilo que foi a decisão que foi tomada por este órgão, sobretudo no que tange ao aprimoramento da gestão de negócio, marketing de venda, à educação financeira.
1: Em 2025, a província de Inhambane recebeu mais de 51 milhões de meticais para apoiar iniciativas juvenis de geração de rendimento, tendo já sido reembolsado cerca de 3 milhões de meticais. Três agentes do Serviço Nacional de Investigação Criminal da cidade de Maputo foram detidos em flagrante no primeiro trimestre deste ano, depois de exigirem dinheiro ao proprietário de um parque de viaturas. O porta-voz do Gabinete Central de Combate à Corrupção, Romualdo Johan, avançou o fato esta terça-feira em conferência de imprensa de balanço das atividades que a instituição realizou nos primeiros 6 meses deste ano.
3: Três agentes do Serviço de Investigação Criminal deslocaram-se a um parque de viaturas, exigiram ao proprietário desta 1 milhão de meticais. Negociaram o valor e acabaram sendo pagos 120 mil meticais e nessa altura da recepção os agentes foram detidos. Reportamos também outro caso contra 4 membros da Polícia da República de Moçambique, afetos à 2ª Esquadra da PRM da cidade de Maputo, pela prática de atos suscetíveis de integrar o crime, os crimes de prisão ilegal, abuso de cargo ou função e corrupção passiva para ato ilícito.
1: Segundo Romualdo Johan, no mesmo período o Gabinete Central de Combate à Corrupção e as demais procuradorias do país tramitaram 1.646 processos, mais 137 em relação ao primeiro semestre de 2025. Porta-voz do Gabinete Central de Combate à Corrupção destacou no setor da educação um processo envolvendo 143 arguídos e na saúde 2 arguídos acusados de corrupção, entre outros processos. Atualidade internacional. As autoridades da região de Tigray, na Etiópia, acusaram o governo federal de lançar um ataque com drones perto de Mekele, a capital do estado. Em comunicado divulgado nas redes sociais, as autoridades de Tigray disseram que o drone atingiu um centro de treinamento agrícola na vila de Dardera, a cerca de 15 km da cidade. A Frente de Libertação do Povo Tigrei, que governa o estado, afirmou que não houve feridos. Um padre local que pediu anonimato disse que pelo menos uma pessoa foi morta. O tempo. A cidade de Tete poderá registrar hoje 31 graus centígrados de temperatura máxima, seguida de Quilimane, Nampula e Pemba com 28 graus. Maputo, Inhambane, Beira, 27, Vilanculo e Chimoio, 26, Xaxai, 25, Lixinga, 23 graus centígrados de temperatura máxima. Apresentamos as notícias próximas às 5 horas.

A nossa geração, a geração dos jovens de hoje, tem uma missão diferente, mas igualmente nobre. Cabe-nos transformar a independência política, que foi conquistada com muito sacrifício e empenho, em prosperidade para todos. É responsabilidade dos jovens construir uma economia forte, competitiva e inclusiva. A missão dos jovens é gerar riqueza, criar emprego, produzir conhecimento, inovar e fazer de Moçambique um país cada vez mais desenvolvido.

0: Em poucas palavras, diríamos que a missão da juventude é conquistar a independência económica de Moçambique. Queremos clarificar que esta missão não pertence apenas ao governo, não pertence apenas ao setor privado, não pertence apenas às universidades. Ela pertence, acima de tudo, à juventude, porque nenhum país consegue afirmar-se no Concerto das Nações sem a criatividade dos seus jovens. Caros jovens, queremos capitalizar esta conferência para convidarmos para juntos escrevermos um novo capítulo da história da nossa nação moçambicana. Neste sentido, o nosso apelo e a nossa palavra de ordem é aquela de sempre: vamos trabalhar.
1: Presidente da República, Daniel Chapo.

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6: Amigo ouvinte, já se sente que o dia já vem a caminho? Há sempre aquela luz, não é? Aquela luz tímida no horizonte que nos lembra que a noite não dura para sempre. Leve consigo essa ideia, não é? Que os sonhos não desaparecem enquanto continuar a acreditar neles.

E chegou ainda por cima Albino Mbié para nos acalmar o coração. Zulambilo, Zulambilo. Veio depois Alex Júnior com o tema Coragem. E coragem é exatamente disso que precisamos, não é? Não a coragem de não ter medo, mas aquela coragem de continuar, ainda que seja com medo.

Há sonhos feitos de sorrisos simples e há sonhos que carregam o nome de quem já partiu, mas continua vivo em nós. Vamos ouvir um tributo que Noémia fez neste Malangavi.

Ouvimos também a voz doce de Assamatus. O amor de mãe é desses que não se explica, não é? Só se sente e até se pode cantar, como fez a Assamatus. Vamos então seguir, desta vez, com perguntas que o coração faz e que só o tempo responde. Falo de Porquê, de C. Duarte, ao lado de Dina Medina.

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2: Bom dia. As notícias a esta hora apresentadas por Nelson Moante. O Presidente da República recebeu esta terça-feira em audiência no seu gabinete Mohamed Ghulam Abbas, diretor executivo de um grupo empresarial da Tanzânia, no encontro que resultou no compromisso do grupo em investir 250 milhões de dólares norte-americanos em Moçambique e criar 20 mil postos de trabalho para moçambicanos. O compromisso reforça as perspectivas de expansão da cooperação económica e empresarial entre Moçambique e a Tanzânia. Falando à imprensa no término da audiência, Mohamed Ghulam Abbas destacou a visão do chefe de Estado e manifestou satisfação pelo encontro, enquadrado nos esforços de promoção do investimento e do fortalecimento das relações económicas entre os dois países. O compromisso anunciado enquadra-se no perfil diversificado da Metil Group, um dos grupos empresariais da Tanzânia com atividades em diferentes setores da economia, o que abre espaço para investimentos em áreas estratégicas e para o estabelecimento de novas cadeias de produção, distribuição e prestação de serviços em Moçambique. Os chefes de Estado da SADC aprovaram uma série de instrumentos jurídicos para reforçar a governação regional, financiar o desenvolvimento e combater o crime transfronteiriço. As medidas pretendem ainda facilitar o turismo e a circulação de pessoas e bens. O comunicado final da 46ª Cimeira da Organização sublinha que este é um esforço alargado para transformar a integração regional em programas práticos. Moçambique assinou o acordo que altera o artigo 33 do Tratado da SADC, que reforça o regime de sanções da comunidade e prevê a suspensão de qualquer Estado-membro com cotas em atraso por 4 anos ou mais. A Cimeira avançou também para a assinatura do acordo para operacionalizar o Fundo Regional de Desenvolvimento da SADC. O governo moçambicano vai investir nos próximos 4 anos mais de 2 mil milhões de dólares norte-americanos para o desenvolvimento tecnológico no setor agrário do país. O ministro da Planificação e Desenvolvimento, Salim Valá, que avançou o facto esta terça-feira em Gaza, disse que o executivo planeia fazer investimentos de cerca de 500 milhões de dólares americanos a partir de 2027. Salim Valá diz que, para além de investigação e melhoramento de infraestruturas agrárias, o valor vai apoiar no reforço da conectividade entre as zonas produtivas e o mercado.
3: São medidas muito arrojadas. São medidas que vão ter que envolver investimentos pesados na agricultura para a sua transformação. E isto prevê que nos próximos 4 anos possamos mobilizar e investir entre recursos internos e recursos mobilizados com parceiros. Estamos a falar de 2 mil milhões de dólares durante 4 anos para fazer massivos e pesados investimentos na agricultura, para aumento da produtividade, sobretudo dos pequenos produtores, mas também das cadeias de valor mais promissoras. E pensamos que os regadios de Choco e o regadio de Baixo Limpopo vão ser áreas prioritárias de intervenção, onde há um encadeamento de ações.
2: Ministro da Planificação e Desenvolvimento e o plano do governo para os próximos anos, tendo em vista a modernização da atividade agrícola, a recuperação e modernização dos regadios no país. O governo moçambicano está a finalizar a elaboração do Plano Nacional de Ação sobre Negócios e Direitos Humanos, instrumento que será submetido à aprovação.

0: discussão do Conselho de Ministros GEI deste ano. A informação foi avançada em Pemba pelo Diretor Nacional da Cidadania e Direitos Humanos no Ministério da Justiça, Assuntos Constitucionais e Religiosos, Cláudio Mate, durante uma mesa redonda para o enriquecimento da proposta. Cláudio Mate anotou que o plano visa alinhar a legislação nacional às reformas do setor extrativo e aos padrões internacionais com foco na direção da dignidade humana, preservação ambiental e justiça social.
1: O plano deve espelhar a realidade das províncias que têm o potencial em termos de recursos minerais. Estou a falar concretamente de Cabo Delgado, Nampula, Manica e, por que não, Gaza também, que tem sido também um foco de grandes explorações. Precisamos de empresas que respeitem os direitos humanos. Um Estado que regule e fiscalize eficazmente e a comunidade que participa ativamente no processo de tomada de decisões.
0: Cláudio Mate destacou ainda que o plano é uma oportunidade para consolidar investimentos responsáveis, prevenir conflitos e fortalecer a confiança entre o Estado, o setor privado e as comunidades. A Organização da Juventude Moçambicana leva para a 11ª Conferência Nacional de Quadros da Frelimo uma agenda centrada nos principais desafios que afetam atualmente a juventude. O secretário-geral da OJM defende maior participação dos jovens na governação e mais oportunidades de formação, inserção produtiva e o acesso ao financiamento. A fonte referiu que a juventude leva à conferência uma agenda centrada nos problemas que enfrentam atualmente, mas pretende também contribuir para a reflexão sobre o futuro do país e apoiar as iniciativas em curso.
2: Trazemos uma agenda, por um lado, que vai, portanto, evidenciar os principais desafios que a nossa juventude tem enfrentado na atualidade, mas principalmente também estamos cá para fazer parte da reflexão do novo figurino que os quadros da Frelimo acreditam que Moçambique deve tomar em apoio ao presidente Daniel Francisco Chapo.
0: Secretário-Geral da Organização da Juventude Moçambicana, Constantino André, e a agenda que a organização vai apresentar na 11ª Conferência Nacional de Quadros da Frelimo. Foram a enterrar esta terça-feira no cemitério familiar da Vila de Inamialo, distrito de Mekonta, os restos mortais do artista gráfico Justino Cardoso. Na cerimónia de despedida realizada no Hospital Central de Nampula, Adelina San, representante da Universidade de Rovuma, instituição que concedeu a Justino Cardoso o título Doutor Honoris Causa, assegurou que o legado do artista multifacetado permanecerá vivo. Atualidade internacional. Pelo menos 24 pessoas morreram na Nigéria em consequência de um ataque protagonizado por homens armados com espingardas e katanas no estado de Plateau esta segunda-feira. Alguns dos sobreviventes disseram esta terça-feira à agência France Presse que o ataque deu-se durante a noite, enquanto grande parte das pessoas da comunidade encontrava-se a dormir. As autoridades da Nigéria ainda não se pronunciaram sobre este ataque. O tempo. A cidade de Tete poderá restar esta quarta-feira 31 graus centígrados de temperatura máxima, seguida de Quilimane, Nampula e Pemba com 28 graus. Maputo, Inhambane e Beira 27, Vilanculo e Chimoio 26, Xai-Xai 25 e Lixinga 23 graus centígrados de temperatura máxima. Apresentamos as notícias próximas às 6 horas no Jornal da Manhã.

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0: Cinco horas e 54 minutos. 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

0: Muito bom dia Moçambique. Está no ar mais uma edição do Jornal da Manhã. Confira a seguir os destaques desta edição. Estão concluídas as obras de construção do sistema de fornecimento de água na Vila Municipal da Macia, distrito de Belém, em Gaza, com capacidade de abastecer perto de 60 mil habitantes. Autoridades veterinárias do Reino de Eswatini buscam experiência de Moçambique no combate a doenças que têm afetado a saúde animal neste país vizinho. A Polícia da República de Moçambique detém dois suspeitos de liderar uma quadrilha responsável por assaltos a residências na cidade de Beira, em Sofala. Em Govuro, província de Inhambane, autoridades endurecem medidas de fiscalização da costa para combater a pesca ilegal, uma ação que compromete os níveis de captura do pescado. E na atualidade internacional, 594 mil alunos de 784 escolas do Malawi poderão ficar sem lanche escolar a partir de setembro próximo devido ao déficit de financiamento que o Programa Mundial de Alimentação está a enfrentar. A parte dos assuntos que vão marcar esta edição do Jornal da Manhã, de quarta-feira, 19 de agosto de 2026. Sidónio Pires está na sonorização, Gerson Jamice nas notícias, Ernesto Chauk na edição e apresentação. Votos de ótima escuta. A seguir as notícias apresentadas por Gerson Jamice. Bom dia.
1: Ernesto Chauk, ouvinte, muito bom dia. O Presidente da República recebeu ontem em audiência o diretor executivo de um grupo empresarial da Tanzânia, Mohamed Gulam Abbas. O encontro resultou no compromisso do grupo em investir 250 milhões de dólares em Moçambique e criar 20 mil postos de trabalho para moçambicanos. O compromisso reforça as perspectivas de expansão da cooperação económica e empresarial entre Moçambique e Tanzânia. Falando à imprensa no término da audiência, Mohamed Gulam Abbas destacou a visão do chefe de Estado e manifestou satisfação pelo encontro, enquadrado nos esforços de promoção do investimento e de fortalecimento das relações económicas entre os dois países. Foi uma honra ter sido recebido pelo Presidente da República e no encontro destacamos a visão que ele tem por este rico país, Moçambique. Mantivemos uma conversa muito frutífera e realçamos o comprometimento em investir 250 milhões de dólares em Moçambique e criar mais de 20 mil postos de emprego.

0: para os moçambicanos. Mohamed Ghulam Abbas, destacando a visão do chefe do Estado e manifestando a satisfação pelo encontro com o Presidente da República, enquadrado nos esforços de promoção do investimento e fortalecimento das relações económicas entre Moçambique e Tanzânia. Os chefes de Estado da SADC aprovaram uma série de instrumentos jurídicos para reforçar a governação regional, financiar o desenvolvimento e combater o crime transfronteiriço. As medidas pretendem ainda facilitar o turismo e a circulação de pessoas e bens. O comunicado final da 46ª Cimeira da Organização sublinha que este é um esforço alargado para transformar a integração regional em programas práticos. Moçambique assinou o acordo que altera o artigo 33 do Tratado da SADC, que reforça o regime de sanções da comunidade e prevê a suspensão de qualquer Estado-membro com cotas em atraso por 4 anos ou mais. A Cimeira avançou também para a assinatura do acordo para operacionalizar o Fundo Regional de Desenvolvimento da SADC. O governo moçambicano vai investir nos próximos 4 anos mais de 2 mil milhões de dólares para o desenvolvimento tecnológico no setor agrário no país. O ministro da Planificação e Desenvolvimento, que avançou o facto em Gaza, disse que o executivo planeia fazer investimentos de cerca de 500 milhões de dólares a partir de 2027. Salim Valá diz que, para além da investigação e melhoramento de infraestruturas agrárias, o valor vai apoiar no reforço da conectividade entre as zonas produtivas e o mercado.
1: São medidas muito arrojadas. São medidas que vão ter que envolver investimentos pesados na agricultura para a sua transformação. E isto prevê que nos próximos 4 anos possamos mobilizar e investir entre recursos internos e recursos mobilizados com parceiros. Estamos a falar de 2 mil milhões de dólares durante 4 anos para fazer massivos e pesados investimentos na agricultura para o aumento da produtividade.
0: Ministro da Planificação e Desenvolvimento e o plano do governo para os próximos anos, tendo em vista a modernização da atividade agrícola, recuperação e modernização dos regadios no país. O governo moçambicano está a finalizar a elaboração do Plano Nacional de Ação sobre Negócios e Direitos Humanos. O instrumento será submetido à aprovação do Conselho de Ministros ainda este ano. O Diretor Nacional de Cidadania e Direitos Humanos no Ministério da Justiça, Assuntos Constitucionais e Religiosos, Cláudio Mate, anotou que o plano visa alinhar a legislação nacional às reformas do setor extrativo e aos padrões internacionais.
2: O plano deve espelhar a realidade das províncias que têm o potencial em termos de recursos minerais. Estou a falar concretamente de Cabo Delgado, Nampula, Manica e, por que não, Gaza também, que tem sido também um foco de grandes explorações.
0: O Diretor Nacional de Cidadania e Direitos Humanos no Ministério da Justiça, Assuntos Constitucionais e Religiosos falava em Pemba durante uma mesa redonda para o enriquecimento da proposta. A Organização da Juventude Moçambicana leva para a 11ª Conferência Nacional de Quadros da Frelimo uma agenda centrada nos principais desafios que afetam atualmente a juventude. O secretário-geral da OJM defende maior participação dos jovens na governação e mais oportunidades de formação, inserção produtiva e acesso ao financiamento. A fonte referiu que a juventude pretende também contribuir para a reflexão sobre o futuro do país e apoiar as iniciativas em curso.
3: Trazemos uma agenda, por um lado, que vai, portanto, evidenciar os principais desafios que a nossa juventude tem enfrentado na atualidade, mas principalmente também estamos cá para fazer parte da reflexão do novo figurino que os quadros da Frelimo acreditam que Moçambique deve tomar em apoio ao presidente Daniel Francisco Chapo.
0: Secretário-Geral da Organização da Juventude Moçambicana, Constantino André, e a agenda que a organização vai apresentar na 11ª Conferência Nacional de Quadros da Frelimo. Foram a enterrar ontem, no cemitério familiar, na vila de Namialo, distrito de Mekonta, os restos mortais do artista gráfico Justino Cardoso. Na cerimónia de despedida realizada no Hospital Central de Nampula, Adelino Hassan, representante da Universidade

FUMA, instituição que concedeu a Justino Cardoso o título de doutor honoris causa, assegurou que o legado do artista multifacetado permanecerá vivo. Breve nota do estrangeiro: subiu para 92 o número de mortos na sequência do naufrágio de uma embarcação no Lago Cariba, no Zimbábue. Na altura do naufrágio, o barco transportava cerca de 180 passageiros, o dobro da capacidade de carga, segundo indicaram as autoridades policiais. Foram as notícias das 6, as próximas às 7 horas.

0: Acompanhar a previsão do estado do tempo com o meteorologista Anselmo Zandamela. Bom dia.
1: Bom dia, estimado ouvinte da Rádio Moçambique. Previsão do estado de tempo para hoje, quarta-feira, 19 de agosto de 2026. O Instituto Nacional de Meteorologia indica para as províncias de Niassa, Cabo Delgado e Nampula céu pouco nublado, localmente muito nublado, com possibilidade de ocorrência de chuvas fracas ao longo da faixa costeira da província de Nampula. A circulação do vento será de sudeste a nordeste, fraco a moderado. Para as províncias de Tete, Zambézia, Manica e Sofala, espera-se céu pouco nublado, localmente muito nublado, ocorrência de chuvas fracas ao longo da faixa costeira, com possibilidade de ocorrência de neblinas e nevoeiros matinais locais. A circulação do vento será de sudeste a sudoeste, fraco a moderado. E para as províncias de Inhambane, Gaza e Maputo, espera-se céu pouco nublado, temporariamente nublado, ocorrência de neblinas e nevoeiros matinais locais. A circulação do vento será de sudeste, por vezes de nordeste, fraco a moderado. Temperaturas máximas previstas em graus Celsius. Tete, espera-se temperatura máxima de 31 graus Celsius. Segue Quelimane, Nampula e Pemba, 28. Maputo, Inhambane e Beira, 27. Vilanculos e Chimoio, 26. Xai-Xai, 25. Por fim, Lixinga, com 23 graus Celsius. É tudo quanto à previsão do estado de tempo para hoje. Obrigado pela atenção dispensada e até uma próxima oportunidade.

0: 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Autoridades veterinárias do Reino de Eswatini buscam experiência de Moçambique no combate a doenças que têm afetado a saúde animal neste país vizinho. Os técnicos suazes querem capitalizar a estratégia moçambicana de vacinação de gado contra a febre aftosa, teliose, cabúnculo zimático e sintomático. Fernando Sidum.
1: Acompanhados por técnicos da Direção Nacional de Sanidade e Biossegurança de Moçambique, os veterinários suates estiveram esta terça-feira no povoado de Mahau, no distrito de Matutini, onde assistiram o processo de vacinação destes animais. Na ocasião, o Diretor Nacional Adjunto de Sanidade e Biossegurança fez saber que o processo de vacinação em Moçambique decorre anualmente e em duas fases. Abel Chilundo revelou que, nesta primeira fase, que vai até abril próximo, o país projeta vacinar mais de 2.500 cabeças de gado contra estes surtos. No entanto, Chilundo indicou que, neste momento, o país não registra nenhum caso de surto desde o último ocorrido em novembro do ano transato.
2: Dizer que, em termos de febre aftosa, neste momento que vos falo, o país goza de muito boa saúde. Tivemos, no ano transato, no período de setembro a novembro, surtos que ocorreram na província de Gaza e Maputo. Falo especificamente de Massingirma, Balang, e tivemos cá na província de Maputo, Muamba e Matutino.
1: Por seu turno, a veterinária-chefe, representante da comitiva de Eswatini, Sitle Muduli, disse ter ficado

0: estado impressionada com o processo de vacinação em Moçambique, tendo apelado apenas para a marcação do gado já vacinado, por forma a evitar casos de overdose em caso de repetição do gado já vacinado.
1: Estão satisfeitos com aquilo que observaram e os esforços comuns que ambos os países estão a realizar no âmbito do controle da febre aftosa e também estão a realizar campanhas similares no país vizinho. No entanto, a diferença que ela pode notar é que aqui o gado não é marcado depois da vacinação.
0: Para a imunização do gado, o país conta com o apoio de parceiros nacionais e estrangeiros em mais de 66.200 doses. 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Fernando Sidumu, Rádio Moçambique, Matola.
2: A degradação acentuada das estradas do distrito de Kwamba, no Niassa, está a dificultar o escoamento de produtos agrícolas das zonas de produção aos mercados. A toda a informação por Sineta San.
3: A situação é mais crítica nas vias que dão acesso aos postos administrativos de Mepica e Lúrio, considerados celeiros do distrito. O diretor dos Serviços Distritais de Planeamento e Infraestruturas de Kwamba, Sérgio Mesa, disse que o problema está a retroceder o processo de comercialização agrícola em curso, porque, segundo ele, caminhões de carga ficam imobilizados nas estradas devido a buracos e ou crateras provocados pela chuva na época chuvosa passada. Esta situação provoca danos nas viaturas e prejuízos aos intervenientes na cadeia de comercialização agrícola. Sérgio Mesa explicou que, para minimizar o problema de intransitabilidade de vias de acesso em Kwamba, decorre o trabalho de reparação dos troços mais críticos.
4: Temos ainda custos, porque se tu, em vez de fazeres um dia ou horas de escoação, tens mais tempo, porque os caminhões acabam ficando enterrados, tens que ir lá puxar. É um retrocesso. Mas estamos a evitar esforço como governo para ver se melhoramos daqueles potenciais zonas de produção, para não termos essas dificuldades de escoamento de produtos da zona de produção para o mercado.
3: Diretora dos Serviços Distritais de Planeamento e Infraestruturas de Kwamba, Sérgio Mesa, e ações em curso de modo a facilitar o escoamento de produtos agrícolas das zonas de produção para os mercados naquele ponto do Niassa. Na presente campanha de comercialização agrícola, o distrito de Kwamba prevê comercializar mais de 228 mil toneladas de culturas alimentares e de rendimento. 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
2: Lixinga, vamos à província de Teto, onde o Instituto Nacional de Gestão e Redução de Risco de Desastres, INGD, está a atualizar o plano antecipado à seca para fazer face ao fenómeno climático El Niño. Diolinda Matavel, bom dia.
5: Muito bom dia. Pretende-se com esta ação melhorar a assistência às famílias a serem afetadas em alguns distritos desta região do país. Segundo o chefe do Departamento de Gestão e Redução de Riscos de Desastres, nesta primeira fase está sendo acompanhada pela mobilização de parceiros para a resposta atempada em caso de emergências. Portazo Palito disse que a sua instituição igualmente está a sensibilizar os dirigentes distritais a tomarem a dianteira na preparação das comunidades para melhor se posicionarem mediante este fenómeno. Palito sublinhou que as lideranças comunitárias estão a desempenhar neste momento um papel fundamental na disseminação da informação dos possíveis impactos, principalmente para a agricultura e pecuária.
6: É uma preocupação nossa como governo, tanto como os parceiros, em implementar algumas ações que de facto possam responder a este evento. Há ações em curso que têm a ver com a intensificação de aviso prévio através de extensionista, nossos comitês locais de gestão e redução de risco de desastres, líderes comunitários, líderes religiosos. Então, esse toma a dianteira no sentido de sensibilizar

0: mobilizar a população para que, de facto, cada um no seu lugar, no seu distrito, possa implementar alguma atividade que possa responder a esse evento em função daquilo que é a previsão, em função daquilo que é o boletim meteorológico que temos estado a receber do INAM. E esse boletim temos estado a partilhar com os diversos distritos para que cada distrito, de facto, possa assumir e começar a implementar algumas ações que possam reduzir o impacto.
1: Chefe do Departamento de Gestão e Redução de Riscos no INGD, Portásio Palito, e os preparativos para a resposta aos efeitos da seca severa que alguns distritos poderão enfrentar nos próximos meses. Abal, Moçambique, Funicalicali, Zikulantindere, Namakalido e Abueno. De TET, de Olinda Matavel.
2: Em TET, o INGD está a atualizar o plano antecipado à seca para fazer face ao fenómeno climático El Niño. E a PRM detém dois suspeitos de liderar uma quadrilha responsável por assaltos a residências na cidade de Beira, em Sofala. Entre os detidos tem uma mulher de 37 anos de idade, Benícia Fayan.
3: Nas suas incursões, o grupo utilizava instrumentos contundentes para arrombarem as residências e ameaçarem as vítimas, segundo o oficial de imprensa no Comando Provincial da PRM Sofala, Farari Jaime. Farari Jaime explica que a neutralização do grupo foi graças ao trabalho operativo da corporação e colaboração da comunidade. Fez saber que diligências estão em curso para a captura dos restantes membros da quadrilha, que ainda se encontram a monte, de modo a devolver a ordem e tranquilidade públicas.
4: A polícia deteve na via pública, no nono bairro Munhava, um cidadão nacional solteiro de 25 anos de idade e uma cidadã nacional apreendida em sua posse. Televisor plasma furtado em uma residência pertencente a um cidadão nacional. Um congelador roubado em uma residência pertencente a uma cidadã de 26 anos de idade.
3: O oficial de imprensa no Comando Provincial da PRM Sofala, Farari Jaime, é a detenção de dois indivíduos suspeitos de assaltar residências na cidade da Beira. Sambane Mancha, Nassabau, Penunadota, Toera Kuchalira Mautenda. Da cidade da Beira, Benícia Fayani.
2: Polícia da República de Moçambique detém dois suspeitos de liderar uma quadrilha responsável por assaltos a residências na cidade de Beira, em Sofala. Em Govuro, província de Inhambane, autoridades endurecem medidas de fiscalização da costa para combater a pesca ilegal, uma ação que compromete os níveis de captura do pescado, tal como indica Venâncio Macam.
5: Uma das medidas é a reorganização dos Conselhos Comunitários de Pescas, órgãos importantes na fiscalização dos pescadores e suas artes de pesca. O chefe de repartição de Agricultura e Pesca no Serviço Distrital de Atividades Económicas de Govoro, Nelson Nhakula, reconhece ser um desafio controlar a costa, mas acredita que com o trabalho em curso de reorganização dos Conselhos Comunitários de Pesca, o objetivo será alcançado.
6: Tomando em consideração que estamos a trabalhar de uma maneira quase um pouco desorganizado, temos um registro de cerca de 4.600 pescadores a nível de todo o distrito, mas esses todos de pescadores não é que temos um registro mesmo exaustivo, então precisamos dessa organização para, a partir desse registro, se formos a ter um registro exaustivo, então conseguirmos trabalhar de uma maneira que haja um controle cerrado em termos da produção pesqueira. Esse trabalho será em coordenação com os CCPs para poderem fazer esse trabalho, em coordenação com os técnicos das pescas. O objetivo é tentarmos o colamatar com essa questão de haver pescadores que não sejam registrados, porque dificilmente controlamos o próprio pescado.
5: Nelson Nhakula, chefe de repartição de Agricultura e Pesca no Serviço Distrital de Atividades Económicas de Govuro, falando da reorganização dos Conselhos Comunitários de Pesca, órgãos importantes na fiscalização dos pescadores e suas artes de pesca, medida que visa combater a pesca ilegal. Nota de fecho, a delegação de Inhambane do Partido Frelimo deixa hoje a província rumo à cidade de Chimoio, palco da reunião nacional de quadros. Mengsete, Anya Kurula e Kulisa Tigaya na Moçambique. Venas Macam, bom dia.
2: Bom dia, bom trabalho. Vamos.

0: À província de Gaza, onde estão concluídas as obras de construção do sistema de fornecimento de água na Vila Municipal da Macia, distrito de Belém, com capacidade para abastecer perto de 60 mil habitantes de Domingo.
1: Trata-se de uma infraestrutura de raiz composta por poços de captação, depósitos subterrâneos e aéreos, conduta adutora e rede de distribuição de água, num investimento do governo avaliado em cerca de 220 milhões de meticais. A informação foi partilhada pelo presidente do Conselho Municipal da Vila da Macia, Ramalho Messagi, o qual indicou que neste momento já foram efetuadas mais de 1.800 novas ligações domiciliárias de água. Messagi explica que neste momento decorrem ensaios e correção de algumas anomalias no sistema, cuja inauguração deverá ser dirigida nos próximos dias pelo Presidente da República, Daniel Chapo.
2: O total das ligações que serão feitas numa primeira fase são 2 mil ligações e neste momento estamos acima de 1.800 ligações. Neste momento estamos a fazer os acabamentos para assegurarmos a inauguração do sistema por sua excelência presidente da República. Para esta área podemos dizer que estamos bem neste momento, embora não a 100%, porque o sistema está para entrar em funcionamento, já iniciou de forma parcial. Mas Macia vem se beneficiando também do abastecimento dos fornecedores privados e com a entrada em vigor desse sistema também não saíram fora, continuam a abastecer. Estamos certos que vamos conseguir responder a quase 100% da necessidade da nossa população em termos de abastecimento de água aqui na Vila da Macia.
1: Presidente do Conselho Municipal da Macia, distrito de Belém em Gaza, Ramalho Messagi, e a conclusão dos trabalhos de construção do novo sistema de abastecimento de água na urbe. 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Bom dia.
0: Às 6 horas e 25 minutos, breve pausa para os compromissos comerciais.

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São, neste momento, 6 horas e 30 minutos. Resumo dos assuntos de destaque no Jornal da Manhã. Estão concluídas as obras de construção do sistema de fornecimento de água na Vila Municipal da Macia, distrito de Bilene, em Gaza, com capacidade de abastecer perto de 60 mil habitantes. Autoridades veterinárias do Reino de Eswatini buscam experiência de Moçambique no combate a doenças que têm afetado a saúde animal neste país vizinho.

0: Previsão do estado do tempo com o meteorologista Anselmo Zandamela.
1: Bom dia, estimado ouvinte da Rádio Moçambique. Previsão do estado do tempo para hoje, quarta-feira, 19 de agosto de 2026. O Instituto Nacional de Meteorologia indica para as províncias de Niassa, Cabo Delgado e Nampula céu pouco nublado, localmente muito nublado, com possibilidade de ocorrência de chuvas fracas ao longo da faixa costeira da província de Nampula. A circulação do vento será de sueste a nordeste, fraco a moderado. Para as províncias de Tete, Zambézia, Manica e Sofala, espera-se céu pouco nublado, localmente muito nublado, ocorrência de chuvas fracas ao longo da faixa costeira, com possibilidade de ocorrência de neblina.

de nevoeiros matinais locais. A circulação do vento será de sudoeste a sudoeste, fraco a moderado. E para as províncias de Inhambane, Gaza e Maputo, espera-se céu pouco nublado, temporariamente nublado, ocorrência de neblinas e nevoeiros matinais locais. A circulação do vento será de sudoeste, por vezes de nordeste, fraco a moderado. Temperaturas máximas previstas em graus Celsius. Tétis, espera-se temperatura máxima de 31 graus Celsius. Segue Quelimane, Nampula e Pemba, 28. Maputo, Inhambane e Beira, 27. Vilanculos e Chimoio, 26. Xaixai, 25. Por fim, Lixinga, com 23 graus Celsius.

0: Repalco da Assembleia Geral, 48ª Conferência Anual da Organização das Seguradoras da África Oriental e Austral, um dos principais encontros internacionais da indústria seguradora no continente. E hoje no Café da Manhã queremos refletir sobre a situação da indústria seguradora em Moçambique no âmbito desta conferência regional sobre a matéria. E teremos como convidado no Café da Manhã o vice-presidente da Associação Moçambicana de Seguradoras, Santos Magaia. O ouvinte também é convidado a participar pelos números 2131-7777 e 823477 e também pela página do Facebook Jornal da Manhã R. E quando são 6 horas e 34 minutos, saiba que a Organização da Juventude Moçambicana, ou JM, leva para a 11ª a Conferência Nacional de Quadros da Frelimo, uma agenda centrada nos principais desafios que afetam atualmente a juventude. A reportagem é de Daniel Oliveira.
1: O secretário-geral da agremiação defende maior participação dos jovens na governação e mais oportunidades de formação, inserção produtiva e acesso ao financiamento. Constantino André considera que a criação de oportunidades para a inserção dos jovens na vida produtiva e o acesso ao financiamento constituem alguns dos principais desafios que afetam este estrato social. Segundo o dirigente, a juventude leva à conferência uma agenda centrada nos problemas que enfrenta atualmente, mas pretende também contribuir para a reflexão sobre o futuro do país e apoiar as iniciativas em curso no âmbito da governação do presidente da República, Daniel Chapo.
2: Trazemos uma agenda, por um lado, que vai, portanto, evidenciar os principais desafios que a nossa juventude tem enfrentado na atualidade, mas principalmente também estamos cá para fazer parte da reflexão do novo figurino que os quadros da Frelimo acreditam que Moçambique deve tomar em apoio ao presidente Daniel Francisco Chapo.
1: Constantino André defende que a juventude deve assumir um papel mais ativo na definição e implementação de políticas destinadas a responder os seus principais desafios.
2: Trazemos connosco também a agenda da nossa juventude, do Novo Maputo Zumbawindo, incluindo a diáspora, que clama, portanto, por mais oportunidades na governação do nosso presidente Daniel Francisco Chapo, que já tem a juventude como prioridade presidencial e agenda de governação.
1: O dirigente apela aos jovens delegados à conferência para que participem ativamente nos debates, apresentando propostas e soluções inovadoras capazes de contribuir para a resolução dos problemas que afetam a juventude. Testemunho Daniel Oliveira.
0: Taxistas motorizadas na cidade de Chimoio e Manica garantem a prestação de serviços de qualidade aos delegados e convidados da 11ª Conferência Nacional de Quadros que solicitarem os seus serviços durante o evento.

0: que inicia sexta-feira e termina domingo. Jornalista Domingos Cadeado, bom dia.
1: Ernesto Chouki, ouvinte, muito bom dia. O vice-presidente da Associação dos Mototaxistas em Chimoio disse que os seus membros estão cientes da sua responsabilidade nestes dias em que estarão milhares de pessoas nesta urbe. Moisés Paulo deu a conhecer que estão a ser promovidas palestras sobre a necessidade do reforço da segurança rodoviária através de uma condução prudente, o uso de capacetes de proteção e o cumprimento da lotação de motorizadas. Apela aos associados a cumprirem as orientações das autoridades para uma cidade mais segura e organizada.
2: Vale a pena cumprir. Afinal de contas, por fim disso, quem sai beneficiado somos nós. Quando se fala de capacete refletório e da refletório, então um e outro que não usa, ou seja, não é nosso. Não é nosso. Já nós recebemos capacete refletório e agora com este evento, então veio mais para nos educar e nos aconselhar o que devemos fazer. E é isso que vamos cumprir, porque, afinal de contas, temos hóspedes que estão para vir aqui nessa nossa cidade. Então temos que nos comportar bem. Na nossa área de mototaxista, temos que nos comportar bem, porque também vamos fazer parte dos transportes, né? Vamos transportar também as pessoas de um lado para o outro. Então temos que transportar as pessoas com respeito, que possam ir a saber que a cidade de Chimoio está organizada.
1: Vice-presidente da Associação dos Mototaxistas da cidade de Chimoio, na província de Manica, e o compromisso de melhor servir aos delegados e convidados à 11ª Conferência Nacional de Quadros da Frelimo, a decorrer nos dias 21 a 23 deste mês. Ziwane Kutishimoyo, Arikuchitambepo. 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Da cidade de Chimoio, Domingos Cadeado. Bom dia, uma vez mais.
0: E a delegação da Zambésia, à 11ª Conferência Nacional de Quadros da Frelimo, segue esta quarta-feira de Quilimá, na cidade de Chimoio. Hamilton António, bom dia.
3: Bom dia. O primeiro secretário da Frelimo na Zambésia, Francisco Nangura, disse a jornalistas que a delegação da província vai defender nesta conferência a necessidade de se acelerar a implementação dos programas de governação.
4: Aquilo que é o nosso plano, que foi estruturado pelo Gabinete Provincial de Preparação da 11ª Conferência, é que até amanhã, dia 19, todos os delegados estejam na cidade de Chimoio. Queremos ver a Zambésia mais desenvolvida. Queremos ver mais infraestruturas a serem erguidas na nossa província, desde as sociais e até económicas. E mais do que isso, queremos é ver os jovens na província da Zambésia, a nossa juventude, que é a população maior na nossa província, a trabalhar, tendo um emprego e promovendo a empregabilidade. Então, levamos estas como mensagens para a nossa conferência.
3: Por outro lado, Francisco Nangura, primeiro secretário da Frelimo na Zambésia, acredita que a 11ª Conferência de Quadros vai reforçar os princípios de união e promoção da paz.
4: Vamos com a expectativa de que a Frelimo, depois desta reunião, sairá mais fortificada, mais unida, porque o que levamos como contribuições dos nossos membros simpatizantes e a população em geral da província da Zambésia são mensagens de união, de promoção da paz e de desenvolvimento, para que de lá saiamos com resultados tangíveis para desenvolvermos a nossa Zambésia, partindo do princípio de que o zambesiano não é apenas aquele que nasce na Zambésia.
3: Francisco Nangura, primeiro secretário da Frelimo na Zambésia. Mulibonywa, Ndoini Labeja, Winmuno e Moçambicodo. Kelimane, Hamilton António.
0: Os delegados de Nampula, a 11ª Conferência Nacional de Quadros da Frelimo, dizem que levam à reunião proposta de desmantelamento de redes clandestinas de recrutamento de jovens para o terrorismo e políticas públicas para o rápido desenvolvimento do país. Otávio Fonseca desenvolve a informação.
5: Os 200 delegados de Nampula começam a chegar esta quarta-feira à capital provincial de Manica para a sua participação da 11ª Conferência Nacional de Quadros nos próximos dias 21, 22 e 23 deste mês.

0: Esta segunda-feira e terça-feiras, os delegados de Nampula participaram de uma indução sobre a sua participação neste evento. Aliás, os delegados Luciano de Castro, Martos Ramadani e Sanjo Lopes estão expectantes que vão sair da reunião de Chimoio com ricas soluções para os problemas que imperam o desenvolvimento do país.
1: Cada um vai trazer a sua ideia e essas ideias que vão ser organizadas pelo Comitê Central e tanto para colocá-las nas políticas públicas do nosso país, para desenvolvimento econômico, para o combate ao terrorismo. A minha expectativa é grande, porque os quadros estão muito ansiosos em terem uma oportunidade onde possam se expressar sobre os problemas do país, onde possam dar a sua proposta concreta de solução dos problemas.
2: As incursões do terrorismo em Cabo Delgado agora é feita de forma esporádica. Significa que a logística de financiamento do terrorismo e outras formas de recrutamento de jovens já foram desativados. Portanto, nós ficamos satisfeitos e queremos reforçar no debate para que continuemos vigilantes e que se criem mais linhas de vigilância para tentarmos acabar com o terrorismo na Zona Norte.
3: Estamos a levar essas propostas de acabar com o terrorismo e os males que nos atacam à 11ª Reunião Nacional, que sejamos unidos todos nós, porque sempre que é um único, que não existe mais um problema de discussão, de que toda a atividade que está sendo feita no nosso país é básico. Então precisamos de nos unir e deixarmos dos problemas que sempre nos assolam aqui.
0: Delegados de Nampula, a 11ª Conferência Nacional de Quadros da Frelimo, a realizar-se nos dias 21 a 23 de agosto corrente na cidade de Chimoio. Amusi Nitarue Onyakunyahana, Nimureri Moçambique, para o Kalelapo e a Moretele. Otávio Fonseca, Nampula.
4: A caminho da 11ª Conferência Nacional de Quadros da Frelimo.
5: Conferência Nacional de Quadros vai discutir os principais desafios que o país tem, os principais desafios que o povo moçambicano tem neste momento e como quadros da Frelimo. Não se discute a Frelimo só, discute-se o país, discute-se a sociedade, discute-se os principais desafios do povo moçambicano e, em função disso, como partido dirigente, é que nós vamos continuar a trabalhar com o único objetivo, criar melhores condições de vida para o povo moçambicano.
6: Presidente da República e da Frelimo, Daniel Chapo.
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7: O governo de Cabo Delgado está a envidar esforços para viabilizar a construção de represas com vista a reforçar a disponibilidade e melhorar o abastecimento de água na província. Cadre Buana desenvolve a informação.
8: Com efeito, decorrem estudos geofísicos nos distritos de Balama, Meluco e Moidumbi, que numa primeira fase vão beneficiar de ações de construção e reabilitação de represas e barragens no âmbito do Programa Recursos Hídricos de Moçambique, denominado por MOSE Water. A informação foi avançada pelo diretor da Divisão de Gestão das Bacias Hidrográficas do Missal e Monte Peixe, na Administração Regional de Águas do Norte, Era Norte, Micas Bulo, para quem a iniciativa tem como objetivo reforçar a capacidade de armazenamento dos recursos hídricos e contribuir para a melhoria da disponibilidade de água para as populações dos distritos abrangidos.
9: Em curso também um projeto estratégico, que é a construção da represa de Meluco. Sabemos que Meluco tem problemas muito sérios a nível daquilo que é abastecimento de água e, com isso, nós acabamos por identificar como necessidade e uma ação de intervenção à construção de uma represa. Foram feitos estudos, nesse caso fez-se o levantamento topográfico, levantamentos de perfis para a determinação do ponto de secção adequada para a implantação da represa de Meluco. Foram identificadas 3 seções. Estamos a fazer investigações para ver qual é a menos onerosa e tecnicamente viável para nós podermos fazer a construção. É um projeto

0: também que é bastante estruturante, poderá responder aquilo que é a grande dificuldade de abastecimento.
1: Tanto que o maior desafio neste momento está na canalização de fundos para a construção da barragem de Moera no distrito de Moidumbe.
0: Esse é um assunto que, na verdade, nos preocupa muito, mas...
1: O distrito de Moidumbe.

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1: São neste momento 6:47 A indicação que temos é que é lançado hoje na cidade de Beira o livro intitulado Código de Propriedade Industrial Anotado, o primeiro no país da autoria do professor Dr. Salomão Viagem, que é também diretor da Faculdade de Direito da Universidade Zambese. O lançamento é hoje, queremos conversar de forma breve com o autor. Bom dia, está em direto para o Jornal da Manhã da Rádio Moçambique. Fale-nos um pouco desta obra. Diga, em que medida esta pode contribuir para a defesa da propriedade industrial e propriedade intelectual numa altura em que aumentam no país os casos ligados a estas matérias?
2: Muito obrigado, Rádio Moçambique. Saúdo igualmente a vasta audiência desta mais prestigiada e antiga rádio do nosso país. De facto, hoje vamos ter o lançamento do Código da Propriedade Industrial de Moçambique. Portanto, trata-se de um código anotado e vai acontecer, tal como acabou de dizer, na cidade da Beira, especificamente no anfiteatro A da Faculdade de Ciências Sociais e Humanidades da Universidade Zambese. Entendemos que este livro será um contributo para minimizar as situações de concorrência desleal que se tem verificado um pouco por todo o país, mas também vemos que é um portal que vai permitir o conhecimento de conceitos básicos em matéria de propriedade intelectual, propriedade industrial, e vai também trazer mais luz sobre os procedimentos para a proteção dos direitos da propriedade intelectual, direitos da propriedade industrial. Vai trazer mais luz sobre algumas zonas de penumbra que se tem encontrado quando se está a aplicar este código, que é o Código da Propriedade Industrial. Este código também é um convite ao debate académico sobre as matérias da propriedade intelectual no país e também no mundo, porquanto a abordagem que o código traz não é umbilical, não é uma abordagem que só está virada para Moçambique. É uma abordagem que discute, em primeiro lugar, as questões da propriedade industrial no país, tendo em conta o que está configurado ou consagrado no Código da Propriedade Industrial, mas também traz ao lume o debate que se tem acendido sobre temas candentes à volta do mundo. Portanto, é um livro que usa a linguagem simples para permitir que qualquer pessoa que tenha interesse em matar curiosidade ou saber o que é que deve fazer para proteger qualquer que seja o direito da propriedade intelectual, encontre lá respostas preliminares.
1: Muito obrigado ao professor Dr. Salomão Viagem. E o lançamento hoje do Código de Propriedade Industrial Anotado, da sua autoria, e esta obra é prefaciada pela Presidente do Conselho Constitucional, a professora Dra. Lúcia Ribeiro, uma obra que explora uma área do saber ainda pouco estudada no país e pode ser usada no ensino e por profissionais de direito. Desportivo no Jornal da Manhã, agora destaque: o vôlei de praia Moçambique estreia-se com vitória no campeonato africano. Carlos Calisto, bom dia.
3: Bom dia para si, bom dia também extensivo para o amigo ouvinte. A dupla nacional de vôlei de praia, formada por José Mondian e Osvaldo Mungu,

0: Uruguai derrotou ontem os cabo-verdianos Admilson Melo e Ivan Mota, arrancando a campanha com confiança e eficácia por 2-7-1, com os parciais de 15-21, 21-12 e 15-18 na primeira jornada do Grupo C do Campeonato Africano, que decorre em Alexandria, no Egito. No quadro feminino, também houve triunfo moçambicano. A dupla Vanessa Muyanga e Ana Paula Senaportar mostrou a sua supremacia, vencendo igualmente a representação de Cabo Verde, formada por Ludmila Varela e Janice Varela, por 2-7-1, com os parciais de 21-14, 12-21 e 15-7 na ronda inaugural do Grupo C. No Rei Futebol, o Costa do Sol entra em campo esta tarde, fora de casa, frente ao Bahia de Pemba, quando forem 14 horas e 45 minutos no Estádio Municipal de Pemba, no fecho da 15ª jornada do Moçambola. Os canarinhos partem em vantagem para este confronto. Ontem, no prosseguimento da ronda, o Ferroviário Nampula recebeu e venceu o Ferroviário Maputo por 2-1. Nelson Tatani.
1: Os Achinene resolveram o jogo com golos madrugadores de Jaime e Rafik, respectivamente aos 7 e 12 minutos, tendo Camu Camu, no minuto 29, reduzido a desvantagem para 2-1, resultado registado até ao fim do jogo. O treinador dos Locomotivas da chamada Capital do Norte, Nasir Armando, disse no final da partida que, apesar da vitória, o seu conjunto acusou fadiga.
2: Penso que a fadiga tomou conta de nós. A nossa recuperação não foi tão boa assim para este jogo. Depois de uma derrota, era importante fazermos um trabalho psicológico para vermos este jogo pontuado. Eu penso que tivemos uns bons 20 minutos na primeira parte, culminou com 2 golos. Mas acabamos fracassando, o adversário acabou reduzindo e trouxe-nos a pressão maior. Mas conseguimos gerir essa vantagem até o fim e já pensar no outro jogo.
1: Do lado dos Locomotivas da capital do país, Maputo, o Mr. Calô apontou erros graves e, na sua opinião, inaceitáveis na alta competição.
3: São daquelas mentiras de futebol, não é? Nós cometemos 12 erros nos primeiros 12 minutos do jogo e acabaram ditando a história do jogo. Fizemos de tudo para reverter o resultado. Ainda na primeira parte conseguimos fazer o 2-1. Dominamos o jogo por completo. Fomos a equipa mais dominadora, mais em alta competição. Quando se cometem erros de palmatória, acaba-se pagando caro. O Fernando Nampula não tem culpa disso. Está de parabéns pela vitória. Agora, quanto a nós, há que rever aquilo que é o nosso comportamento, porque uma equipa grande desta dimensão não pode cometer este tipo de erros, porque na alta competição sempre paga-se caro.
1: Carlos Manuel, o Calô, treinador do Ferroviário de Maputo e derrota do seu conjunto diante do homônimo de Maputo, esta terça-feira, no prosseguimento da 15ª jornada do Moçambola. Na 16ª jornada, os treinados de Calô vão receber o próximo sábado, no campo da Afrim, na Machava, o Costa do Sol, no mesmo dia em que os Achinene jogam no Estádio Municipal de Pemba, diante do Bahia local. Nelson Datanha, RM Desporto, Nampula.
0: Ainda ontem, a Associação Desportiva de Pemba derrotou na tangente o Machakene por 1-0. Nasser Adolfo.
4: Este triunfo quebra a sequência de maus resultados que o Pembinha vinha registando quando jogasse com o Machakene para o Campeonato Nacional de Futebol da primeira divisão do nosso país. O resultado permite também à Associação Desportiva de Pemba sair pelo menos por 24 horas da zona de despromoção, agora com 11 pontos. Na 11ª posição, já os tricolores continuam naquela zona com os mesmos 8 pontos. No jogo falado, Vitor Mayamba, técnico principal da Associação Desportiva de Pemba, disse no final do encontro que este triunfo pode dar um novo fôlego à sua formação nos próximos desafios.
5: Terminamos a primeira volta fora da zona de despromoção e o objetivo foi cumprido.
4: Por sua vez, Dário Monteiro, técnico do Machakene, afirma que este desfecho não estava na sua previsão. Monteiro acredita que o golo do adversário foi apontado numa posição irregular.
6: Tenho a impressão de que o golo é em posição irregular. Perdemos e temos que olhar para frente.
4: A Associação Desportiva de Pemba vence pela primeira vez na sua história o Machakene para o Campeonato Nacional de Futebol da Primeira Divisão. Isto aconteceu nesta terça-feira

0: no estádio municipal desta urbe, Pema Nasradarf.
1: Outros resultados da ronda: Ferroviário Nacala 0, Associação Black Bull de Maputo 1, jogo que não chegou ao fim devido a cenas de violência protagonizadas por adeptos locomotivas da Maiaia que lançaram pedras para o relevado. Liga Desportiva de Sofala 0, Ferroviário de Lixinga 1 e Xingal de Tete 0 e Associação Desportiva de Vilanculo 0. A Associação Black Bull de Maputo lidera o certame com 29 pontos, seguido pelo Ferroviário da Beira com 26. O Costa do Sol está na terceira posição com 22 pontos. O Comitê Organizador dos Jogos da AUSC, Região 5, Conselho de Desporto da União Africana da Região 5, reúne-se hoje em Maputo, tendo em vista os preparativos do evento multidesportivo que junta jovens atletas da África Austral a realizar-se de 3 a 14 de dezembro deste ano aqui em Maputo. Carlos Langa.
2: O encontro encerra-se na preparação da 12ª edição dos Jogos da Zona 5 a realizarem-se em dezembro próximo nas cidades de Maputo e da Matola. Inácio Bernardo, da Comissão Local dos Jogos, fala do objetivo da reunião.
3: Quarta-feira continuamos com alguns trabalhos entre as equipas ligadas às diferentes modalidades, só a falar das confederações, com as respectivas federações desportivas nacionais nossas que estão envolvidas nos jogos, e estamos a falar também do ROC, que é parte da organização que tem a ver com alojamento, transportes, alimentação, também a trabalhar diretamente com os seus partners de cá de Moçambique, porque na sexta-feira iniciamos com as reuniões de chefes de missão. Portanto, estamos a falar dos representantes dos países que estarão em Moçambique.
2: Nesta terça-feira, o órgão gestor do evento visitou o Centro Cultural do Banco de Moçambique, onde será realizado o torneio de netball, bem como alguns locais de acomodação das delegações participantes. No final da visita, o presidente do organismo, Stanley Mutoya, avaliou da seguinte forma os preparativos da competição.
4: Estamos a caminho, num bom caminho. Estamos a ir bem e já assim que estamos a falar, todas as duas modalidades têm os seus locais de competição e a maioria tem lugares de treinamento. Estamos também foram nomeados técnicos e todas as equipas, já, os países já registraram os seus atletas e já fizeram também o registro por nome, por número. E já falamos sobre a radiodifusão ou teledifusão dos jogos e estamos bem, estamos felizes.
2: A edição deste ano dos Jogos da AUSC terão a participação de 3 mil atletas de 10 países da África Austral. 12 modalidades desportivas estarão em disputa.
1: Como nota de fecho, a 16ª jornada do Campeonato Nacional de Futebol da 1ª Divisão, Moçambola 2026, inicia já na sexta-feira, com início às 18h30 no Tchumene, onde a Associação Black Bull de Maputo recebe o Costa do Sol. A ronda inclui igualmente os jogos União Desportiva de Songo Ferroviário da Beira, Bahia de Pemba Ferroviário de Lixinga, Associação Desportiva de Pemba Ferroviário de Nacala e Xingal de Tete, Liga Desportiva de Sofala. Bom dia.
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0: Gerson Jamis atualiza informação em notícias.
1: O presidente da República recebeu ontem em audiência o diretor executivo de um grupo empresarial da Tanzânia, Mohamed Gulam Abbas. O encontro resultou no compromisso do grupo investir 250 milhões de dólares em Moçambique e criar 20 mil postos de trabalho para moçambicanos. O compromisso reforça as perspectivas de expansão da cooperação económica e empresarial entre Moçambique e a Tanzânia. Falando à imprensa no término da audiência, Mohamed Gulam Abbas

0: se destacou a visão do chefe de Estado e manifestou satisfação pelo encontro enquadrado nos esforços de promoção do investimento e de fortalecimento das relações económicas entre os dois países.
1: It was an honor to meet His Excellency the President.
2: Foi uma honra ter sido recebido pelo Presidente da República e no encontro destacamos a visão que ele tem por este rico país, Moçambique. Mantivemos uma conversa muito frutífera e realçamos o comprometimento em investir 250 milhões de dólares em Moçambique e criar mais de 20 mil postos de emprego para os moçambicanos.
0: Diretor executivo de um grupo empresarial da Tanzânia, Mohamed Ghulam Abbas, e o compromisso de investir 250 milhões de dólares em Moçambique e criar 20 mil postos de trabalho para moçambicanos. Os chefes de Estado da SADC aprovaram instrumentos jurídicos para reforçar a governação regional, financiar o desenvolvimento e combater o crime transfronteiriço. As medidas pretendem ainda facilitar o turismo e a circulação de pessoas e bens. O comunicado final da 46ª Cimeira da organização sublinha que este é um esforço alargado para transformar a integração regional em programas práticos. Moçambique assinou o acordo que altera o artigo 33 do Tratado da SADC, que reforça o regime de sanções da comunidade e prevê a suspensão de qualquer Estado-membro com cotas em atraso por 4 anos ou mais. A Cimeira avançou também para a assinatura do acordo para operacionalizar o Fundo Regional de Desenvolvimento da SADC. Estão concluídas as obras de construção do sistema de fornecimento de água na Vila Municipal da Macia, no distrito de Belene. A infraestrutura conta com uma capacidade para abastecer perto de 60 mil habitantes daquele distrito da província de Gaza, Tildemir Nhantumbo.
3: Trata-se de uma infraestrutura de raiz composta por poços de captação, depósitos subterrâneos e aéreos, conduta adutora e rede de distribuição de água, num investimento do governo avaliado em cerca de 220 milhões de meticais. A informação foi partilhada pelo presidente do Conselho Municipal da Vila da Macia, Ramal Msagi, o qual indicou que neste momento já foram efetuadas mais de 1.800 novas ligações domiciliárias de água. Msagi explica que neste momento decorrem ensaios e correção de algumas anomalias no sistema, cuja inauguração deverá ser dirigida nos próximos dias pelo Presidente da República, Daniel Chapo.
4: Estamos certos que vamos conseguir responder a quase 100% da necessidade da nossa população em termos de abastecimento de água aqui na Vila da Macia.
3: Presidente do Conselho Municipal da Macia, distrito de Belene, em Gaza, Ramal Msagi, e a conclusão dos trabalhos de construção do novo sistema de abastecimento de água.
0: Autoridades veterinárias do reino de Eswatini buscam experiência de Moçambique no combate a doenças que têm afetado a saúde animal naquele país vizinho. Fernando Sidumo.
5: Os veterinários swatis estiveram esta terça-feira no povoado de Mahau, no distrito de Matutini, onde assistiram o processo de vacinação destes animais. Na ocasião, o diretor nacional adjunto de Sanidade e Biossegurança fez saber que o processo de vacinação em Moçambique decorre anualmente e em duas fases. Abel Chilundo revelou que nesta primeira fase, que vai até abril próximo, o país projeta vacinar mais de 2.500 cabeças de gado contra estes surtos. A veterinária-chefe, representante da comitiva de Eswatini, Sitle Muduli, disse ter ficado impressionada com o processo de vacinação em Moçambique, tendo apelado apenas para a marcação do gado já vacinado, por forma a evitar casos de overdose em caso de repetição do gado já vacinado. Fernando Sidumo, Rádio Moçambique, Matola.
0: As autoridades de Govuro endurecem medidas de fiscalização da costa. A ação tem por objetivo combater a pesca ilegal que compromete os níveis de captura de pescado daquele ponto da província de Inhambane, Venâncio Macau.
6: O chefe de repartição de Agricultura e Pesca no Serviço Distrital de Atividades Económicas de Govuro, Nelson Nhakula, reconhece ser um desafio controlar a costa, mas acredita que com o trabalho em curso de reorganização dos conselhos comunitários de pesca, o objetivo será alcançado.
7: Temos um registro de cerca de 4.600 pescadores a nível de todo o distrito. Precisamos dessa reorganização, então conseguimos trabalhar de uma maneira que haja um controle cerrado em termos da produção pesqueira.
6: Nelson Nhakula, chefe de Repartição de Agricultura e Pesca no Serviço Distrital de Atividades Económicas de Govuro, falando da reorganização dos conselhos

0: Comunitário de Pesca, órgãos importantes na fiscalização dos pescadores e suas artes de pesca, medida que visa combater a pesca ilegal. Venance Macam, bom dia.
1: Na atualidade internacional, subiu para 92 o número de mortos na sequência do naufrágio de uma embarcação no lago Cariba, no Zimbábue. Na altura do naufrágio, o barco transportava cerca de 180 passageiros, o dobro da capacidade de carga, segundo indicaram as autoridades policiais. Cerca de 77 pessoas foram resgatadas até o momento, enquanto as operações de busca e resgate continuam, segundo um comunicado do governo zimbabuiano. Próximas notícias, pontualmente às 8 horas.
2: Temperaturas máximas para hoje com o meteorologista Anselmo Zandamela.
3: Espera-se temperatura máxima de 31 graus Celsius. Segue Quelimane, Nampula e Pemba 28. Maputo, Inhambane e Beira 27. Vilanculos e Chimoio 26. Xaixai 25. Por fim, Lixinga com 23 graus Celsius.

0: No café da manhã, hoje vamos falar da situação da indústria seguradora em Moçambique no âmbito da Conferência Regional sobre a matéria que decorre na capital do país. Nosso convidado é o vice-presidente da Associação Moçambicana de Seguradoras, Santos Magaia. O ouvinte é convidado a participar através da nossa página do Facebook, Jornal da Manhã, RGM, ou pelo número 21 31 77 77. Janela de repórter aberto, posto administrativo urbano de Namicopo é o mais populoso da cidade de Nampula, com cerca de 80 mil habitantes, e foi o mais afetado por manifestações violentas a nível da urbe. Está a funcionar desde semana passada a nova esquadra, depois da anterior ter sido totalmente destruída pelas manifestações, e queremos saber qual é o papel dos moradores na preservação e proteção dos bens públicos. Na janela do repórter, de onde espreita Olívio Mateus, bom dia.
1: Ora viva, muito bom dia. Respondo efetivamente aqui em frente da terceira esquadra na cidade de Nampula, concretamente no bairro Namicopo, um bairro mítico que tanto se fala ao nível do país, quiçá mundial. Nampula hoje amanheceu com temperaturas amenas, até porque aqui neste local onde me encontro as pessoas já praticam as suas atividades rotineiras, não é? Há que verificar aqui, pelo menos em frente da esquadra, pessoas que já procuram pelos serviços desta esquadra. É um bairro que, de resto, tão populoso, mas também, por conta das manifestações violentas, sofreu em termos das suas infraestruturas. É o caso do Centro de Saúde de Namicopo, igualmente um posto administrativo que sofreu de vandalizações, e aqui onde me encontro a infraestrutura também ficou totalmente destruída e foi reconstruída. Entrou em funcionamento há uma semana e aqui já podemos então verificar a pessoa já procurarem os serviços que aqui são oferecidos. Mas para acompanhar aquilo que é o papel dos cidadãos na preservação das infraestruturas públicas e também privadas, temos aqui alguns residentes de Namicopo e vamos acompanhar com eles. Que sentimento é que têm com a entrada em funcionamento desta infraestrutura, e igualmente que papel tem como cidadão para a preservação das infraestruturas públicas e privadas? Bom dia, tem direito com a Rádio Moçambique, nome primeiro.
2: Bom dia, chamo-me Sérgio António.
1: Estamos aqui, esta infraestrutura já em pleno funcionamento, que sentimento?
2: Nós aqui antigamente tivemos mais.

0: acerca de não ter posto policial, mas naquela altura, epa, uma pessoa passava mal, mesmo sendo certo da estrada, aliás, da zona para a estrada, epa, uma pessoa mesmo, epa, era um risco. Mas epa, já que já temos a nossa posto policial ali, no momento está em função, estamos um pouco normal. E outra coisa, e acerca de posto administrativo lá do Pinto. Ali estamos a passar muito mal. Exemplo, queremos tratar certo lá para as nossas crianças. Precisamos ir em outro sítio, em outra zona. E depois de lá, nós passamos mal, passamos com muita humilhação. Falei que, epa, é que vocês não estão bem de Namicopo, vandalizaram o posto administrativo, agora estamos a fazer o que aqui na nossa zona. Epa, muita coisa a contar, mas aquilo até é a nossa culpa, mas
1: estamos a... Qual é o papel como cidadão na preservação dessas infraestruturas? Que apelo é que deixa para outros?
0: Epa, estamos a pedir, epa, que aquilo não acontecer mais, se não acontecer.
1: Muito bem. Eu vou também ouvir mais um cidadão aqui. Bom dia, está em direto com a Rádio Moçambique. Nome, que sentimento é que tem? As infraestruturas já começam praticamente a entrar em funcionamento.
2: Muito bom dia, obrigado. Respondo para o Juma Atmani, acerca da terceira esquadra. Obrigado, eu agradeço a Deus, o teu Salimo, que é nosso governador de Nampula, mas a terceira esquadra ajuda nesses dias que a marginalidade já diminuiu ou já está quase para terminar, porque as pessoas que estão a consumir trocas, consumos de maca, como dizem, já estão a diminuir mesmo nos bairros, até nas vias.
1: Um apelo para a preservação dessas infraestruturas.
2: Não, para saber?
1: Um apelo para a conservação e preservação dessas infraestruturas.
2: É, acerca disso, eu acho que essa...
1: Quero deixar alguma mensagem para as pessoas não vandalizarem as infraestruturas.
2: Sim, sim, sim. Podemos, as pessoas costumam vandalizar mesmo, chegando mesmo os dias de vandalização, tem que ter o respeito da terceira esquadra ou dos postos policiais.
1: Ora bem, então este é o sentimento de alguns cidadãos aqui em Namicopo, mesmo de frente à terceira esquadra, uma infraestrutura que de resto passou desta semana passada a funcionar e a atender as necessidades de ordem e tranquilidade, parte deste bairro mítico que tanto se fala em termos de criminalidade, mas lá ao fundo há uma tranquilidade, até porque durante este período em que a esquadra não funcionou, o registro da criminalidade foi baixando por conta da ligação polícia-comunidade que foi se intensificando aqui nesta zona. Namicopo ainda continua a ressentir-se então com a falta do posto administrativo que está neste momento a funcionar em instalações impróprias lá do outro lado, próximo a Namicopo. É tudo então quando tínhamos que trazer aqui a partir do bairro Namicopo, na terceira esquadra, sobre o funcionamento desta infraestrutura pública. Bom dia.
3: Bom dia. 7 horas e 13 minutos. Vamos ao Malawi, onde 594 mil alunos de 784 escolas poderão ficar sem lanche escolar a partir de setembro próximo, devido ao déficit de financiamento que o Programa Mundial de Alimentação está a enfrentar. Sérgio Sixpence.
4: O PMA necessita de 19,7 milhões de dólares para manter o programa durante o ano letivo de 2026-2027, valor que ainda não está disponível. Atualmente, a alimentação escolar atinge 2.647 das 5.979 escolas primárias públicas do Malawi, representando uma cobertura de 44%. De acordo com um relatório do PMA, as intervenções de ajuda alimentar e nutrição no Malawi também enfrentam incertezas, deixando programas como o combate à fome, a logística de emergência, o apoio nutricional e a assistência alimentar ameaçados. O Ministério da Educação

0: ciência e tecnologia, reconheceu que a redução do apoio do PMA poderá levar a um maior número de abandonos escolares devido à fome. A nutricionista Mary Shawa descreveu a falta de financiamento como um grande revés que pode reverter os avanços na segurança alimentar e nutricional. Ela afirmou que a interrupção do fornecimento de refeições escolares, além de aumentar as taxas de abandono escolar, irá afetar desproporcionalmente os grupos vulneráveis. O PMA alerta ainda que as condições previstas para o El Niño podem aumentar as necessidades nutricionais, estimando-se que 1,1 milhão de pessoas necessitem de apoio. A organização afirmou que um financiamento adicional permitiria a realização de ações antecipatórias e respostas ao El Niño, como o reforço dos sistemas de alerta precoce e a previsão climática. Sergio Sixpence, em Blantyre.
1: O presidente da Comunidade de Desenvolvimento da África Austral, Sri Ramaphosa, afirma que o sucesso da recém-terminada 46ª Cimeira de Chefes de Estado e de Governo será medido pelo impacto real na vida das populações dos 16 Estados-membros. Correspondente Eduardo Figurão.
2: Reunidos em Durban, os líderes da região assinaram 3 instrumentos jurídicos e comprometeram-se com a industrialização e a transformação de recursos minerais. Ramaphosa garante que a presidência rotativa da África do Sul estará focada na plena implementação das resoluções tomadas em Durban.
3: We must measure our progress not only.
2: Devemos medir o nosso progresso não apenas pelas reuniões realizadas e acordos assinados, mas também pelos quilômetros de linhas ferroviárias reabilitadas, megawatts de eletricidade gerados e distribuídos, tempos de espera reduzidos nas fronteiras, fábricas abertas, comércio regional expandido e postos de trabalho criados. Esta deve ser a marca da próxima fase de desenvolvimento da SADC. O líder sul-africano sublinha que o desenvolvimento das infraestruturas será a prioridade máxima do mandato do seu país na organização regional.
3: Our region is richly endowed.
2: A nossa região é rica em recursos naturais. Temos minerais essenciais para as indústrias do futuro, um vasto potencial agrícola e recursos abundantes de energia renovável. Temos também uma população jovem e um mercado em crescimento. A nossa tarefa é converter tudo isto em fábricas, explorações agrícolas, empresas, exportações e postos de trabalho. Para que isso aconteça, estamos empenhados em construir as infraestruturas que unem as nossas economias. A África do Sul colocará, por isso, o desenvolvimento de infraestruturas no centro da sua presidência da SADC.
3: At the center of its chairship of SADC.
2: Vários analistas apontam que a estratégia de Sri Ramaphosa posiciona claramente as infraestruturas como o elo fundamental entre a industrialização, o comércio regional e o crescimento econômico da região. Recorde-se que a cimeira da SADC adotou um lema focado na aceleração da industrialização. Este objetivo baseia-se nos compromissos anteriores da região para a transformação agrícola, a transição energética e o aumento da capacidade produtiva. Rádio Moçambique, Eduardo Figurão, Joanesburgo.
1: A Tanzânia e a República Democrática do Congo concordam em reforçar a cooperação nas áreas de paz e segurança para os dois países da Comunidade de Desenvolvimento da África Austral que partilham fronteiras, Monteiro Bonifácio.
4: No encontro que decorreu em Dar es Salaam, no quadro da visita do Presidente da República Democrática do Congo, Samia Suluhu e Félix Tshisekedi afirmaram que a cooperação nesta área é essencial para a criação de um ambiente próprio para o desenvolvimento econômico e a integração regional. As discussões decorreram numa altura em que a República Democrática do Congo continua com desafios para lidar com os grupos armados do M23 e a Tanzânia está a reconstruir-se após manifestações violentas durante e após o processo eleitoral do ano passado. Samia Suluhu e Félix

0: Tshisekedi concordaram também aprofundar a cooperação nas áreas de mineração, comércio, investimento e infraestruturas. A presidente Samia Suluhu afirmou que a riqueza mineral de ambos os países representa uma oportunidade para ampliar a cooperação na mineração por meio da partilha de experiências e conhecimentos em matéria de exploração, processamento, agregação de valor e comercialização. Destacou que uma cooperação mais sólida no setor pode ajudar ambos os países a obter maior valor econômico dos recursos naturais, ao mesmo tempo que cria oportunidades de investimentos e comércio. De Dar Islam, Monteiro Bonifácio.
1: Esse é o noticiário econômico por Ana Avenida.

Muito bom dia. A ExxonMobil Moçambique e os parceiros da Área 4 adjudicaram 1,1 mil milhões de dólares em contratos de pré-investimento para equipamentos críticos de longo prazo destinados ao desenvolvimento da fase 1 do projeto Rovuma LNG em Cabo Delgado. A adjudicação representa um marco no avanço contínuo do projeto Rovuma LNG e demonstra o compromisso dos parceiros da Área 4 à medida que avançam para uma decisão final de investimento. Um comunicado da ExxonMobil refere que os contratos incluem serviços de engenharia, aquisição e fabrico de sistemas de produção submarina, válvulas de produção de grande diâmetro e gasodutos. A África Austral quer deixar de ser apenas fornecedora de matérias-primas para assumir maior controle sobre as cadeias de valor que sustentam a sua economia. Esta é uma das principais mensagens da 46ª Cimeira Ordinária da SADC, que reuniu em Durban chefes do Estado e de governo dos 16 países da organização, sob uma agenda que colocou infraestruturas, transformação agrícola e minerais críticos no centro da industrialização regional. O presidente sul-africano Cyril Ramaphosa, que presidiu a cimeira, defendeu que os países da SADC devem deixar de exportar minerais em bruto e importar produtos acabados, argumentando que a região possui recursos, competências e mercados suficientes para construir uma economia regional mais integrada. No término do noticiário económico, vamos espreitar as taxas de referência cambial para esta quarta-feira. Saiba que a compra do rand custa 3 meticais e 90 centavos para uma venda de 3 meticais e 98 centavos. O dólar pode ser adquirido a 63 meticais e 27 centavos e vendido a 64 meticais e 54 centavos. Já a compra do euro custa 73 meticais e 24 centavos e vendido a 74 meticais e 71 centavos. Uma vez mais, bom dia.

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1: Cordiais saudações, amigo ouvinte. A cerimônia de Lobolo ia acontecer sob sinal ignorado do filho, que inúmeras vezes ouviu conselhos dos pais sobre regras básicas de convivência, aonde focava-se o respeito, a integridade, a boa vizinhança e tantos outros valores que edificam a sanidade nas comunidades. Sem explicar as razões,

Um dos conselhos mais vincados pelos pais em volta da fogueira era sobre uma família para onde os filhos não deviam se atrever a casar ou a lobolar. Nisto, sucede que um dos filhos experimenta aquecer-se ao amor com uma das filhas daquela família a que foram proibidos. A informação chegou envenenada nos ouvidos dos pais, que aguardavam pela parte oficial da matéria, apesar de reconhecerem ter dado com muita profundidade. Como era a pretensão do filho, sem aval dos pais, a longa lista de artigos para lobolo no contexto característico africano foi apresentada, aonde constava capulanas, lenços, alfinetes, bois, fatos para o casal e uma aguardada soma monetária. Prontas para o trabalho, as tias do noivo desbravaram a mata a pé, contornando vias sinuosas numa caminhada solene e alegre, mas houve um sinal ignorado durante o percurso. Uma serpente em velocidade furiosa atravessa a estrada, assustando o grupo, do qual uma das matronas acabou tropeçando e deixando cair o único garrafão de vinho que carregava. O momento foi registrado com preocupação e a viagem de quase 10 quilômetros continuou até a residência dos compadres, onde uma festa de pompa preparava-se para celebrar o lobolo, mas mesmo fingindo, era visível alguma tristeza no rosto dos hóspedes. Durante a apresentação pública e a entrega dos artigos constantes da lista, de forma adulta, comprometeram-se a trazer o garrafão, sem, no entanto, revelar aos presentes o que acontecera durante o percurso. Nas tradições africanas, o momento mais alto do lobolo acontece no princípio da noite e, para isso, pediram um prato, visando depositar o valor estipulado. Para a surpresa, nenhuma das cinco mulheres e o único homem presente levava o dinheiro de lobolo. Portanto, por distração, esqueceram-se do embrulho contendo a chave do evento. Houve pausa e espanto porque algo precisava ser acertado. Percebendo inconformidades no processo, um idoso da parte da noiva decidiu adiar o evento, dado o vexame que se passava na presença da multidão, que já desvalorizava o ato, lançando impropérios. Esse lobolo nem vale a pena acontecer, porque esses se casarem não hão de viver juntos. Sinais já estão claros. Adiantavam bocas afiadas de indivíduos abalizados na matéria. É assim quando se desvalorizam sinais num continente de ocultismo científico. A África deve ser estudada. São coisas da nossa terra. Ortega Teixeira, a partir de Chimoio.

0: A Cultural no Jornal de Manhã, na Casa Provincial de Cultura de Sofala, assinala amanhã, dia 20 de agosto, a 59 anos, com a participação de 50 artistas nas celebrações. Sérgio Guissamulo, bom dia.
1: Bom dia, Ernesto Chaúque. São artistas de diferentes expressões artístico-culturais no aniversário do maior espaço cultural da Beira, em um evento multicultural a realizar-se esta quarta-feira com exposição de artes plásticas, artesanato, gastronomia, entre outras. Luís Estima com os detalhes.
2: O evento será ainda marcado por uma exposição fotográfica, por coincidir com a passagem do Dia Mundial da Fotografia e os retratos que marcaram diferentes momentos da Casa Provincial de Cultura estarão patentes na feira.
3: Alguns deles são novos talentos e precisam desse espaço. O que é que a Casa está a fazer agora é dar espaço também a esses novos talentos para terem visibilidade. As atividades não param. O número de pessoas está a aumentar na Casa de Cultura. A casa está movimentada e todos eles querem aprender alguma coisa que está ligada às artes para brilhantar o seu final.
2: Diretor da Casa Provincial de Cultura, António Leitella, e as atividades

0: das comemorativas dos 59 anos da instituição. Luís Tima, Cidade da Beira.
1: Na cidade de Chimoio, em Manica, os amigos e naturais da Zambésia preparam uma celebração especial para este sábado, dia 22 de agosto, por ocasião do Dia da Cidade de Quelimane. Domingos Cadeado.
2: Segundo a Issa Kátia Ludovico, representante dos organizadores, o evento terá como principal atração uma comida tipicamente zambesiana, com uma variedade de pratos tradicionais que procuram valorizar os sabores e a identidade cultural da região.
3: Vamos servir mucone de mandioca, vamos servir nhangombo com camarão, vamos servir mucapata, galinha zambesiana famosa, vamos servir todoe, são caracóis mesmo que saem da lama. Vamos servir arroz de coco, camarão frito e muito mais. Convidar a todos que queiram fazer parte dessa cerimónia.
2: Para animar a festa dos 84 anos de elevação de clima na categoria de cidade, estarão em palco artistas como Snoop, Paulinho Barrigudo, O Momento de Humor com Elder Melemba e outros artistas convidados. Da cidade de Chimoio, Domingos Cadeado.
1: Foram enterrar na tarde de ontem, num cemitério familiar em Namialo, na província de Nampula, os restos mortais do artista gráfico Justino Cardoso. Na ocasião, os colegas de profissão prometeram dar continuidade ao seu legado.
4: Foi um importante homem de cultura, artista gráfico, dramaturgo e contador de histórias do nosso povo através da arte. A sua contribuição deixou marcas profundas na cultura moçambicana, particularmente em Nampula. Como artista, comprometemo-nos a continuar a valorizar e promover a arte e a cultura através do pincel e da caneta, dando continuidade ao legado que ele deixou. Mas a sua obra, o seu exemplo e a sua memória permanecerão vivos entre nós.
1: Suzei dos Santos Jamisse, representante dos artistas gráficos de Nampula, na mensagem de despedida ao Justino Cardoso, falecido na madrugada do dia 17 de agosto, vítima de doença no Hospital Central de Nampula. Apresentamos o Cultural. Bom dia.
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0: Café da manhã, e agora, tal como vinhamos anunciando, queremos olhar para a situação da indústria asseguradora em Moçambique no âmbito da Conferência Regional sobre a matéria. E temos aqui um convidado que é o vice-presidente da Associação Moçambicana de Seguradoras, Santos Magaia. Bom dia e obrigado pela presença aqui nos estúdios da Rádio Moçambique.
1: Bom dia.
0: Vamos olhar para esta conferência. Que importância estratégica tem para Moçambique acolher a Assembleia Geral e a 48ª Conferência Anual, tanto deste setor, de seguros, com mais de 700 participantes de 40 países?
1: Bom dia mais uma vez. Muito obrigado por convidarem a Associação Moçambicana de Seguradoras para, nestes próximos minutos, dar a conhecer aquilo que significou a 48ª Conferência da OESAI, que, em simultâneo também, em eventos de género, realizou a sua Assembleia Geral. Para Moçambique, significa um ganho no sentido de que vem despertar não só por parte dos operadores da indústria de seguros, mas também outros entes. Um deles é a própria Rádio Moçambique, não é? Se a rádio nos convida para que

0: é sinal de que o evento trouxe alguma significância. E se for a olhar por aquilo que está a acontecer ao nível da cidade, sobretudo nos hotéis e no centro de conferências Joaquim Chissano e em todas algumas boas artérias na cidade, tem-se estado a registar um movimento significativo. Então, este é um dos ganhos. O outro é que sinaliza, não é, a colocação do país Moçambique na rota mundial, portanto, da atividade seguradora. Como sabe, apesar de ser uma organização regional, quando ela organiza esse tipo de eventos, vem, portanto, delegados, como disse bem, mais de 700 tivemos, de todo o mundo. Nós temos todos os continentes, excluindo a Oceânia, que não tivemos nenhuma representação, mas todos os continentes estão presentes nesta conferência.
1: Olhando para o lema, construindo resiliência através de mercados sustentáveis e inclusivos, este lema responde a que principais fragilidades atualmente existentes no mercado segurador africano e em Moçambique, particularmente?
0: Bom, este lema foi proposto por nós, moçambicanos, não é?
1: Uhum.
0: Quando a OSAI entrega a organização do evento a um determinado país, abre espaço para que este mesmo país proponha o lema que quer que seja discutido, e nós, olhando para a realidade concreta do nosso país, não só de África no seu todo, percebemos que somos um país expostos a muitos eventos, sobretudo os eventos naturais, climáticos, etc. Então, fomos discutindo os vários cenários, várias tendências, e acabamos propondo este lema que, pelo board da OSAI, foi aceito. Agora, para que áreas efetivamente ele deve responder ou traz algumas propostas de soluções, primeiro é preciso dizer que, para o conceito de seguros, a resiliência significa poder continuar. Esta é a grande mensagem que nós, nesta manhã, gostaríamos de deixar a todos os radio-ouvintes, de que fazer um seguro não é um gasto como tal, é mesmo uma proteção para poder gerar essa resiliência, não é? Não significa necessariamente que o evento não venha a ocorrer, mas que, quando ocorrer, eu tenha um suporte que me possa catapultar, portanto, a continuar a minha jornada em várias dimensões. Não vamos falar aqui das classes de negócios, mas no cômputo geral, construindo resiliência significa, neste caso, poder ter uma plataforma de poder continuar com a sua jornada de vida quando eventos menos desejados ocorram.
1: E a indústria, a indústria seguradora moçambicana está a crescer, segundo dados disponibilizados neste evento. Está a crescer em termos de produção e número de operadores, mas continua distante da maioria da população e aquém da dimensão necessária para desempenhar plenamente a sua função de proteção económica e mobilização da poupança. Até foram avançados alguns números e percentagens com a indicação de que apenas 17% da população adulta tem acesso a algum produto de seguro. Na avaliação

0: da Associação Moçambicana de Seguradoras, quais são hoje os principais obstáculos à massificação dos seguros em Moçambique? É o preço, falta de confiança, baixa literacia financeira ou algo mais?
1: Muito obrigado. Esta pergunta é estruturante e extravasa até o lema da conferência. É uma pergunta sempre presente no nosso cotidiano, porque a conferência veio, está a decorrer, mas já diria, e nós vamos continuar em Moçambique e temos que continuar vivos, e temos que continuar a desenvolver a atividade seguradora, e isto é que deve ser capitalizado e deve fazer parte do nosso refletir diário. Portanto, essa questão que coloca é extremamente estruturante e importante para o país. Pelo dado que colocou, a penetração, ela é olhada em duas vertentes. Uma medida pelo PIB, que é bem mais baixo do que se referiu, anda mais ou menos 2% por aí,
0: 1,6 até 12%,
1: exato,
0: sim, aproximado.
1: 2% por aí. A outra é mesmo pela população, que neste caso colocou a fasquia de quase 17%. Fatores que orientam ou condicionam esta realidade são vários, não é? O primeiro, a cabeça, no nosso entender, é mesmo nosso entender, e acreditamos que estudos poderão ser conduzidos nesse sentido, é a nossa cultura, não é? A cultura de seguros. A cultura de seguros não faz parte, da nossa equação diária, a equação doméstica, nas nossas casas. Não, é só ver quando inicia o ano, não é? O que as famílias equacionam como necessidades para poder resolver nos próximos nos anos, nos dias seguintes, a questão das matrículas, a questão do uniforme, a questão lá, das taxas escolares, mesmo aqueles que têm uma condição mediana, estruturam, portanto, os seus custos desta forma, os custos financeiros, neste caso. Se aparecer o seguro como um parente extremamente pobre ou muito lá na lista, no último da lista de prioridades. Portanto, este é o primeiro desafio. Cultura de seguros o país não tem. E o que é que nós temos estado a sugerir nas nossas intervenções para reverter este cenário? E mesmo nas classes primárias, começarmos a trazer algumas temáticas que mexem com o risco. Porque não podemos chegar ao seguro se primeiro não tivermos a consciência do risco. O que, se me permite, a Polícia de Trânsito tem estado a fazer, a Polícia Municipal tem estado a fazer nas grandes urbes, já é muito bom. É só ver aqui mesmo na Escola 16 de Junho, há travessias orientadas na estrada, aquilo é uma forma de tratamento do risco. Há sinaleiros ali que ajudam as crianças a atravessar, etc. É uma forma natural de tratamento do risco estradal. Agora, se nós conseguirmos, ainda que de forma muito lenta e orientada, pelo menos num dos livros da sexta classe, ou da oitava, da nona, por um tema, um capítulo que tenha a ver com matéria do risco, dos vários riscos e caminhos de orientar esta forma de tratar o risco para uma seguradora. Penso que nas próximas duas, três gerações,

0: podemos ter este cenário alterado. Uhum. Esta é a proposta que os operadores da indústria têm estado a colocar, que o Sistema Nacional de Educação comece a olhar para matérias de gestão do risco como algo que possa encontrar acolhimento nas escolas, no ensino, desde o ensino primário. Porque o que tem estado a acontecer hoje, estuda-se seguro já ao nível das universidades. E quando se estuda ao nível das universidades, vai-se ter acesso a uma forma de lidar com a atividade seguradora, da forma como ele está estruturado a nível universal, todo ele de forma muito científica, e que gera dificuldades de percepção, porque de base nós não crescemos com isto aqui. Então, a questão da literacia é aqui também chamada, mas por conta disto que nós nos referimos anteriormente.
1: E Moçambique está cada vez mais exposto a ciclones, cheias e secas. Qual é atualmente o nível de cobertura dos riscos climáticos no país?
0: Extremamente baixo. Uhum. Extremamente baixo, justamente porque ainda vivemos na forma tradicional de lidar com esta realidade. Tudo entregamos a Deus. Acho que esta é a forma básica com que nós, os moçambicanos, vivemos. Tudo entregamos a Deus, Deus é que sabe, Deus vai cuidar. É bom que assim seja, confiar em Deus. Mas também existem aquilo que são as nossas responsabilidades.

0: de natureza. Mas as seguradoras têm estado há pouco e pouco a fazer o seu papel. Como são riscos de grande severidade quando acontecem, é preciso também graduar, portanto, a capacidade da seguradora de subscrever estes riscos. Quando falo de capacidade técnica, falo de capacidade financeira, etc, etc. Mas já há seguradoras no país muito bem posicionadas, muito bem estruturadas para lidar com estes fenómenos. E, felizmente, também o governo da República de Moçambique já despertou, já tem ciência, tem estado a fazer o seguro soberano, não é? Que é para a proteção de infraestruturas públicas. É verdade que ainda não tem capacidade financeira bastante para cobrir todas as infraestruturas públicas ao nível nacional, à medida da sua dimensão, mas onde possível, tem estado a fazer.
1: Parece que há déficit de microsseguradoras no mercado. O que estaria a impedir uma expansão mais rápida da microsegurança e de produtos de baixo custo, incluindo seguros associados a pagamentos móveis e destinados aos trabalhadores informais?
0: Este é um grande desafio, é um grande desafio da indústria de seguros, desenvolvimento de produtos de microsseguros associados, portanto, às famílias de baixa renda. As seguradoras, tradicionalmente, quando elas entram no mercado, entram para os riscos ordinários, grandes riscos, etc, etc. Nunca, pelo menos no contexto moçambicano, são poucas

0: através do nosso terminal de chamadas pelo número 21 31 77 77 e pelo telemóvel 82 34 77. Indicação de termos já em linha o ouvinte Domingos Neves, que nos fala de Chimoio. Muito bom dia, é bem-vindo e já está a participar.
1: Viva, meu caro. Meu caro Gerson Jamisso, muito bom dia. Bom dia também, Renato Show. E também, de forma igual, saudar o convidado e quero aqui desejar força e que o invento traga sucessos para a Associação Moçambicana de Seguradoras. E em termos de questões, o nosso convidado, já ouvimos histórias neste país de fuga de responsabilidade de algumas seguradoras. Se reconhece, eu não sei se o diretor, o coordenador da Associação Moçambicana de Seguradora reconhece, e é que reconhece que trabalho tem sido feito para reverter este cenário. E, para terminar, que experiências se espera receber das outras associações seguradoras, das outras latitudes? Mas não disse, Domingos Neves, da região planáltica dos Montes Pingas, Chimanimani, Pumba e Cabeça de Velho. Bom dia, Gerson.
0: Muito bom dia e obrigado pela sua participação. Vamos olhar momentaneamente para as mensagens que nos chegam através do nosso Facebook. Temos a mensagem do ouvinte Eugênio Celestino Beixa, que diz: bom dia, café e convidado. Que medidas concretas podem ser adotadas para aumentar a cobertura e o acesso ao seguro em Moçambique, sobretudo para as populações de baixa renda? Pergunta ainda: quais são os principais desafios que atualmente limitam o crescimento da indústria seguradora em Moçambique e que soluções imediatas podem ser implementadas? Issufu Said, ouvinte, já está em linha, fala-nos de Nampula. Bom dia, é bem-vindo e já está a participar.
2: Muito bom dia, Gerson Jamisi, bom dia a todos os profissionais da Rádio Moçambique, do Rovuma Mocumpo e do Zumbo Aoíde. Em primeiro lugar, gostaria de parabenizar as indústrias seguradoras e também gostaria de questionar o candidato. Será que em Moçambique temos muitas seguradoras, até que outras ficam posicionadas nas bombas de combustíveis? Será que todas as seguradoras têm uma equipe que fiscaliza, são legais? E para terminar, gostaria de saber o que está a falhar quando alguém cria um acidente, é difícil a seguradora assumir. O que está a falhar? Termino por aqui, devolvendo a palavra nos estúdios centrais. Se eu pudesse falar a partir da cidade de Nampula, prossigam com o café com muita força aí nos estúdios centrais.
0: Muito bom dia e obrigado pela sua participação. Vamos a Xai-Xai, ao encontro do ouvinte Félix Parruque, que já está em linha. Muito bom dia e bem-vindo, já está a participar.
3: Olá, bom dia, Gerson Jamis. Bom dia, Ernesto Chauk. Bom dia, nosso convidado. Queremos saudar, se calhar, antes essa conferência sobre seguros. Certamente vai despertar a atenção e a consciência de todos nós, tendo em conta que, de facto, tal como disse o nosso convidado, a questão do seguro em Moçambique, a nível da nossa sociedade, ainda não é uma prioridade, mas olhando para os eventos e os riscos que nós corremos no dia a dia, certamente é algo importante a nível da nossa vida. Mas queria perceber do nosso convidado, na sua locução, dizia que há algumas propostas no sentido de incorporar-se estas matérias nos currículos nacionais, no Sistema Nacional de Educação, e gostava de perceber de si qual tem sido a reação do próprio setor em acolher estas propostas, porque, de facto, se se introduzisse já a nível das escolas primárias, naturalmente queríamos crescer a ter em conta este processo de

0: de seguro. A outra questão, para terminar, tem que ver exatamente com os eventos que Moçambique tem estado a sofrer e nós ouvimos várias vezes os empresários e outros a reclamar a questão da falta de apoio. O que é que tem feito a questão do seguro para poder suportar estes estragos dos eventos que causaram ao nível das empresas e não só? Um abraço, espero que se parou quem se sai das margens de Limpopo.
1: Muito bom dia e obrigado. De Congolote, no município da Matola, chega-nos a chamada do ouvinte Júlio Samson. Bom dia e bem-vindo, e já está a participar.
2: Bom dia, Jamis. Bom dia. Convidado. Bom dia também, Rádio Moçambique. Na pessoa de Chauque. É um bom café que temos vindo a servir. Muito interessante e preocupante. Existem em Moçambique muitas seguradoras, para não falar aqui de nomes, para não passar publicidade, né? Mas o que tem acontecido é que, por exemplo, a pessoa contrai um acidente de aviação, pode tratar um seguro contra todos, e depois, quando já acidenta, a seguradora não está lá para ajudar a pessoa que contribui em pagar. Então, eu gostaria de saber do representante ali, o que tem feito para que a situação se reverte? A pessoa segura a sua viatura para, quando tiver acidente, contar com o apoio da seguradora. Mas, na hora da verdade, já não está na seguradora. Isso tem a ver também com outra... tem proliferação de muita seguradora, até de saúde, sei quantos... O representante tem conhecimento disso, dessas seguradoras todas, porque no fim do dia as pessoas também perdem de queridos, já não estão lá as seguradoras para responder. Muito obrigado. Eu sou Moção de Congolote, município da Matola. Bom dia.
1: Muito bom dia e obrigado, Ernesto Chauque. E caro convidado, são estas as questões que nos chegaram através dos nossos ouvintes.
3: E passamos a palavra para o nosso convidado. Nota dominante aqui sobre o estudo do seguro automóvel é a fuga de responsabilidade. E querem saber aqui do vice-presidente da Associação Moçambicana de Seguradoras como é que são tratados esses casos.
4: Muito obrigado. Quero agradecer de fundo do meu coração, portanto, as questões que foram colocadas. Acredito que se tivéssemos mais tempo, mais radio-ouvintes iriam interagir conosco para juntos pudermos compartilhar, portanto, esta um pouco das histórias da indústria de seguros, não é? Quando digo histórias, no bom sentido, não é? No sentido daquilo que acontece. Tenho a felicidade de trabalhar, portanto, numa seguradora. Mas não é em nome da seguradora que estou aqui. Estou aqui em nome da associação que congrega seguradoras. Então, as respostas que eu vou dar podem puxar um pouco daquilo que é a prática da atividade seguradora. Espero sinceramente poder ser feliz nas minhas respostas. Eu, como disse, há muitas questões que têm a ver com a questão de fuga de responsabilidade.
3: Iríamos mesmo por aí, porque o tempo também é curto.
4: Exato. Primeiro dizer que a relação entre a seguradora e o seu cliente, ela é baseada num contrato. Este é o ponto central, que nós temos que ser capazes de fazer compreender a sociedade no seu todo. A relação existente entre a seguradora e o seu cliente, ela está estabelecida num contrato. É verdade que determinados direitos deste contrato podem projetar-se para terceiras pessoas que não têm nada a ver com aquela relação contratual. E porque é um contrato, ela fixa direitos e obrigações. Há direitos que assistem ao cliente, mas também há obrigações.

0: ações que impendem sobre ele. Se formos a olhar para o regime jurídico de seguros, diz claramente o seguinte, e esta é uma mensagem muito importante, eu queria deixar aqui na Rádio Moçambique. Diz que a seguradora dispõe de 45 dias para cumprir com a sua obrigação logo que o processo se encontre líquido. Esta palavra líquido quer dizer quando o processo tem toda a informação necessária para a seguradora tomar a decisão. E às vezes, muitos dos processos que são mediatizados, de que a seguradora não quer honrar o seu compromisso, etc., etc., não se diz que a seguradora ainda está à espera deste ou daquele documento, desta ou daquela informação. Eu gostava de deixar isto muitíssimo bem, bem sublinhado. A questão da fiscalização das seguradoras que foi aqui referenciada também, este não é trabalho da associação. Este é trabalho... Nós temos na República de Moçambique a autoridade, o anterior Instituto de Supervisão de Seguros de Moçambique. Hoje, a autoridade reguladora de seguros e fundo de pensões recentemente criada pelo governo. É a este que cabe o papel de fiscalizar a indústria de seguros em Moçambique. E porque chamo, me referencio a esta entidade, ela também tem um mandato, isso é bom que a população moçambicana saiba, tem um mandato de obrigar as seguradoras a cumprir o seu dever. Portanto, qualquer situação de fuga de responsabilidade de uma seguradora, o cliente tem acesso à Autoridade Nacional, à Autoridade Reguladora de Seguros e Fundos de Pensões. Esta tem mandato de obrigar a seguradora. E mais, as seguradoras têm uma entidade chamada provedor do cliente. Isto é mandatório, está na lei. É a este provedor do cliente que as entidades devem recorrer para ver os seus direitos, portanto, protegidos. Muito obrigado.
1: Muito obrigado, vice-presidente da Associação Moçambicana de Seguradoras, por estes esclarecimentos. Estivemos aqui a refletir sobre a situação da indústria seguradora em Moçambique no âmbito da Conferência Regional sobre a Matéria que decorre na capital do país. E assim foi o Café da Manhã.
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1: São, neste momento, 8 horas no país.

0: De volta, Gerson Jamisse, para a apresentação das notícias.
1: O Presidente da República recebeu ontem em audiência o diretor executivo de um grupo empresarial da Tanzânia, Mohamed Ghulam Abbas. O encontro resultou no compromisso do grupo em investir 250 milhões de dólares em Moçambique e criar 20 mil postos de trabalho para moçambicanos. O compromisso reforça as perspectivas de expansão da cooperação económica e empresarial entre Moçambique e a Tanzânia. Falando à imprensa no término da audiência, Mohamed Ghulam Abbas destacou a visão do chefe de Estado e manifestou satisfação pelo encontro, enquadrado nos esforços de promoção do investimento e fortalecimento das relações económicas entre os dois países.
2: It was an honor to meet His Excellency the President, and
1: foi uma honra ter sido

0: recebido pelo Presidente da República e no encontro destacamos a visão que ele tem por este rico país, Moçambique. Mantivemos uma conversa muito frutífera e realçamos o comprometimento em investir 250 milhões de dólares em Moçambique e criar mais de 20 mil postos de emprego para os moçambicanos. Diretor executivo de um grupo empresarial da Tanzânia, Mohamed Ghulam Abbas, e o compromisso de investir 250 milhões de dólares em Moçambique e criar 20 mil postos de trabalho para moçambicanos. Os chefes de Estado da SADC aprovaram instrumentos jurídicos para reforçar a governação regional, financiar o desenvolvimento e combater o crime transfronteiriço. As medidas pretendem ainda facilitar o turismo e a circulação de pessoas e bens. O comunicado final da 46ª Cimeira da organização sublinha que este é um esforço alargado para transformar a integração regional em programas práticos. Moçambique assinou o acordo que altera o artigo 33 do Tratado da SADC, que reforça o regime de sanções da comunidade e prevê a suspensão de qualquer Estado-membro com cotas em atraso por 4 anos ou mais. A Cimeira avançou também para a assinatura do acordo para operacionalizar o Fundo Regional de Desenvolvimento da SADC. Estão concluídas as obras de construção do sistema de fornecimento de água na Vila Municipal da Macia, no distrito de Bilene. A infraestrutura conta com uma capacidade para abastecer perto de 60 mil habitantes daquele distrito da província de Gaza, Tildemiro Nhantumbo.
1: Trata-se de uma infraestrutura de raiz composta por poços de captação, depósitos subterrâneos e aéreos, conduta adutora e rede de distribuição de água, num investimento do governo avaliado em cerca de 220 milhões de meticais. A informação foi partilhada pelo presidente do Conselho Municipal da Vila da Macia, Ramal Msagi, o qual indicou que neste momento já foram efetuadas mais de 1.800 novas ligações domiciliárias de água. Msagi explica que neste momento decorrem ensaios e correção de algumas anomalias no sistema, cuja inauguração deverá ser dirigida nos próximos dias pelo Presidente da República, Daniel Chapo.
2: Estamos certos que vamos conseguir responder a quase 100% da necessidade da nossa população em termos de abastecimento de água aqui na Vila da Macia.
1: Presidente do Conselho Municipal da Macia, distrito de Bilene, em Gaza, Ramal Msagi, e a conclusão dos trabalhos de construção do novo sistema de abastecimento de água.
0: Autoridades veterinárias do reino de Eswatini buscam experiência de Moçambique no combate a doenças que têm afetado a saúde animal naquele país vizinho. Fernando Sidum.
3: Os veterinários Swatis estiveram esta terça-feira no povoado de Mahau, no distrito de Matutini, onde assistiram o processo de vacinação destes animais. Na ocasião, o diretor nacional adjunto de Sanidade e Biossegurança fez saber que o processo de vacinação em Moçambique decorre anualmente e em duas fases. Abel Chilundo revelou que nesta primeira fase, que vai até abril próximo, o país projeta vacinar mais de 2.500 cabeças de gado contra estes surtos. A veterinária-chefe, representante da comitiva de Eswatini, Sitle Muduli, disse ter ficado impressionada com o processo de vacinação em Moçambique, tendo apelado apenas para a marcação do gado já vacinado, por forma a evitar casos de overdose em caso de repetição do gado já vacinado. Fernando Sidumo, Rádio Moçambique, Matola.
0: As autoridades de Govuro endurecem medidas de fiscalização da costa. A ação tem por objetivo combater a pesca ilegal, que compromete os níveis de captura de pescado daquele ponto da província de Inhambane, Venâncio Macamo.
4: O chefe de repartição de Agricultura e Pesca no Serviço Distrital de Atividades Económicas de Govuro, Nelson Nhakula, reconhece ser um desafio controlar a costa, mas acredita que com o trabalho em curso de reorganização dos conselhos comunitários de pesca, o objetivo será alcançado.
5: Temos um registro de cerca de 4.600 pescadores a nível de todo o distrito. Precisamos dessa reorganização, então conseguirmos trabalhar de uma maneira que haja um controle cerrado em termos da produção pesqueira.
4: Nelson Nhakula, chefe de Repartição de Agricultura e Pesca no Serviço Distrital de Atividades Económicas de Govuro, falando da reorganização dos conselhos comunitários de pesca, órgãos importantes na fiscalização dos pescadores e suas artes de pesca, medida que visa combater a pesca ilegal. Venâncio Macamo, bom dia.
0: Na atualidade internacional, subiu para 92 o número de mortos na sequência do naufrágio de uma embarcação no

Arquipélago Caribe, no Zimbábue. Na altura do naufrágio, o barco transportava cerca de 180 passageiros, o dobro da capacidade de carga, segundo indicaram as autoridades policiais. Cerca de 77 pessoas foram resgatadas até o momento, enquanto as operações de busca e resgate continuam, segundo um comunicado do governo zimbabueano. Ouvinte, apresentamos as notícias das 8 às próximas às 9 horas.

0: É o ponto final desta edição do Jornal da Manhã. Dissemos que estão concluídas as obras de construção do sistema de fornecimento de água da Vila de Macia, distrito de Belém, em Gaza, com capacidade de abastecer perto de 60 mil habitantes. Autoridades veterinárias do Reino de Eswatini buscam experiência de Moçambique no combate a doenças que têm afetado a saúde animal neste país vizinho. E no café de manhã falamos da situação da indústria seguradora em Moçambique no âmbito da Conferência Regional sobre a matéria. Nosso convidado foi o vice-presidente da Associação Moçambicana de Seguradora, Santos Pacaia. Em nome de uma vasta equipa que tornou possível esta transmissão, despedem-se Sidónio Pires, que estava na sonorização, Gerson Jamisse nas notícias, Ernesto Chauk na edição e apresentação. Obrigado pela preferência, bom dia e um abraço de tamanho de Moçambique.
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2: Oito horas e oito minutos, Meteoria Rádio Moçambique, Estichicha Inhambani, Meteorolei, Kunene, Inga, Rica, Terçano, Nistichicha Nzinza, Lomungazwa, Amahungu, Yalumtikweni, Ni Matikungi, Mahungu, Rianjalo, Kunga Jornal da Manhã, Mangwani, Rianjalo, Rinzela Kumakuma, Lukusitaku, 2 horas e 30 minutos, Jatikweni Ga, Moçambique. 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

11 horas e 54 minutos. Qualquer 11h54 na Rita Guigui. 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

0: Nani, 9 horas, Moçambique.
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2: Notícias apresentadas por Jacinta Anhamitambo. Muito bom dia.
3: Bom dia, Albertina Pascoal. Bom dia, ouvinte. A degradação acentuada de estradas no distrito de Quamba, na província de Niassa, está a dificultar o escoamento de produtos agrícolas das zonas de produção para os mercados. O detalhe por isso na Tassane.
4: A situação é mais crítica nas vias que dão acesso aos postos administrativos de Mepica e Lúrio, considerados celeiros do distrito. O diretor dos Serviços Distritais de Planeamento e Infraestruturas de Quamba, Sérgio Mesa, disse que o problema está a retroceder o processo de comercialização agrícola em curso, porque, segundo ele, caminhões de carga ficam imobilizados nas estradas devido a buracos ou crateras provocados pela chuva na época chuvosa passada. Esta situação provoca danos nas viaturas e prejuízos aos intervenientes na cadeia de comercialização agrícola. Sérgio Mesa explicou que, para minimizar o problema de intransitabilidade, decorre o trabalho de reparação dos troços mais críticos. Esnata Sani, Lixinga.
3: O governo provincial de Cabo Delgado está a envidar esforços para viabilizar a construção de represas. A medida visa reforçar a disponibilidade e melhorar o abastecimento de água naquela província. Cadre Buena desenvolve a notícia.
5: Com efeito, decorrem estudos geofísicos nos distritos de Balama, Meluco e Moedumbi, que numa primeira fase vão beneficiar de ações de construção e reabilitação de represas e barragens no âmbito do Programa Recursos Hídricos de Moçambique, denominado Promose Water. A informação foi avançada pelo diretor da Divisão de Gestão das Bacias Hidrográficas do Messal e Monte

0: Pois, na Administração Regional de Águas do Norte, Era Norte, Micas Bulo, para quem a iniciativa tem como objetivo reforçar a capacidade de armazenamento dos recursos hídricos e contribuir para a melhoria da disponibilidade de água para as populações dos distritos abrangidos. Cade Urbana, em Pemba.
1: Entretanto, o Instituto Nacional de Gestão e Redução de Riscos de Desastres está a atualizar o plano antecipado à seca para fazer face ao fenómeno El Niño. O detalhe por Diolinda Matavel.
2: Pretende-se, com esta ação, melhorar a assistência às famílias a serem afetadas em alguns distritos desta região do país, segundo o chefe do Departamento de Gestão e Redução de Riscos de Desastres. Nesta primeira fase, está sendo acompanhada pela mobilização de parceiros para a resposta atempada em caso de emergências. Portazo Palito disse que a sua instituição igualmente está a sensibilizar os dirigentes distritais a tomarem a dianteira na preparação das comunidades para melhor se posicionarem mediante este fenómeno. Ditete de Olinda Matavel.
1: As linhas aéreas de Moçambique aumentam o número de voos para Chimoio para responder à procura pelo transporte no âmbito da realização da Conferência Nacional de Quadros, que se inicia na sexta-feira na capital provincial de Manica. O detalhe por Moisés Saela.
3: Com efeito, estão previstos para esta quarta-feira 10 voos transportando, na sua maioria, delegados e convidados à conferência. Ontem, o aeródromo de Chimoio recebeu 9 voos que transportaram passageiros com destino a esta cidade. Hoje é o último dia da chegada dos delegados e convidados à Conferência Nacional de Quadros, segundo o programa partilhado pelo Partido Frelimo, organizador do evento. A 11ª Conferência Nacional de Quadros da Frelimo inicia na sexta-feira no bairro Tembue, na cidade de Chimoio, e termina próximo domingo. Da cidade de Chimoio, Moisés Saelo.
1: Na atualidade internacional, 594 mil alunos de 784 escolas do Malawi poderão ficar sem lanche escolar a partir de setembro próximo. O fato poderá resultar do déficit de financiamento que o Programa Mundial de Alimentação está a enfrentar. O detalhe por Sérgio Sixpence, correspondente no Malawi.
4: O PMA necessita de 19,7 milhões de dólares para manter o programa durante o ano letivo de 2026-2027, valor que ainda não está disponível. Atualmente, a alimentação escolar atinge 2.647 das 5.979 escolas primárias públicas do Malawi, representando uma cobertura de 44%. De acordo com um relatório do PMA, as intervenções de ajuda alimentar e nutrição no Malawi também enfrentam incertezas, deixando programas como o combate à fome, a logística de emergência, o apoio nutricional e a assistência alimentar ameaçados. O Ministério da Educação, Ciência e Tecnologia reconheceu que a redução do apoio do PMA poderá levar a um maior número de abandonos escolares devido à fome. Sérgio Sixpence, em Blantyre.
1: Para fechar, as temperaturas mais previstas para hoje: Tete, 31 graus centígrados, seguida de Quelimane, Nampula e Pemba, com 28 graus. Maputo, Inhambane, Beira, 27. Vilanculo e Chimoio, 26. Xai-Xai, 25. E, por último, Lixinga, com 23 graus centígrados de temperatura máxima. Foram as notícias das 9. Escutas próximas, quando for 10 horas.

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1: 9 horas e 15 minutos, Magazine Mapeia. Magazine Mongokazi, 11 horas e 50 minutos. 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
2: Dá-se a fazer, ué, dá-se a fazer. Dá-se a fazer, ué, dá-se a fazer. Dá-se a fazer aqui no programa Zumba da Rádio Moçambique. A.K.A. Racita, Skaidi, Mr. Ponto Fraco. Ao discorrer do piano e da guitarra, sejam todos bem-vindos. 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
4: 9 horas e 30 minutos. Eu vou fazer uma coisa de Nzimo. Eu vou fazer uma boa rádio em Moçambique. 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
0: 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Correira de novo.
4: Sabe se eu sou assim. Ou se manda para a rádio Moçambique. 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

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A Dinâmica Matinal. 9 horas e 39 minutos. 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Kasuo Nikamugwari, 9:40.

0: That's a fuzzy whip, that's a fuzzy. That's a fuzzy whip, that's a fuzzy. That's a fuzzy que no programa Tumba da Rádio Moçambique, a.k.a. Racita, Sky D, Mr. Ponto Fraco, ao discorrer do piano e da guitarra. Sejam todos bem-vindos. 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
1: 10 horas e 25 minutos. 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
0: 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Mas é erro muito grave, não pode seguir a isso, porque cada situação é uma situação. Agora, há uma coisa que também temos que ponderar. Algumas vezes, a qualidade dos nossos serviços ou a disponibilidade dos serviços de saúde faz com que as pessoas também vá preferir o urino, que dá automedicação, com qualidade de atendimento, se calhar candrila aí linda água, a cana que pode ganhar atendimento mal. 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

0: 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se calhar. Enquanto a situação é algo por dia, eu não ia evitar ele, por dia, eu não ia sair de regra. Já o barco de engenharia de quinino, aqui o risco é muito maior e é muito pode ser imediato até. Qual o risco de intoxicar? Intoxicação, tinha de medicamento, pode causar até haver necessidade de ser internado ou até campo do até que usa o homem com o desintoxicar ele com merenda e intoxicação medicamentosa é um perigo na verdade para a saúde de todos nós. 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
0: 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Naquele momento, enquanto o Ogo desenganar, eu vou dizer que não vou aliviar de sintoma, madual, eu vou tapar a vangana. 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Então, tarde ou cedo, eu não percebi o que não. 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
0: 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guardador de água para esses casos por exemplo é nutricionista então o meu pé nutricionista Eu ia dizer, até passar o limite.
1: Okay.
0: Porque ninguém está a controlar o sistema imunológico dele, algumas vezes, nem sabe o que é bom, ou nada. Então, tu também vai ser
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0: 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Esses cremes até podem, algumas vezes, criar um cancro da pele.
1: Ok.
0: Ou utilizar um creme não é adequado. Então, você precisa sempre colocar um médico, um dermatologista. Eu ia apresentar a situação e algo. Eu ia na colônia, eu ia me render. Eu aplicar para resolver o problema com o de acordo com a situação. Candidato sabe de creme, baixa aplicar muito qualquer. Então, a Nene pode, Nene aplicar, porque fulana de tal ou fulana de tal aplicar ele. Porque é um perigo. Por exemplo, há uma outra situação que pode causar problema. Nós chamamos de interação medicamentosa. Então, o que é isso de interação medicamentosa? A barulho você me rende me vil ou me raro. Ou até comigo vindo. Então, logo dela, angustito que rendo ou agrupada, um problema. Então, o pata e a minha vila me raro. Então, e na passezana e malagurini, e resolver o problema de água. Exatamente. Resolver o problema de saúde a X. Já, o barulho de guiré, causito o que é, rendo ou um pata e um ou caupato. Então, existe aquilo que nós chamamos de efeito antagônico. O que é isso aí? Cunha o semirende mil em arramba. Então, ou o neutralizar o umbe. Então, praticamente, é o guiriguilo já. Um medicamento neutraliza o efeito do outro, ou pronto, contraria o efeito do outro. Okay. Então, o barulho corre um guagado do outro. Não é de carinho com Miranda Mivile ou Mirar o Seago. Cai cedo com o morro, logo senha, sei, base. Então, o lá era o que tu, Glenn evitar você me rende. Não vai pegar o guagadogo dele, porque esse pode ser um problema na minha saúde e alguns problemas são irreversíveis.
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0: Só que algumas vezes nem catigane eu vou aba porque normalmente eu consulto médico sempre algum medicamento se é então algumas vezes vamos conseguir o gané mas na hora que vamos conseguir o gané era mais fácil.

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0: 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O de sintomas ditivo. Para o tipo hungu o akusa kuvisa, ginani ugira kuvisa. 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É apenas um sintoma de uma doença.
1: Okay.
0: 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Porque o sebasse, o na hora adverte o nascema de etapa, o vindo. O se é o prastamol, o dar efeito e o tempo ele conseguir rico, o tempo vem alguma guilhina depois de se eliminar no organismo. 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em alta mas já vamos ganhar de baixo o ia ganhar aí o conhece o cujo cugai nisso é para essa mulher ganhar não vai fugir porque até chegar nele o que tem se grita o automedicação algumas vezes é a disponibilidade do medicamento nas nossas possibilidades
1: exatamente.
0: Então porque tinha medicamento então o grito o ser porque o único que é para nós, o único que é aí, acho que não sei para estamos logo ainda resolver o problema aí, então sei para estamos o você é 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
1: Muito obrigado. Guilherme, isso é muito interessante. Na verdade, tu canga tu me ganhou daí. 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Garazu guia guia seguindo. Então, a maioria das vezes, sempre nos empenhamos em palestras nas unidades sanitárias.
0: Ok.
1: Ela sempre chamar a atenção. Vado a levado que nada, basta um pouco de logo, de qualquer feira, muito pago. Rizmeia na hospital. Mas para além dentro da palestra nos hospitais, engolir a palestra nas comunidades, aquilo que se diz educação para a saúde. Então, no contexto de desenvolvimento comunitário, tem alguém bem de bairro. Então, reunir as estruturas locais, em barco de tsum. 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
0: Então, dizem ali, Gaia, hospital, depois farmácia.
1: Farmácia.
0: Nascendo com Gaia para farmácia.
1: Nada, não pode que tu tome a farmácia. Pega o gongo lá ao hospital, eu ia mandar a consulta. Então, depois eu não agredo a consulta. Okay. Eu já posso dar o gongo lá, eu ia mandar a consulta. Eu ia mandar a consulta. Eu ia consulta.
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1: Exatamente, Guilherme, um bom guia que vem aqui. Minha pé, até minha pé, cobrar Guilherme de acordo na minha Hongola, que eu disse que eu não sei o que é. O língua de gestão para bands, embora eu renga mirando para bands.
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0: 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Então, eu desaconselho o muito a rengamirende, mas nziani, que não seja nas farmácias públicas ou nas farmácias públicas, ou no hospital, ou nas farmácias privadas, que são instituições credenciadas. Então, vou evitar o rengamirende. Então, voltando diretamente para o tema e nessas considerações minha automedicação, é... 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no hospital agora não guardi que nino em vez de eu estar comprar tratamento até que ribe agora antes que guardi que nino desvenido basta pego de pouco já não pego o halau agora tu diz
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0: agora guardi tratamento que se grava de repente mas vai uma coisa de novo a dizer a dizer o desmano vai foi mal a dizer algo sério então não pode o sistema missa chegar a dizer de Congolo e para sua saúde porque quando a gente pega né o vacinio que tu isso na cria resistência a tratamento e grau kanga nyo baikane kambe ngusima mahela ya ukitu zivitamina kani zisha zizinya naturali iti hinga 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qualificado não basta o para não tomar hospital vou para um hospital autorizar o dego ou alguma formação para o diagnóstico e indicar o tratamento não basta só ser funcionário da saúde então caia que 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
0: Obrigado por que você disse, por que você disse que é de um gozo para o coisa que manda você ficar reservado. Dita calabate, são chás que, na verdade, até promovem a saúde.
1: Okay.
0: Mas existem alguns chás que são, na maioria das vezes, são até da origem chinesa.
1: Aham,
0: ok. Vai começar a deixar dentro para você, então a coisa que manda com o de gordura. Então, quis deixar de lá ele é algo que tu. Ou se pega o de ceia, por favor, pega o de ceia do godê.

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3: É o regresso de Vítor Reis para as notícias. Mais uma vez, bom dia, Vítor.
4: Muito bom dia, Olga da Glória. Bom dia, amigo ouvinte. Subiu para 5 o número de mortos na sequência do naufrágio registado no domingo na ilha de Chocho, distrito de Pebane, na Zambésia. Caetano Alberto.
5: O administrador de Pebane, Kassim Jamal, que atualizou os dados, disse que o quinto corpo foi localizado esta terça-feira durante as buscas. Neste momento, continuam desaparecidas 7 pessoas.
6: E neste momento estão desaparecidas 7 pessoas, mas que a nossa esperança começa a diminuir. Esperança de encontrar pessoas com vida pelo tempo, desde domingo até hoje, quarta-feira, já é tempo suficiente. Acreditamos que se tivessem estado numa determinada margem e em vida, já teríamos tido alguma informação.
5: Administrador de Pebane na Zambésia e atualização de dados sobre o naufrágio ocorrido no domingo, envolvendo uma embarcação a remo que transportava 14 pessoas, sendo que 2 foram resgatadas com vida. Climane Caetano Alberto.
4: A Administração Marítima está a mapear os locais propensos a ataques por crocodilos nas margens do rio Zambeze, na cidade de Tete. Adriano Biquiwan.
7: Com a iniciativa, pretende-se interditar a frequência das pessoas naqueles sítios onde regularmente são registados ataques. Segundo o administrador marítimo de Tete, Augusto Luiz, a sinalização, além da colocação de sinais de perigo, foram realizadas palestras em alguns estabelecimentos de ensino localizados nas margens do rio Zambeze. Da cidade de Tete, Adriano Biquiwan.
4: A degradação de infraestruturas devido às cheias e inundações está a condicionar o desenvolvimento económico da província de Gaza. A constatação é do ministro da Planificação e Desenvolvimento, destacando que a degradação de infraestruturas, sobretudo agrícolas e rodoviárias, está a reduzir o desempenho de unidades de produção e o transporte de pessoas e bens. Salim Valá falava no quadro da visita que efetua a província de Gaza, onde afirmou que o governo está a trabalhar para a operacionalização do Plano Global de Recuperação pós-cheias.
8: Mas bem, vamos voltar aos planos, aferir os números e trabalhar com os colegas do Ministério das Obras Públicas, que tratam especificamente desta questão das estradas, pontes, mas também ver a questão das estruturas de irrigação, diques de defesa, valas de drenagem, que ficaram muito afetadas com as últimas cheias.
4: Ministro da Planificação e Desenvolvimento, Salim Valá, e o impacto das cheias e inundações no setor económico na província de Gaza. A empresa Linhas Aéreas de Moçambique está a reforçar os voos para a cidade de Chimoio, em Manica. Pretende-se com a iniciativa responder à procura por transporte aéreo no âmbito da 11ª Conferência Nacional de Quadros da Frelimo,

0: que inicia sexta-feira. Moisés Sayala.
1: Com efeito, estão previstos para esta quarta-feira 10 voos transportando, na sua maioria, delegados e convidados à conferência. Ontem, o aeródromo de Chimoio recebeu 9 voos que transportaram passageiros com destino a esta cidade. Hoje é o último dia da chegada dos delegados e convidados à Conferência Nacional de Quadros, segundo o programa partilhado pelo Partido Frelimo, organizador do evento. A 11ª Conferência Nacional de Quadros da Frelimo inicia na sexta-feira no bairro Tempoe, na cidade de Chimoio, e termina próximo domingo. Da cidade de Chimoio, Moisés Sayala.
0: Na atualidade internacional, as autoridades da saúde na República Democrática do Congo alertam que os esforços para travar o alastramento do ébola não estão a surtir efeito. O número de casos confirmados da doença já ultrapassou os 5 mil, segundo a mais recente atualização do governo na noite de ontem. A 17ª epidemia do ébola no Congo tornou-se a maior da história do país em número de casos no final de julho. Durante o fim de semana, o número de mortes chegou a 2.378, segundo informou o Instituto de Saúde Pública, superando o surto anterior ocorrido entre 2018 e 2020. Foram as notícias a esta hora, as próximas inseridas no Jornal da Tarde, a partir das 12 horas e 30 minutos.

0: Gazania Bunyadzimindru, kugira de 9 kugira de 11 horas.
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2: Onze horas e 27 minutos, tinha gostado de saber a 11:54. Aplausos para ti, Wendy Anselmo Ralph.
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Rádio 20, muito bom dia. São neste momento 11 horas e 55 minutos em toda a República de Moçambique. Quarta-feira, 19 de agosto do ano 2026, até perto das 13 horas e 55 minutos, aproximadamente, a companhia do comunicador Febo Artiel, em nome de uma vasta equipe que vai tornando possível esta nossa transmissão. Num período em que contaremos com a transmissão dos tópicos do Boletim Informativo Jornal de Inhambane, às 12 horas, seguindo-se o espaço para os comerciais. E depois, música até às 12 horas e 30 minutos, a hora que estabeleceremos o contacto com a Antena Nacional para o Jornal da Tarde. Às 13 horas, o Boletim Informativo Jornal de Inhambane, edição primeira. Às 13h15, o espaço para os comerciais e, mais adiante, variedades musicais até o final. Votos sinceros para que esta emissão continue chegando ao seu receptor nas mais queridas condições de sintonia. De recordar que estamos a transmitir em 101.6 para a cidade de Inhambane, que 89.0, Massinga 89.9, Omoine 102.1, em Funhalor 88.0 FM. E para o resto do mundo, no sítio www.rm.co.mz. Amigo, tenha um bom dia, um bom trabalho. Caso esteja a padecer de alguma enfermidade, o nosso voto é que tenha rápidas melhores. 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

0: Em toda a República de Moçambique, meio-dia.
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0: Estimado ouvinte, muito boa tarde. Uma saudação que se estende ao colega Bílio Nkundela. Bílio, o que é que nos reserva a atualidade para esta quarta-feira, 19 de agosto?
2: Muito boa tarde, Febo e ouvintes. Em Inhambane, o Serviço Nacional de Salvação Pública, SENSAP, clama pela falta de vias de acesso e água à altura para o combate aos incêndios e outros acidentes que ocorrem em todas as cidades e vilas da província. No distrito de Inhambane, mais de 900 toneladas de produtos diversos foram perdidos devido à chuva intensa que se registrou na semana passada. São estes outros assuntos que vamos destacar quando forem 13 horas. Muito boa tarde.
0: Boa tarde, muito obrigado. E a continuação de Tarde Feliz, Abílio Nkundela, editor para o Jornal de Inhambane, edição número 1, a ir para o ar, à 1 da tarde.
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1: A energia elétrica constitui o motor de desenvolvimento de um país.
3: Eu aprendi esse trabalho de serralheiro por causa de energia. Primeira coisa está a vir checar, tem energia, tu não tem energia, tem que se recarregar para conseguir movimentar o meu trabalho, andar. Com essa energia eu consigo movimentar minhas máquinas, fazer a minha cena que eu sei na minha cabeça.
4: Sem energia não há vida. Todos nós vivemos com energia, como tanto nas nossas casas, tantos como também aqui na empresa, cozinha. Só para assistirmos, iluminação dentro da casa, energia é muito mais importante.
1: Moçambique, um país localizado na região da África Austral, conta com uma imponente infraestrutura de geração de energia. A hidroelétrica de Cahorabasa, a HCB, é um fornecedor-chave de energia elétrica para países vizinhos na África Austral.
5: Países irmãos, vizinhos, África do Sul, Zimbábue, Zâmbia, Eswatini, Malawi e tantos outros estão com o desafio de quantidade e qualidade de energia elétrica. Estamos neste momento a investir para a ampliação da segunda fase da hidrelétrica de Cahorabasa para aumentar a quantidade e a qualidade de energia elétrica.
1: Presidente da República, Daniel Chapo, estimado ouvinte, acompanhe na íntegra às 20 horas desta quarta-feira na Antena Nacional da Rádio Moçambique a reportagem sobre o impacto de energia da hidroelétrica de Cahorabasa na economia da região da SADC, que foi classificada em primeiro lugar no concurso de jornalismo da SADEC.

12:07 e meio, partimos assim para o período musical, com Matagal Sultuan e este Crianças que Sofrem. Bom trabalho. Sinta-se bem na nossa companhia, onde quer que esteja, amigo ouvinte.

Pois é, a brincadeira tem hora. E quando acaba, só vem o arrependimento do tempo perdido. Em coisas fúteis. Madegal Sultuane abrindo espaço para música até as 12h30 com crianças que sofrem. E agora recordando Sweet 12h12, Minha Flor de Nampula. Nampula, terra das mutianas.

12 horas e 22 minutos, a caminho das 12h30, a hora em que estabeleceremos o contacto com a Antena Nacional para o Jornal da Tarde. Continuaremos com o espaço informativo, às 13, com o Jornal de Inhambane. Depois de Didácia, agora o convite para Dallas Malunguelo.

0: Em toda a República de Moçambique são 12 horas e 30 minutos. Passamos a estabelecer o contacto com Antena Nacional para o Jornal da Tarde. Ótima audição.
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Boa tarde. Sobe de 3 para 5 o número de mortos devido ao naufrágio na ilha de Chocho, na Zambésia. Frio mata gado na província de Maputo. Fracassam os esforços para travar o alastramento do vírus de Ebola na República Democrática do Congo. São tópicos do Jornal da Tarde, num dia em que a LAM reforça os voos para Chimoio, cidade que dentro de dias vai acolher a 11ª Conferência Nacional de Quatro.

12 horas e 32 minutos. Infelizmente, perdemos o contacto com os nossos colegas a partir da sede em Maputo. No decorrer do Jornal da Tarde.

0: Ao que tudo indica, já conseguimos recuperar o sinal a partir da sede em Maputo. Vamos ao jornal.
1: Raimundo Matola.
2: O facto se deve à campanha de quimioprevenção da malária realizada em abril passado naquela região, na qual foram imunizadas contra a doença mais de 34 mil crianças desta faixa etária. O diretor dos Serviços Distritais de Saúde, Mulher e Ação Social, Emma Rupa Tomás Julias, disse que esta tendência está a contribuir na redução da pressão sobre o setor de saúde na componente de internamento e tratamento de casos graves da malária.
3: Este presente ano não tivemos nenhum caso de óbito por malária. E este ganho, nós como Serviço de Saúde, portanto, conseguimos graças ao efeito mesmo dessa quimioprevenção sazonal da malária, porque a maioria de casos de internamento no nosso distrito tem sido crianças menores de 5 anos. E com estes comprimidos que nós estamos a distribuir nos povoados, um dos objetivos é mesmo prevenir a malária grave, e prevenindo a malária grave, nós também estamos a prevenir óbitos por malária nos nossos hospitais.
2: De janeiro a esta parte, o distrito de Marrupa notificou mais de 8 mil casos de malária contra perto de 6 mil de igual período do ano passado. De Lixinga, Raimundo Matola.
1: Agora sim, a notícia que dá conta de que vaga de frio mata gado, o dia gado, na província de Maputo. Detalhe desta informação com Fernando Sidum.
4: Autoridades de Sanidade e Biossegurança confirmam o frio como causa da morte de mais de 66 cabeças de gado entre bovinos e caprino nos dias 12 e 13 deste mês nos distritos de Marraquene e Manhissa, na província de Maputo. A confirmação é do diretor nacional adjunto deste setor do Ministério da Agricultura e Pescas, Abel Chilundo, que garantiu não se tratar de nenhum surto. Chilundo aponta a exposição de gado em currais construídos ao ar livre como fatores que colocam os animais em situação de risco de serem afetados pelas baixas pressões atmosféricas.
5: Como podem ver, não se trata de nenhum surto, porque logo depois da vaga de frio, praticamente não temos nenhum caso de mortalidade. É mesmo foi devido a essa frente fria que nós estamos extrema, que de fato levou que animais, particularmente aqueles debilitados, a perecessem ou morressem devido a essa situação climatérica que se registrou.
4: Diretor Nacional Adjunto da Sanidade e Biossegurança, Abel Chilundo, que confirma a mortalidade de gado bovino nos dias 12 e 13 de agosto corrente, devido ao frio, nos distritos de Marraquene e Manhissa, na província de Maputo. Recorda-se que as mortes registaram-se no posto administrativo de Machubo, onde morreram 31 cabeças de gado e 6 de caprinos, e na ilha Josina Machel, com 31.

0: ouvi-nos. Fernando Tsidumo, Rádio Moçambique, Matola.
1: Ministro da Planificação e Desenvolvimento efetua a visita de trabalho à província de Gaza. A situação das vias de acesso por cheias deste ano mereceu a atenção de Salim Vala, Alfredo Mianga.
2: A degradação de infraestruturas por conta das cheias e inundações está a condicionar profundamente as dinâmicas de desenvolvimento econômico da província de Gaza. A constatação é do ministro de Planificação e Desenvolvimento, que afirma que a degradação de infraestruturas, sobretudo agrícolas e rodoviárias, está a reduzir o desempenho de unidades de produção e o transporte de pessoas e bens.
3: Não há dúvida que elas afetaram a dinâmica não só econômica, mas também social, porque afeta normal circulação de pessoas, bens, o processo de comercialização, processo de distribuição e encarece os produtos, porque temos que percorrer distâncias mais longas, temos que fazer desvios também. E as vias de acesso são importantes pontos, então já tínhamos confirmado isto na altura das cheias, não é? E que estava-se a preparar o plano de recuperação pós-cheias, mas vamos voltar aos planos, aferir os números e trabalhar com os colegas do Ministério das Obras Públicas, que tratam especificamente desta questão das estradas, pontes, mas também ver a questão das estruturas de irrigação, diques de defesa, valas de drenagem, que ficaram muito afetadas com as últimas cheias. Mas a mensagem que queríamos deixar é que os produtores, mesmo os pequenos produtores, estão a reagir. Nós, ainda este ano, há poucos meses, o governo aprovou o Plano Global de Recuperação e Reconstrução pós-cheia. E esse plano está orçado em cerca de 1,6 mil milhões de dólares. Só a província de Gaza consome cerca de 45% do total do orçamento. Quer dizer, Gaza ficou muito afetada.
2: Ministro de Planificação e Desenvolvimento Salim Vala, e o impacto negativo que está sendo provocado é pelas cheias e inundações no setor econômico na província de Gaza. Cidade Xaxai, Alfredo Muyanga.
1: Depois desta informação que nos chega a partir de Gaza, vamos olhar então para a 48ª Conferência Anual da Organização das Seguradoras da África Oriental e Austral, que decorre desde segunda-feira aqui na cidade de Maputo. Lília Langa.
4: A Associação Moçambicana de Seguradoras defende a introdução de conteúdos de gestão de risco e seguros no Sistema Nacional de Ensino, de forma a garantir a segurança e o bem-estar das famílias. Para a agremiação, a medida vai permitir que mais moçambicanos tenham o hábito e a consciência de proteger a vida e os bens contra os riscos do dia a dia. É um posicionamento expresso hoje pelo vice-presidente da Associação Moçambicana de Seguradoras, Santos Magaia, no espaço Café da Manhã da Rádio Moçambique.
5: Nas classes primárias, começarmos a trazer algumas temáticas que lidam, que mexem com o risco. Porque não podemos chegar ao seguro se primeiro não tivermos a consciência do risco. O que a Polícia de Trânsito tem estado a fazer, a Polícia Municipal tem estado a fazer nas grandes urbes, já é muito bom. É só ver aqui mesmo na Escola 16 de Junho, há travessias orientadas na estrada. Que o Sistema Nacional de Educação começa a olhar para matérias de gestão do risco como algo que possa encontrar acolhimento.
4: Santos Magaia falava a propósito da 48ª Conferência Anual da Organização das Asseguradoras da África Oriental e Austral, que decorre desde segunda-feira na cidade de Maputo. Magaia reconheceu que poucos moçambicanos têm a cultura de seguros.
5: A cultura de seguros não faz parte da nossa equação diária, a equação doméstica, nas nossas casas. É só ver, quando inicia o ano, o que as famílias equacionam como necessidades para poder resolver já nos dias seguintes, a questão das matrículas, a questão do uniforme, a questão das taxas escolares, mesmo aqueles que têm uma condição mediana, estruturam os seus custos desta forma. Cultura de seguros o país não tem.
4: Santos Magaia apela aos cidadãos a recorrerem à Autoridade de Supervisão de Seguros e de Fundos de Pensões de Moçambique em caso de incumprimento das obrigações contratuais por parte das seguradoras.
5: A segurança.

0: adora, dispõe de 45 dias para cumprir com a sua obrigação logo que o processo se encontre líquido. Quer dizer, quando o processo tem toda a informação necessária para a seguradora tomar a decisão. Portanto, qualquer situação de fuga de responsabilidade de uma seguradora, o cliente tem acesso à autoridade reguladora de seguros e fundos de pensões. Esta tem mandato de obrigar a seguradora.
1: A 48ª Conferência Anual da Organização das Asseguradoras da África Oriental e Austral, que termina amanhã, junta mais de 700 participantes de cerca de 40 países.
2: Daqui a pouco iremos conferir então os preparativos da 11ª Conferência Nacional de Quadros da Frelimo, que vai realizar-se dentro de dias, ou seja, depois de amanhã, na cidade de Chimoio. Por ora, vamos à notícia que dá conta de que a empresa Montepuez Ruby Mining e o Fórum das Organizações da Sociedade Civil de Cabo Delgado, FOCAD, pretendem firmar uma parceria visando promover o desenvolvimento do posto administrativo de Nhamanhumbir através da advocacia, mobilização comunitária e resolução de conflitos. No quadro da parceria, o FOCAD, que conta com mais de 70 associações membros, poderá desempenhar um papel fundamental na construção contínua das relações entre a Montepuez Ruby Mining, as comunidades e o governo. Um comunicado da empresa mineira refere que a agremiação vai contribuir para reforçar a transparência na implementação dos projetos comunitários financiados pela Montepuez Ruby Mining, melhorar a gestão dos recursos e clarificar as responsabilidades, obrigações e limites de cada parte interessada. Já a Montepuez Ruby Mining pretende reforçar a colaboração com as organizações da sociedade civil e humanitárias para promover um ambiente de coesão, paz e desenvolvimento nas comunidades abrangidas pelas suas operações.
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4: Conferência Nacional de Quadros vai discutir os principais desafios que o país tem, os principais desafios que o povo moçambicano tem neste momento e como quadros da Frelimo. Não se discute a Frelimo só, discute-se o país, discute-se a sociedade, discute-se os principais desafios do povo moçambicano e, em função disso, como partido dirigente, é que nós vamos continuar a trabalhar com o único objetivo: criar melhores condições de vida para o povo moçambicano.
5: Presidente da República e da Frelimo, Daniel Chapo.
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2: Já na sexta-feira, ou seja, depois de amanhã, que arranca a 10ª Conferência Nacional de Quadros da Frelimo em Chimoio, província de Manica. Com efeito, a empresa Linhas Aéreas de Moçambique está a reforçar os voos para aquela cidade, tendo em vista responder à procura por transporte aéreo. Confirma esta notícia Moisés Saela, a partir da cidade de Chimoio.
6: Com efeito, estão previstos para esta quarta-feira 10 voos transportando, na sua maioria, delegados e convidados à conferência. Ontem, o aeródromo de Chimoio recebeu 9 voos que transportaram passageiros com destino a esta cidade. Hoje é o último dia da chegada dos delegados e convidados à Conferência Nacional de Quadros, segundo o programa partilhado pelo Partido Frelimo, organizador do evento. A 11ª Conferência Nacional de Quadros da Frelimo inicia na sexta-feira no bairro Tembue, na cidade de Chimoio, e termina próximo domingo. Da cidade de Chimoio, Moisés Saela.
2: Permanecemos na cidade de Chimoio, então, para conferir essa notícia que dá conta que o reforço de voos acontece numa altura

0: em que já se encontram em Chimoio cerca de 1.000 delegados para participar na 11ª Conferência Nacional de Quadros da Frelimo, que arranca sexta-feira no bairro Tembue. Daniel Oliveira.
1: A informação foi avançada pelo porta-voz da Frelimo, Pedro Guilis, que indica terem chegado ontem as delegações do Niassa, Gaza, província e cidade de Maputo, bem como conferencistas dos órgãos centrais. Os delegados já foram recebidos e acomodados, estando prevista até esta quinta-feira a chegada dos restantes participantes. Pedro Guilis apela aos delegados para que estejam preparados para as baixas temperaturas que se fazem sentir na cidade de Chimoio, de modo a garantir uma participação efetiva nos trabalhos da conferência. Pedro Guilis afirma que os trabalhos deverão permitir uma discussão profunda sobre os desafios que o país enfrenta, tendo em conta o contexto regional e internacional.
2: Dentro disso, importa também destacar que este é um momento ímpar, é um momento de extrema importância, em que os nossos delegados que estarão aqui representam os mais de 6 milhões de membros que a Frelimo possui. Significa dizer que os que vêm a esta conferência nacional foram eleitos desde o nível da célula para representar os demais membros da Frelimo. E essa responsabilidade que os delegados carregam nas suas costas, representando não apenas os membros das suas províncias de origem, mas representando as sensibilidades do povo moçambicano em geral, porque a Frelimo é o povo, a Frelimo tem no povo o seu ponto de partida e o seu ponto de chegada.
1: A reunião nacional de quadros da Frelimo reúne cerca de 3 mil delegados e conferencistas, incluindo representantes de partidos políticos de países amigos, nomeadamente Chama Pinduzi da Tanzânia, MPLA de Angola, SWAPO da Namíbia, ZANU-PF do Zimbábue e ANC da África do Sul. A partir da tenda da Conferência Nacional de Quadros, Daniel Oliveira.
0: Na mesma Conferência de Quadros, a OMM, a Organização da Mulher Moçambicana, vai apresentar propostas para o reforço da participação deste grupo feminino nos programas de desenvolvimento socioeconômico do país. Domingos Cadeado.
3: A secretária-geral da OMM, Cidália Chauca, disse que a organização participa na conferência com responsabilidade, defendendo mecanismos que reforcem a participação afetiva das mulheres no desenvolvimento do país. Segundo Cidália Chauca, a OMM defende que a participação política da mulher seja acompanhada por maior acesso aos fundos de desenvolvimento econômico. Destacou a recente aprovação do Empodera, um fundo destinado a financiar projetos de mulheres que, na sua perspectiva, poderá ampliar a possibilidade de participação feminina nos programas económicos.
4: A mulher está em todas as frentes, mas queremos, neste momento, encontrar um mecanismo para que esta representatividade nas camadas de trabalhos políticos, na sua participação, seja uma realidade. Trazer os fundos para o distrito, e nestes fundos a mulher está lá, mas em todos sentimos que a mulher sai a ganhar. A percentagem dos jovens que está lá, a juventude tem uma responsabilidade muito grande, mas de qualquer forma a mulher sempre ganha quando o jovem acede aos fundos, também tem a cota da mulher.
3: Além da componente económica e política, Cidália Chauca, secretária-geral da OMM, disse que esta organização pretende levar à conferência questões sociais que considera urgentes, como o resgate dos valores morais, o combate ao consumo de drogas entre crianças e jovens e a promoção de uma juventude saudável.
4: Sentimos que tem estado a crescer os índices de violência baseada no género. É um desafio em que temos que trazer uma comunidade mais calma, mais tranquila, com paz, Mas para isto poder acontecer, as famílias devem se encontrar. Então é aqui onde nós trazemos este espaço para a maior conversa e encontrar estratégias para podermos

0: reduzir os índices de casamentos, de uniões prematuras e a violência baseada no género.
1: A violência baseada no género é igualmente uma das matérias que a OMM pretende colocar em debate durante a conferência. Cidália Chouki considera de preocupante o crescimento dos índices de violência e defende maior diálogo dentro das famílias. Chouki considera de preocupante o crescimento dos

0: Só impera o desenvolvimento em Cabo Delgado, mas também afeta o país em geral.
1: A partir do momento em que o terrorismo entrou em província de Cabo Delgado, muito pouco se fala do desenvolvimento desta província. Então a mensagem que estamos a levar é a situação político-militar da província, o desenvolvimento da província, o bem-estar da população na província de Cabo Delgado.
2: Essa questão do terrorismo cá em Cabo Delgado, não é só cá em Cabo Delgado, isso é a nível nacional, né? É um dos pontos que também vai se tratar em relação a como é que nós devemos acabar com o terrorismo, tendo em conta que a perspectiva da Frelimo é para o desenvolvimento do país. Então, não podemos desenvolver o país enquanto em alguma parte do país está em conflito, né?
3: Nessas condições não podemos desenvolver. Então, a luta é de terminarmos com o terrorismo e lançarmos as bases de desenvolvimento do país.
0: Os delegados de Cabo Delgado dizem esperar no fim da conferência que haja resultados que contribuam para a solução de vários problemas do país rumo ao desenvolvimento socioeconómico.
1: Queremos que nesta conferência saiamos com uma ideia clara como irmos até a independência econômica. Porque para conquistar uma independência é preciso combate, preciso lutar. Ainda temos que lutar para conquistar esta independência econômica que ainda não temos.
2: Nós muito bem sabemos que Cabo Delgado é uma província rica em recursos minerais. São questões que nós vamos apresentar e de lá ter essa ideia como é que se deve explorar esses recursos minerais devidamente para o benefício de todo o povo moçambicano.
3: Esperamos que venhamos retomar esforços para o desenvolvimento do nosso país no geral e da província de Cabo Delgado em particular.
0: Refira-se que parte da delegação de Cabo Delgado chega esta quarta-feira à cidade de Chimoio e a restante vai se juntar amanhã para, a partir da sexta-feira, participar na 11ª Conferência Nacional de Quadros do Partido Frelimo. Cadro Bana, em Pemba.
4: Doze horas e 53 minutos no ar, o Jornal da Tarde da Rádio Moçambique, a partir dos estúdios desta estação emissora na cidade de Maputo. Espaço para outras informações. Vamos conferir então as notícias internacionais. As autoridades de saúde na República Democrática do Congo alertam que os esforços para travar o alastramento do vírus de ébola não estão a surtir o efeito, ou seja, efeito. O governo refere na atualização feita na noite de ontem que o número de casos confirmados da doença já ultrapassou os 5 mil. Segundo a mesma fonte, a 17ª epidemia de ébola no Congo tornou-se na maior da história do país, tanto em número de infecções, assim como em mortes. De acordo com o Instituto de Saúde Pública congolês, o número de mortes chegou durante o fim de semana a 2.378, superando o surto anterior ocorrido entre 2018 e 2020. Perto de 80 milhões de mulheres estão em risco de infertilidade no mundo até 2036. O alerta consta de um estudo lançado esta terça-feira pela Universidade de Hong Kong, destacando que o número de mulheres dos 35 aos 49 anos a sofrer de infertilidade em todo o mundo vai aumentar quase 50% na próxima década. A pesquisa analisou uma base de dados global de saúde que abrange 204 países entre 1990 e 2023, examinando as tendências de longo prazo. A infertilidade, definida pela Organização Mundial de Saúde como a incapacidade de alcançar uma gravidez clínica após 12 meses, afeta entre 8 e 12% dos casais em idade reprodutiva em todo o mundo. A Libéria aceitou receber até 1.200 cidadãos de vários países deportados dos Estados Unidos da América, em um anúncio feito pelas autoridades liberianas no âmbito de um acordo assinado com o governo norte-americano. Os deportados serão recebidos ao longo de um ano, sendo que a chegada do primeiro grupo de 20 cidadãos está prevista para esta quinta-feira. Os deportados incluem cidadãos sul-africanos. Voltemos ao país para conferirmos mais notícias de

0: reportagem. Indicação de que está a decorrer aqui na cidade de Maputo o diálogo sobre juventude, democracia e cidadania, um evento que reúne mais de 50 jovens na Universidade Pedagógica de Maputo. Para desenvolver esta informação, está aqui nos nossos estúdios o jornalista Paulino Nhusi. Boa tarde.
1: Boa tarde. O ministro da Juventude e Desporto apela aos jovens a absterem-se da desinformação, discursos de ódio e manipulação de opinião pública através das redes sociais e outras plataformas digitais. Segundo Kaifa Dini Manasse, estes fenómenos, que têm estado a ganhar espaço com o uso da inteligência artificial, capaz de distorcer a realidade, são uma ameaça à soberania e ao desenvolvimento nacional. Manasse defende, por isso, que todo jovem moçambicano deve ser responsável por verificar as informações que recebe antes de as partilhar e, sobretudo, rejeitar a desestabilização.
2: Não podemos ser ingênuos. A desinformação não é um incômodo técnico, é um risco para a estabilidade nacional. A resposta, contudo, não está no silêncio, nem na desconfiança do debate. Está na literacia mediática e digital, no jornalismo credível e em jovens capazes de verificar antes de partilhar. Os jovens devem rejeitar e condenar o evangelho do ódio, substituindo-o com um discurso de paz, reconciliação e harmonia social.
1: Kaifa Dini Manasse diz ainda que o país quer jovens mais informados sobre os seus direitos e que participem nos processos de governação.
2: Queremos jovens que conheçam os seus direitos, que saibam como funciona o Estado, que os serve e que ocupem com competência e responsabilidade os espaços de decisão que a lei lhes reserva. E digo com firmeza, participar exige preparação. A indignação por si só não constrói instituições. Exige-se conhecimento, método, capacidade de negociar e disponibilidade para construir consenso, mesmo com quem pensa de modo diferente.
1: O ministro da Juventude e Desporto falava hoje em Maputo no diálogo sobre juventude, democracia e cidadania digital, promovido pelo Instituto para a Democracia Multipartidária e a União Nacional dos Estudantes. Ngoveni, boa tarde.
0: Boa tarde, Paulino Nhusi. Esta notícia que então reúne 50 jovens na cidade de Maputo para discutir assuntos que dizem respeito a este grupo social. A indicação de que hoje é Dia Mundial da Fotografia e, no contexto disso, também estão a decorrer algumas atividades aqui na cidade de Maputo, e acompanha as atividades então que marcam esta data a jornalista Joana Mauai. Boa tarde.
3: Boa tarde. O diretor do Gabinete de Informação defende a valorização da fotografia como um instrumento de memória, identidade, criatividade e cidadania. Para Luís Canhemba, fotografar é, por isso, a demonstração de como um profissional vê o mundo e pretende, assim, transmitir a outrem. O diretor do Gabinfo falava hoje em Maputo, na cerimônia de celebração do Dia Mundial da Fotografia, organizada pelo Centro de Documentação e Formação Fotográfica.
4: Vivemos numa época em que quase todos temos uma câmara no bolso. Mas naturalmente que há uma diferença entre tirar uma fotografia e fazer uma fotografia. Porque uma grande fotografia não termina quando deixamos de olhar para ela. Ela continua dentro de nós e faz-nos lembrar momentos passados, mas também faz-nos refletir sobre como é que nós podemos efetivamente mudar estes.
3: A celebração do Dia Mundial da Fotografia inclui uma exposição de imagens contadas em três eixos históricos, desde o período colonial, à luta de libertação nacional e Moçambique contemporâneo.

Está completa a informação. Despedem-se Hermínio Abel na sonorização e Orlando Ngoveni na edição e apresentação. Boa tarde.

0: 13 horas e 30 segundos, acabamos de transmitir em cadeia nacional o Jornal da Tarde.
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0: Ouvinte, muito boa tarde. Em Nhambane, o Serviço Nacional de Salvação Pública, SENSAP, clama pela falta de vias de acesso e água à altura para o combate aos incêndios e outros acidentes que ocorrem em todas as cidades e vilas da província. No distrito de Nhambane, mais de 900 toneladas de produtos diversos foram perdidos devido à chuva intensa que se registrou na semana passada. Destaques do Jornal de Nhambane, quarta-feira, dia 19 de agosto de 2026. Abílio Nhancundela na edição e apresentação, Tomás Valoi na sonorização. Boa escuta. No distrito de Nhambane, mais de 900 toneladas de produtos diversos foram perdidos devido à chuva intensa que se registrou na semana passada. Este é um assunto que vamos desenvolver daqui a pouco. Para já, vamos dizer que em Nhambane, o Serviço Nacional de Salvação Pública, SENSAP, clama pela falta de vias de acesso e água à altura para o combate aos incêndios e outros acidentes que ocorrem em todas as cidades e vilas da província. A falta de colaboração da população no combate a vários acidentes que ocorrem nos bairros é o que agrava o trabalho dos chamados soldados da paz nesta província, segundo as autoridades. Segundo o SENSAP, vezes sem conta, quando ocorre um incêndio, tentam chegar no local do acidente, mas deparam-se com o problema de vias de acesso estreitos ou bloqueados, onde o caminhão não consegue passar e acabam desistindo pelo caminho. Outro sim, não existe um depósito de água permanente para o abastecimento dos caminhões de combate aos incêndios, recorrendo muitas vezes a torneiras caseiras que levam muito tempo para encher o tanque de água. Estas e outras dificuldades ensombram o trabalho dos chamados soldados de paz em todos os municípios onde o SENSAP está representado, disse Dida Zandamela, porta-voz desta instituição pública, entrevistada pela Rádio Moçambique em Nhambane.
1: Porque enfrentamos grande dificuldade. Antes tínhamos acesso ao FIPAG em Guiúa, mas por vezes não temos assim um acesso para termos a água. Também em coordenação com o aeroporto, temos tido alguma ajuda em termos de abastecimento de viatura, mas em geral o que o SENSAP faz mesmo, faz o abastecimento de água através da mangueira caseira, naquelas nossas torneiras mesmo caseiras. Também temos alguns desafios sobre a questão de vias de acesso nos nossos bairros. Não são todos os bairros que têm vias de acesso para facilitar a nossa viatura. Temos alguns bairros que, infelizmente, o nosso carro de combate ao incêndio não consegue chegar até lá porque a via não está em condições, o que permite com que a nossa equipe deixe a viatura num determinado ponto e chegue lá sem a viatura. Isso, em algum momento, prejudica aquilo que são os serviços do SENSAP.
0: Edida

0: utilizando também a porta-voz do Serviço Nacional de Salvação Pública em Inhambane e as dificuldades que a instituição enfrenta para combater incêndios e outros acidentes que ocorrem na província de Inhambane. O Conselho Municipal da Vila de Massinga, em Inhambane, investe pouco mais de 8 milhões de meticais na pavimentação de duas vias de acesso na zona urbana. Nosso correspondente Armindo Vilanculo reporta.
1: Trata-se de pouco mais de 250 metros de estrada, cuja intervenção visa melhorar a mobilidade de pessoas e bens. O presidente do Conselho Municipal da Vila de Massinga, Roberto Zungos, disse à Rádio Moçambique que, apesar do déficit orçamental, o município vai continuar a trabalhar na melhoria das vias de acesso.
2: O grande objetivo destas obras é a questão do escoamento das águas fluviais que afetam a nossa vila. São obras que levam um sistema de drenagem para facilitar o escoamento das águas fluviais. Mas também a rua que passa da Cauena vai levar no lado esquerdo, junto à Praça dos Heróis, um espaço para o carregamento e descarregamento dos transportadores nossos, como estamos a ver, nossa vila está abarrotada de transportadores. Então precisamos ter um espaço onde os munícipes vão pegar o carro para viajar ou vão ser descarregados. Não só pelo pavé, mas uma das coisas que nos aflige bastante é a erosão. Se formos a ver a rua que parte do comando da Polícia Municipal, vai contornar a Praça da Liberdade e dá continuidade até a Rua do Hospital, e outro lado dá continuidade, passa da Rádio Cocinga em direção ao hospital. São vias que nos afligem bastante. Então, próximos projetos, o que consta do nosso plano é que estas vias, no próximo ano, vamos começar a intervir. Pese embora o orçamento para aquela rua esteja acima do nosso limite anual, teremos que iniciar as obras e vamos construindo em fases.
1: Entretanto, no bairro 7 de setembro, decorrem trabalhos de abertura e melhoria de uma via de terra batida que deverá integrar outras vias para completar os 15 quilômetros planificados para este ano.
2: Já arrancamos no bairro 7 de setembro, as obras estão em curso.
1: A Edilidade enfrenta, contudo, dificuldades relacionadas com avarias do equipamento usados nos trabalhos. Roberto Zungos assegura que estão em curso esforços para ultrapassar este constrangimento e garantir a continuidade das obras de melhoria das vias de acesso na Vila de Massinga. De onde vos fala, para a Rádio Moçambique, Armindo Flacolos.
0: Muito obrigado, Armindo. Já no norte de Inhambane, mais concretamente no distrito de Guvuro, a ideia é endurecer as medidas de fiscalização da costa para combater a pesca ilegal. A reportagem é do colega Venâncio Macamo, da nossa redação.
3: O governo do distrito de Guvuro, em Inhambane, endurece as medidas de fiscalização da costa para combater a pesca ilegal, uma ação que compromete os níveis de captura do pescado. Uma das medidas é a reorganização dos conselhos comunitários de pesca, órgãos importantes na fiscalização dos pescadores e suas artes de pesca. O chefe de repartição de agricultura e pesca no Serviço Distrital de Atividades Económicas de Guvuro, Nelson Nhakula, reconhece ser um desafio controlar a costa, mas acredita que, com o trabalho em curso de reorganização dos conselhos comunitários de pesca, o objetivo será alcançado.
4: Tomando em consideração que estamos a trabalhar de uma maneira quase um pouco desorganizada, temos um registro de cerca de 4.600 pescadores a nível de todo o distrito, mas esses todos de pescadores não é que temos um registro mesmo exaustivo. Então precisamos dessa organização para, a partir desse registro, se formos a ter um registro exaustivo, então conseguirmos trabalhar de uma maneira que haja um controle cerrado em termos da produção pesqueira. Esse trabalho será em coordenação com os CCPs para poderem fazer esse trabalho, em coordenação com os técnicos das pescas. O objetivo é tentarmos colamatar com essa questão de haver pescadores que não sejam registados, porque dificilmente controlamos o próprio pescado.
3: Nelson Nhakula, chefe de reprodução da agricultura e pesca no Serviço Distrital de Atividades Económicas de Guvuro, falando da reorganização dos conselhos comunitários de pesca, órgãos importantes na fiscalização dos pescadores, suas artes de pesca, medidas.

0: a que visa combater a pesca ilegal.
1: E aqui no distrito de Inhambane, mais de 900 toneladas de produtos diversos foram perdidos devido à chuva intensa que se registrou na semana passada. Sandra Massango desenvolve a notícia.
2: Distrito de Inhambane, mais de 900 toneladas de produtos diversos foram perdidos devido à chuva intensa que se registrou na semana passada. Segundo o diretor distrital de atividades econômicas em Inhambane, Gomes Mafastela, mais de 1.000 produtores foram afetados. Mafastela fez saber que as culturas de alface, couve, tomate, cebola e banana foram as mais afetadas pela chuva da semana finda neste distrito. Gomes Mafastela garantiu que, neste momento, decorrem trabalhos de monitoria com vista a recuperar a produção perdida.
3: Neste momento, nós estamos a trabalhar com os produtores no sentido de abrir canais de drenagem para a eliminação da água, de forma a tornar os solos produtivos. Neste momento, nós temos os campos a serem drenados e achamos nós que daqui a mais de 10 dias nós poderíamos retomar, portanto, a nossa produção. Em termos de perspectiva, dizermos que neste momento também fizemos levantamento das necessidades daquilo que é a quantidade de semente que nós vamos usar, portanto, para mitigar esses efeitos. Nós, para as áreas, portanto, afetadas e perdidas, nós precisamos ser 46 kg de semente de hortícolas diversas e também precisamos 400 kg de semente de milho. E achamos nós que daqui a mais 10 dias, portanto, vamos retomar a produção, uma vez que os solos já estão sendo drenados através dos trabalhos que estão sendo feitos pelos produtores, no sentido de abrir canais de drenagem e também incorporação de muita matéria orgânica para permitir que a atividade, portanto, seja retomada, porque essa atividade agrícola aqui na Cintura Verde é uma das fontes alternativas para muitas famílias aqui no nosso distrito. Daí que estamos a desenvolver, de fato, ações com vista à retoma da produção. Achamos nós que daqui a mais dois, três meses, uma vez que as hortícolas aqui têm um ciclo curto, nós estamos a usar sementes de ciclo curto, portanto, sementes precoces, e olhando também para as próprias culturas, são culturas, portanto, de ciclo curto. Daí que nós estamos a perspectivar uma retoma por forma a evitar situações de bolsas de fome e ruptura de estoque em produção de culturas de hortícolas.
2: Diretor Distrital de Atividades Econômicas em Inhambane, Gomes Mafastela, e o trabalho de monitoria com vista a recuperar as culturas perdidas durante a chuva que se registrou na semana finda.
0: 13 horas e 12 minutos, Jornal da Tarde da Rádio Moçambique, a ser transmitido dos seus estúdios aqui na cidade de Inhambane, em direto. Desporto. Atletas de várias modalidades desportivas afinam a máquina para a sua participação condigna nos jogos desportivos escolares, dentro de poucos dias aqui na província de Inhambane. Idrácio Macundela.
4: Atletas que fazem parte da seleção provincial intensificam os seus ensaios rumo à fase nacional dos Jogos Desportivos Escolares, que arranca no fim da próxima semana. São atletas de várias disciplinas ou categorias que continuam a ser instruídos tecnicamente e buscar a capacidade física para representarem condignamente a província de Inhambane. Entrevistados pela Rádio Moçambique, asseguram que estão motivados e focados na obtenção de bons resultados nesta edição, que a província é anfitriã.
5: Cristina da Geis Manuel, me sinto muito feliz e me sinto muito confiante para obter para províncias. Eu quero agradar que eles continuem me apoiando como têm me apoiado, continuem me dando forças como continuam.
6: Lênio Fernando Rosen. Sim, na competição vou treinar mais para poder aumentar a capacidade.
4: O técnico Jacinto Zefanias, o Mr. Jazz, disse que a equipa técnica está a dar as últimas indicações conducentes à ocupação dos lugares de pódio na fase nacional.
7: É uma realidade. Primeiro temos que ver a potencialidade do atleta, porque em jogos esportivos escolares temos aquilo que chamamos de combinações de provas. mas há casos em que o atleta

0: vem quase que nós não tem uma preparação completa, mas ele mostra capacidade física e psicológica. Então, com base nisso também, nós conciliamos as vitórias e a capacidade física para podermos buscar aquilo que é a essência de um determinado atleta.
1: Jacinto Zefanias, técnico de atletismo em Inhambane, e a preparação da seleção da modalidade rumo à fase nacional do 16º Festival de Jogos Desportivos Escolares.
2: E o governador Inhambane apela à população para se envolver na 16ª edição dos Jogos Desportivos Escolares. Manuel Chimelo com mais detalhes.
3: Francisco Pagula destaca a importância do evento para o desenvolvimento do desporto escolar. Segundo o governante, o desporto escolar deve servir como um momento de reflexão e de promoção dos talentos desportivos que a província possui. Para o dirigente, por se tratar de um evento de dimensão nacional acolhido por Inhambane, a população não deve ficar indiferente e deve acompanhar de perto as atividades.
4: Queremos recordar que no próximo 29 do mês em curso, Inhambane acolherá a 16ª edição do Festival Nacional de Jogos Desportivos Escolares, cuja cerimônia de abertura será dirigida por Sua Excelência Daniel Francisco Chapo, Presidente da República de Moçambique e de todos os moçambicanos. Por isso, aproveitamos esta ocasião para convidar a todos a abraçarem e a envolverem-se ativamente neste grande evento, contribuindo para que seja um verdadeiro momento de celebração do talento, do desporto e da unidade nacional.
3: Francisco Pagula, governador de Inhambane, o apelo para a necessidade de a população afluir em massa aos locais que vão acolher a 16ª edição do Festival Nacional de Jogos Desportivos Escolares.
2: Tudo dito neste jornal que esteve a cargo de Abílio Nhancundele, Tomás Valô, e boa tarde.
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0: estúdios da Rádio Moçambique em Inhambane, para trás o Jornal de Inhambane, primeira edição. 13 horas e 17 minutos, vamos à nossa vitrina acústica.
1: A energia elétrica constitui o motor de desenvolvimento de um país.
2: Eu aprendi esse trabalho de serralheiro por causa de energia. Primeira coisa está a vir checar, tem energia, tu não tem que energia, tem que se recarregar para conseguir movimentar o meu trabalho, andar. Com essa energia eu consigo movimentar minhas máquinas, fazer a minha cena que eu sei na minha cabeça.
3: Sem energia não há vida. Todos nós vivemos com energia, como tanto nas nossas casas, tantos como também aqui na empresa, cozinha. Só para assistirmos, iluminação dentro da casa, energia é muito mais importante.
1: Moçambique, um país localizado na região da África Austral, conta com uma imponente infraestrutura de geração de energia. A hidroelétrica de Cahorabasa, a HCB, é um fornecedor-chave de energia elétrica para países vizinhos na África Austral.
4: Países irmãos, vizinhos, África do Sul, Zimbábue, Zâmbia, Eswatini, Malawi e tantos outros estão com o desafio de quantidade e qualidade de energia elétrica. Estamos neste momento a investir para a ampliação da segunda fase da hidrelétrica de Cahorabasa para aumentar a quantidade e a qualidade de energia elétrica.
1: Presidente da República, Daniel Chapo, estimado ouvinte, acompanhe na íntegra às 20 horas.

Desta quarta-feira, na Antena Nacional da Rádio Moçambique, a reportagem sobre o impacto de energia da hidroelétrica de Cahora Bassa na economia da região da SADC, que foi classificada em primeiro lugar no concurso de jornalismo da SADEC.

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1: 13 horas e 22 minutos e 22 segundos. Esta continua a ser a Companhia Amiga de Rádio Moçambique, estúdios em Mbane, 19 de agosto, que é o Dia Mundial da Assistência Humanitária, lembrando então os trabalhadores humanitários que arriscam a vida para ajudar pessoas em guerras, desastres e fome. A data foi escolhida porque, no dia 19 de agosto de 2003, houve um atentado ao escritório da ONU em Bagdad, no Iraque. Mas também não nos esquecemos de dar um forte abraço aos homens da fotografia neste dia, portanto, o Dia Mundial da

0: A fotografia também hoje, 19 de agosto. Digital MC.
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Grito dos Escravos. Do álbum Apocalipse 2002, Digital MC. Angakona, África. Delta Kumbani.

Informação horária indispensável neste período do dia, são 13h37 de quarta-feira, 19 de agosto do ano 2026. Giacomo Maria Rumors. Continuamos a ser a sua melhor companhia nesta tarde, neste período vespertino. Terceiro dia útil da semana, de recordar que estamos a emitir para o Moinho em 102.1 FM, para Massinga 89.9 FM, que 589.0 FM para a cidade de Inhambane 101.6 FM, para Punhalor 88.0 FM e para o resto do mundo no sítio www.rm.co.mz. Dionísio. Balanceia.

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0: É, pois é, uai Danissa. Cisa que é uma chomba e caliza, exatamente fazendo tributo ao grande ícone da nossa música, Alexandre Langa, que infelizmente já não faz parte do mundo dos vivos.
1: A energia elétrica constitui o motor de desenvolvimento de um país.
2: Eu aprendi esse trabalho de serralheiro por causa de energia. Primeira coisa está a vir checar, tem energia, tu não tem energia, tem que se recarregar para conseguir movimentar o meu trabalho, andar. Com essa energia eu consigo movimentar minhas máquinas, fazer a minha cena que eu sei na minha cabeça.
3: Sem energia não há vida. Todos nós vivemos com energia, como tanto nas nossas casas, tantos como também aqui na empresa, cozinha. Só para assistirmos, iluminação dentro da casa, energia é muito mais importante.
1: Moçambique, um país localizado na região da África Austral, conta com uma imponente infraestrutura de geração de energia. A hidroelétrica de Cahorabasa, a HCB, é um fornecedor-chave de energia elétrica para países vizinhos na África Austral.
4: Países irmãos, vizinhos, África do Sul, Zimbábue, Zâmbia, Eswatini, Malawi e tantos outros estão com o desafio de quantidade e qualidade de energia elétrica. Estamos neste momento a investir para a ampliação da segunda fase da hidrelétrica de Cahorabasa para aumentar a quantidade e a qualidade de energia elétrica.
1: Presidente da República, Daniel Chapo, estimado ouvinte, acompanhe na íntegra às 20 horas desta quarta-feira na Antena Nacional da Rádio Moçambique a reportagem sobre o impacto de energia da hidroelétrica de Cahorabasa na economia da região da SADC, que foi classificada em primeiro lugar no concurso de jornalismo da SADEC.

Bom, amigo ouvinte, estamos praticamente de saída, de retirada, pois o tempo que nos teve dispensado está esgotando-se. Faltam sensivelmente 6 minutos para a hora do início da emissão em língua guitonga no seu segundo período, até perto das 16, o momento em que a emissão será conduzida na língua tichope e às 18h55 regresso para o segundo período em português, até perto das 21 horas, e para um pouco depois das 21 horas, melhor dito. E depois a conexão hoje, sendo quarta-feira, será com a emissora provincial de Gaza para a emissão regional de Sul. Até esta parte, a companhia foi de Febo Artiel, foi muito bom trabalhar para si. Até a próxima, se Deus quiser. Patrícia Augusto Batoma. Boa tarde, bom trabalho e que haja saúde.

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2: Boa tarde. Henriques Dias e ouvinte, muito boa tarde. Subiu de 3 para 5 o número de mortos na sequência do naufrágio registado no domingo na ilha de Chocho, distrito de Pebane, na Zambésia. Caetano Alberto.
3: O administrador de Pebane, Cassim Jamal, que atualizou os dados, disse que o quinto corpo foi localizado esta terça-feira.

0: Durante as buscas, neste momento continuam desaparecidas 7 pessoas.
1: E neste momento estão desaparecidas 7 pessoas, mas que a nossa esperança começa a diminuir. Esperança de encontrar pessoas com vida pelo tempo, desde domingo até hoje, quarta-feira, já é tempo suficiente. Acreditamos que se tivessem estado numa determinada margem e em vida, já teríamos tido alguma informação.
0: Administrador de Pebari na Zambésia e atualização de dados sobre o naufrágio ocorrido no domingo, envolvendo uma embarcação a remo que transportava 14 pessoas, sendo que 2 foram resgatadas com vida. Climane Caetano Alberto.
2: O ministro da Juventude e Desportos apela aos jovens a absterem-se da desinformação, discursos de ódio e manipulação de opinião pública através das redes sociais e outras plataformas digitais. Segundo Caifadine Manasse, estes fenómenos que têm estado a ganhar espaço com o uso da inteligência artificial capaz de distorcer a realidade são uma ameaça à soberania e ao desenvolvimento nacional. Manasse defende, por isso, que todo jovem moçambicano deve ser responsável por verificar as informações que recebe antes de as partilhar e, sobretudo, rejeitar a desestabilização.
3: Não podemos ser ingênuos. A desinformação não é um incômodo técnico, é um risco para a estabilidade nacional. A resposta, contudo, não está no silêncio, nem na desconfiança do debate. Está na literacia mediática e digital, no jornalismo credível e em jovens capazes de verificar antes de partilhar. Os jovens devem rejeitar e condenar o evangelho do ódio, substituindo-o com um discurso de paz, reconciliação e harmonia social.
2: Caifadine Manasse falava hoje em Maputo no diálogo sobre juventude, democracia e cidadania digital, promovido pelo Instituto para a Democracia Multipartidária e a União Nacional de Estudantes. A empresa Montepuez Ruby Mining e o Fórum das Organizações da Sociedade Civil de Cabo Delgado, FOCAD, pretendem firmar uma parceria visando promover o desenvolvimento do posto administrativo de Namanhumbira através da advocacia, mobilização comunitária e resolução de conflitos. No quadro da parceria, o FOCAD, que conta com mais de 70 associações membros, poderá desempenhar um papel fundamental na construção contínua das relações entre a Montepuez Ruby Mining e as comunidades, e o governo. Um comunicado da empresa mineira refere que a agremiação vai contribuir para reforçar a transparência na implementação dos projetos comunitários financiados pela Montepuez Ruby Mining, melhorar a gestão dos recursos e clarificar as responsabilidades, obrigações e limites de cada parte interessada. Já a Montepuez Ruby Mining pretende reforçar a colaboração com as organizações da sociedade civil e humanitárias para promover um ambiente de coesão, paz e desenvolvimento nas comunidades que são abrangidas pelas operações. Cerca de 1000 delegados já se encontram na província de Manica para participar na 11ª Conferência Nacional de Quadros da Frelimo, que arranca esta sexta-feira na cidade de Chimoio. A informação foi avançada pelo porta-voz da Frelimo, que indica terem chegado ontem as delegações do Niassa, Gaza, província e cidade de Maputo, bem como conferencistas dos órgãos centrais. Pedro Guilich afirma que os trabalhos deverão permitir uma discussão profunda sobre os desafios que o país enfrenta, tendo em conta o contexto regional e internacional.
4: Importa destacar que este é um momento ímpar, é um momento de extrema importância, em que os nossos delegados representam os mais de 6 milhões de membros que a Frelimo possui. Significa dizer que os que vêm a esta conferência nacional foram eleitos desde o nível da célula para representar os demais membros da Frelimo. E essa responsabilidade que os delegados carregam nas suas costas, representando não apenas os membros das suas províncias de origem, mas representando as sensibilidades do povo moçambicano em geral, porque a Frelimo é o povo, a Frelimo tem no povo

0: ponto de partida e o seu ponto de chegada.
1: A Conferência Nacional de Quadros da Frelimo vai reunir cerca de 3 mil delegados, incluindo representantes de partidos políticos de países amigos, nomeadamente Chama Xa Mapinduzi da Tanzânia, MPLA de Angola, SWAP da Namíbia, ZANU-PF do Zimbábue e ANC da África do Sul. No estrangeiro, a Libéria aceitou receber até 1.200 cidadãos de vários países deportados dos Estados Unidos da América. É um anúncio feito pelas autoridades no âmbito de um acordo assinado com o governo norte-americano. Os deportados serão recebidos ao longo de um ano, sendo que a chegada do primeiro grupo de 20 cidadãos está prevista para esta quinta-feira. Os deportados incluem cidadãos africanos, sul-americanos e das Caraíbas. Foram as notícias a esta hora, as próximas 6h15. Boa tarde.
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1: mwa mwa ma Tá só fazer aqui no programa Tumba da Rádio Moçambique, aqui é Racita, SkyD, Mr. Ponto Fraco, ao discorrer do piano e da guitarra, sejam todos bem-vindos. 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
4: E que também disse 14 horas e 34 minutos. Alexandre Lanca. Eu fui a puxar a cantum.

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0: 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Não vale, sabe, não veja. Então, eu banho vizinho, né? 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Este é mesmo.

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2: Vem aí a jornalista Cristina Xavier para atualizar a informação. Muito boa tarde.
3: Boa tarde, Henrique Dias. Boa tarde, ouvinte. Arrancam em setembro próximas obras de reabilitação de estradas e a construção de pontes no distrito de Lalau, província de Nampula, que ficaram intransitáveis após as fortes chuvas do início deste ano. A garantia foi dada pelo delegado provincial da Administração Nacional de Estradas, ANE, em Nampula, Orestes Zenzela. Pormenores por Michael César.
4: Orestes Zezela disse que o distrito tem enfrentado severos problemas de transitabilidade, sublinhando que a estrada mais crítica é a Regional 694, que estabelece a ligação entre os distritos de Ribaua e Lalauá. O delegado provincial da Administração Nacional de Estradas, ANE em Nampula, Orestes Zezela, avançou ainda que o arranque das obras de reabilitação das estradas no próximo mês perspectiva-se no distrito de Lalauá a rápida retoma da atividade comercial e a melhoria no acesso a serviços de saúde e educação locais. Michael César, em Nampula.
3: Em Tete, dois indivíduos estão detidos na posse de dois pangolins, uma espécie protegida por lei. A informação foi partilhada pela porta-voz do Serviço Nacional de Investigação Criminal na cidade de Tete, Celina Roque. Ana Vinila desenvolve a notícia.
5: Celina Roque disse que a detenção resulta de trabalho operativo da corporação na prevenção e combate aos crimes contra o meio ambiente, em coordenação com a Administração Nacional das Áreas de Conservação. Os dois cidadãos de 21

0: 8 e 35 anos de idade foram surpreendidos pela polícia na via pública no distrito de Ciúta quando pretendiam vender os animais pelo valor de 1 milhão de meticais. Desta idade, Ana Avenila.
1: Moçambique passa a investigar e a divulgar dados sobre a classificação das espécies dos ecossistemas marítimos ao longo da costa. A manifestação de interesse foi apresentada esta quarta-feira por um grupo de investigadores nacionais que está a desenvolver um trabalho de pesquisa para estimar a biomassa, prospeção e a distribuição dos recursos pesqueiros. A ação envolve pesquisadores das diferentes instituições de ensino superior, coordenadas pelo Instituto de Investigação Marinha e Pesqueira e a sua congênere da Noruega. O pesquisador Lourenço Zacarias, do Instituto de Investigação Marinha e Pesqueira, disse que a atividade deverá durar um mês.
2: Nós temos tido essas participações, cooperação com a FAO, assim como a Noruega. Então, nos anos anteriores, o que acontecia? Aquelas coleções, todas elas iam para o SAIAB, isto é, na África do Sul. E Moçambique não sabia do que estava lá. Então, o Museu de História Natural viu-se que devia também ter alguns espécimes para a conservação no museu. Isto é, alguns indivíduos passaram também a fazerem parte do nosso acervo cultural.
1: Lourenço Zacarias, do Instituto de Investigação Marinha e Pesqueira, falando esta quarta-feira em Maputo, no seminário de balanço da primeira etapa de apresentação de resultados da expedição científica na costa moçambicana. O diretor do Gabinete de Informação defende a valorização da fotografia como instrumento de memória, identidade, criatividade e cidadania. Para Luís Canhemba, fotografar é, por isso, a demonstração de como um profissional vê o mundo e pretende, assim, transmitir a outrem. O diretor do Gabinfo falava hoje em Maputo na cerimónia de celebração do Dia Mundial da Fotografia, organizada pelo Centro de Documentação e Formação Fotográfica.
3: Vivemos numa época em que quase todos temos uma câmara no bolso, mas naturalmente que há uma diferença entre tirar uma fotografia e fazer uma fotografia. Porque uma grande fotografia não termina quando deixamos de olhar para ela.
1: A celebração do Dia Mundial da Fotografia inclui uma exposição de imagens contadas em três eixos históricos: o período colonial, a luta de libertação nacional e Moçambique contemporâneo. A Organização da Mulher Moçambicana, OMM, vai apresentar propostas para o reforço da participação deste estrato social nos programas de desenvolvimento socioeconómicos do país na 11ª Conferência Nacional de Quadros da Frelimo, que arranca esta sexta-feira na cidade de Chimoio. Segundo a secretária-geral da OMM, a organização participa na conferência com responsabilidade, defendendo mecanismos que reforcem a participação efetiva das mulheres no desenvolvimento do país. Cidala Chauca destacou a recente aprovação do Empodera, um fundo destinado a financiar projetos de mulheres que, na sua perspectiva, poderá ampliar as possibilidades de participação feminina nos programas económicos.
4: A mulher está em todas as frentes, mas queremos neste momento encontrar um mecanismo para que esta representatividade nas camadas de trabalhos políticos, na sua participação, seja uma realidade. Trazer os fundos para o distrito e nestes fundos a mulher está lá, mas em todos sentimos que a mulher sai a ganhar. A juventude tem uma responsabilidade muito grande, mas de qualquer forma a mulher sempre ganha quando o jovem acede aos fundos. Também tem a cota da mulher.
1: Secretária-Geral da OMM, Cidália Chauca. No estrangeiro, pelo menos 22 pessoas morreram e 4 outras ficaram feridas após uma colisão frontal entre uma viatura minibus e um caminhão em Imbituva, no estado brasileiro do Paraná. O acidente ocorreu durante a madrugada desta quarta-feira numa autoestrada e as vítimas mortais eram passageiras do autocarro.

0: apresentarmos as notícias a esta hora, as próximas às 17 horas.
1: Dezesseis horas nem 6 minutos.

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0: 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E o meu serviço. Tinge negativamente mais jornadas científicas. Está a desenvolver o município de Masinga.
1: Ah, ok.
0: Em termos de sinalização. Porque a gente vai botar um gutungo, de tanto mundo usa vaco. Então, com mais jornadas científicas, a gente vai apresentar meu trabalho. Então, é tudo uma regra que está a gente vai fazer. Faculdade. Nizivo, qualquer docente, a gente mana, a gente vai fazer. Doutor Raimundo, Hanzila. 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E com o Departamento de Atendimento à Família Vítima de Violência Doméstica.
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0: Já a reforma em Ramadinsico, há um mocano reserva.
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4: As notícias a esta hora apresentadas por Cristina Xavier. Muito boa noite.
5: Boa noite, Gerson Alexandra. O governo já está a trabalhar para a instalação dentro de poucos dias na cidade de Xai-Xai, em Gaza, da Agência de Desenvolvimento Integrado Sul, uma instituição criada recentemente pelo Executivo moçambicano. A garantia foi dada pelo Ministro da Planificação e Desenvolvimento no final da sua visita à província de Gaza, no âmbito da monitoria das ações de recuperação pós-cheias deste ano. Salim Vala afirmou que, além da instalação da agência, o governo tem estado a trabalhar um pouco pelo país na criação de várias iniciativas, tendo em vista o financiamento de pequenas e médias empresas.
6: Nós, como governo, temos estado a dar uma atenção muito especial à questão do financiamento, particularmente às pequenas e médias empresas. Essas é que enfrentam maiores dificuldades e é por esse motivo mesmo que o governo avançou com o Fundo de Garantia Mutuária, já está em curso e precisamos de prosseguir e acelerar para que efetivamente chegue às zonas rurais. Mas temos também o Fundo de Desenvolvimento Económico Local, que já está em todos os distritos e municípios, para os pequenos empreendedores. Neste momento estamos a preparar as condições para o Fundo para o Empoderamento Econômico da Mulher, que também vai avançar este ano.
5: Em Gaza, a Agência de Desenvolvimento Integrado Sul vai financiar e trabalhar com os empresários das províncias de Maputo e Inhambane no planeamento econômico e ordenamento territorial, bem como na elaboração de projetos estruturantes de desenvolvimento do sul do país. O Banco de Moçambique intensifica ações de literacia económica e financeira para o combate à desinformação no seio da sociedade. Pormenores por Pinto Catawa.
7: Elevar o conhecimento dos cidadãos sobre o funcionamento e o papel do Banco Central na tomada de medidas que protejam a economia nacional é uma outra pretensão destas ações de educação financeira. Para garantir uma divulgação eficiente destas matérias, o Banco de Moçambique capacita desde esta quarta-feira jornalistas de diferentes órgãos de comunicação social na cidade de Lixinga, no Niassa. O funcionamento de taxa de câmbio e mercado cambial, governação e operacionalização do Fundo Soberano são os temas administrados na capacitação de 2 dias. O representante do diretor do Banco de Moçambique, filial de Lixinga, Carlitos Wambir, espera que os beneficiários da capacitação tenham domínio na abordagem destas matérias para o combate à especulação e distorção da informação. De Lixinga, Pinto Catawa.
5: A Frelimo espera que os partidos políticos de países amigos partilhem experiências e contribuam para o debate sobre os caminhos para a independência económica no decurso da 11ª Conferência Nacional de Quadros, que arranca esta sexta-feira na cidade de Chimoio. O porta-voz da Frelimo, Pedro Guilis, diz que a participação dos movimentos e partidos libertadores deve proporcionar a troca de experiências sobre o combate à pobreza, a promoção do desenvolvimento e a construção de uma visão de prosperidade partilhada.
8: O grande desafio é a partilha de experiências.

0: olhando para a questão de defesa e segurança, confrontámo-nos com o desafio do terrorismo, e o terrorismo não se combate de forma isolada. Então, ao olhar para os partidos irmãos e amigos, vizinhos, vai ser uma oportunidade para aprofundamento dessas questões, que, no fim do dia, todas elas deverão concorrer para a materialização efetiva da agenda da independência económica do nosso país.
1: Porta-voz do Partido Frelimo, Pedro Guiliche, e os 145 delegados de Sofala, a Conferência Nacional de Quadros da Frelimo, deixaram esta quarta-feira a província rumo a Chimoio, palco do evento. Benícia Faiana.
2: A viagem terrestre teve como ponto de partida a cidade da Beira e foi antecedida de uma cerimônia de despedida que contou com a presença de centenas de militantes. Discursando na ocasião, o primeiro secretário da Frelimo em Sofala, Luiz Nhasoso, descreveu a conferência, que arranca esta sexta-feira, como um momento histórico e importante não apenas para esta formação política, mas para todo o país. Luiz Nhasoso disse que do encontro sairão decisões que vão acelerar o desenvolvimento em todos os setores, defendendo que o partido deve continuar a inspirar-se no povo para a busca de soluções para os problemas que o país enfrenta. Da cidade da Beira, Benícia Faiani.
1: Na atualidade internacional, subiu de 300 para 314 o número de pessoas que morreram devido ao sismo que afetou o centro e o oeste da Colômbia há mais de uma semana. De acordo com a Unidade Nacional para Gestão de Risco de Catástrofes, pelo menos 290 pessoas continuam desaparecidas em consequência do sismo. Mais de 134 mil habitações foram afetadas e mais de 4 mil ficaram destruídas pelo sismo. O tempo: a cidade de Tete poderá registrar amanhã 30 graus centígrados de temperatura máxima. Para Quelimane, Nampula e Pemba prevê-se 28 graus. E as cidades de Xai-Xai, Inhambane, Vilanculo e Beira poderão registrar 27 graus, seguidas por Maputo e Chimoio com 26 graus. E para Lixinga prevê-se 23 graus centígrados de temperatura máxima. Foram as notícias a esta hora. As próximas às 19h30 no Jornal da Noite.
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Estou hoje na companhia de Flávio Acitela, que renova votos de excelente e agradável noite de quarta-feira, estimada ouvinte, estamos a 19 de agosto de 2026. São 8h55. Pelo calor da sua audiência, o nosso muito obrigada. Dentro de alguns minutos, vamos ao encontro de Venâncio Macamo e Tomás Valói para a segunda edição do Jornal de Inhambane. Logo a seguir, os nossos compromissos comerciais e também música até 19h30, altura em que vamos transmitir em cadeia nacional o Jornal da Noite.

0: Acerto o seu relógio, estimado ouvinte, em toda a República de Moçambique são 19 horas.
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0: Acompanhe o Jornal de Inhambane na sua primeira edição. Venâncio Macão, seja bem-vindo.
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Boa noite, ouvinte. 22 casos de sabotagem de infraestruturas de energia elétrica da EDM foram registrados de janeiro a esta parte na província. Mais de 15 mil alunos recebem lanche escolar em 5 distritos da província de Inhambane. E a província de Inhambane prepara-se para o turismo de alta qualidade com a introdução de modalidade de golf. São tópicos do Jornal da Noite. Vanessa Macamos está na edição de apresentação, Tomás Valoi na sonorização. Bem-vindo e ótimas coisas.

0: 22 casos de sabotagem de infraestrutura de energia elétrica da EDM foram registrados de janeiro a esta parte na província. O detalhe com Manuel Chimel.
1: Onda de vandalização de infraestruturas elétricas abala a província de Nhambane. De janeiro até ao momento, a província registrou 22 casos de sabotagem, dos quais metade ocorreram no distrito de Maxixe. É perante esta situação que o governo do distrito de Maxixe está a trabalhar para travar a ação dos malfeitores. O administrador de Maxixe, Vitorino Xavier, afirma que a ação dos vândalos anula os esforços do governo no alargamento da rede de energia elétrica à população. Xavier acrescenta que nos próximos dias a fiscalização será intensa até a neutralização e a responsabilização dos sabotadores.
2: Como assim estamos preocupados e vamos continuar a intensificar a vigilância para que esses roubos parem. Não é para reduzir, para parar. Temos já algumas linhas operativas que indicam que as pessoas que andam a vandalizar as infraestruturas de energia elétrica na cidade de Maxixe serão encontrados. Portanto, lamentamos não só os últimos acontecimentos, o último fim de semana em que o PT que fornece energia elétrica ao Estado Rural de Xicuque tinha sido vandalizado, assim como outro PT no bairro do Adumongano foi vandalizado. Preocupa-nos o fato de uma pessoa racional, uma pessoa normal, se pode deixar um hospital rural de Xicuque sem água, sem energia. Portanto, é preocupante. Vamos para uma hipótese, se aquelas pessoas que já temos já atrás delas vivem na cidade de Maxixe, por hipótese que o robô está como aconteceu, vandalizou energia e chega em casa, apanha um filho doente, apanha a esposa doente, para onde é que vai levar? Portanto, aquelas pessoas que fizeram isso, nós chamamos de terroristas, porque isso é matar pessoas. Imaginemos que naquele momento estava a ocorrer uma operação de alguém. Imaginemos que naquele momento estava uma mãe na sala de parto, precisando de energia. Imaginemos que naquele momento estava a ocorrer, como dizia, uma intervenção turística. É matar pessoas. Portanto, aquela pessoa que fez isso, as pessoas que fazem isso, não são diferentes de malfeitores, não são diferentes de terroristas. Estamos preocupados e vamos intensificar as medidas de vigilância para isolar as pessoas que fazem isso.
1: Vitorino Xavier, administrador de Maxixe, preocupado com a onda de vandalização de infraestruturas elétricas.
0: Na Macinga, apesar das ações dos malfeitores, o município diz que será superada a meta de novas ligações elétricas no presente ano. Armindo Vilangolo.
3: O Conselho Municipal da Vila de Macinga poderá superar este ano a meta de 2.000.

0: ligações elétricas planificadas para os bairros da autarquia. Até ao momento, já foram efetuadas pouco mais de 1000 ligações. O processo decorre em todos os bairros abrangidos pelo plano de expansão da rede elétrica, sendo que a prioridade está a ser dada às zonas consideradas críticas. Xilágua, Gizuco, Malovequa, Ngongani e Malembane estão entre os bairros com maior déficit de energia elétrica e, por isso, beneficiam de uma atenção especial das equipas da EDM em coordenação com o Conselho Municipal. O presidente do Conselho Municipal da Vila de Massinga, Roberto Zungos, mostra-se esperançoso de que a meta definida para este ano possa ser ultrapassada. Zungos explica que a prioridade aos bairros críticos não significa exclusão das restantes zonas, assegurando que as ligações continuam a ser feitas de forma gradual, de acordo com o plano de expansão da rede elétrica. O presidente apela, por isso, à calma dos munícipes, garantindo que o processo irá abranger as famílias previstas no plano.
1: Final do dia de ontem, na obra de Malovequa, já tínhamos conseguido energizar cerca de 130 famílias já têm energias nos dois PTs. E na primeira fase dos 40 metros. No PT que liga o bairro Eduardo Mongani, 27 famílias já tinham conseguido ter energia até o dia de ontem. Aquelas famílias estão também dentro da estação dos 40 metros. E no bairro Malembane, 17 famílias também foram lhes ligar energia dentro dos 40. Falo dos 40 porque são duas fases. Primeira fase dos 40 metros, segunda fase dos 80 metros. 80 metros é que estão distante da linha, mas é uma distância de 80 metros. E ali vamos ter fases posteriores que vamos organizar juntamente com a EDM para lastrar mais dos 40 metros. Então, para dizer que os 7 bairros estão energizados.
0: Paralelamente, prossegue na Vila de Massinga a instalação de candeeiros nas vias públicas com o objetivo de melhorar a iluminação e contribuir para a redução da criminalidade na autarquia. Da Vila de Massinga para a Rádio Moçambique, Armindo Vilancolos.
2: A energia poderá chegar a mais municípios na Vila de Massinga num esforço entre a Edilidade e a empresa Eletricidade de Moçambique. Mais de 15 mil alunos recebem lanche escolar em 5 distritos da província de Inhambane, uma ação que visa reduzir as desistências escolares. Detalhe com Efraim Macetela.
3: Mais de 15 mil alunos dos distritos de Vilanculo, Panda, Funhalur, Mabote e Inhassoro recebem lanche escolar providenciado pelo governo e parceiros. O lanche, que contribui para o desenvolvimento cognitivo dos alunos, é composto por arroz, farinha de milho, soja e feijão manteiga. As refeições são confeccionadas e servidas diretamente nos recintos escolares, garantindo que muitos alunos tenham no estabelecimento de ensino fonte de nutrição diária. O porta-voz da Direção Provincial de Educação em Inhambane, Domingos Bens, afirma que o programa de distribuição de lanche escolar está a contribuir para a retenção dos alunos nas escolas. Frisou que, com este programa, o setor de educação espera consolidar os índices de aproveitamento pedagógico e reduzir as taxas de desistência escolar, que no passado eram influenciadas pela insegurança alimentar nas zonas recônditas da província.
4: Com esta alimentação escolar, cria condições que a criança vá à escola e, chegado lá, tem alguma coisa para se alimentar durante o processo de ensino-aprendizagem. E não só, uma criança alimentada, o nível de atenção é diferente de uma criança que não está devidamente alimentada. Portanto, aqui também contamos com a nossa comunidade escolar, porque quem confirma os alimentos são os pais que engajam a educação destas crianças. Então, há um impacto. Fizemos uma avaliação deste processo em 2024, onde fomos olhar o aproveitamento escolar nos anos antes da alimentação escolar e

0: depois, aproveitamento, depois da alimentação, verificamos que houve um crescimento significativo, o que mostra que há um impacto neste programa. O que está sendo feito agora é criar condições da sua continuidade.
1: Porta-voz da Direção Provincial de Educação em Inhambane, Domingos Bins, e o impacto do programa de distribuição de lanche escolar em alguns estabelecimentos de ensino dos distritos de Mabote, Panda, Funhaloro, Inhassoro e Vilanculo.
2: Jornal da noite no seu setor, 19 horas e 9 minutos e meia. A província de Inhambane prepara-se para o turismo de alta qualidade com a introdução da modalidade de golfe. Assunto a conferir daqui a pouco. Para já, o Partido de Frelimo Inhambane enaltece o contributo de jornalistas na educação das comunidades e desafia-os a continuarem a produzir matérias que promovam o desenvolvimento. Daniel Faela.
3: A primeira secretária do Comitê Provincial do Partido Frelimo Inhambane desafia aos jornalistas da província a continuarem a investigar e reportar com rigor para não só informar e educar a sociedade, como também dignificar a província. Adélia Makukul sustenta que a comunicação social desempenha um papel importante na educação das comunidades e na promoção do desenvolvimento. São comentários feitos no âmbito da distinção de um jornalista da Rádio Moçambique no concurso da SADC. Trata-se do jornalista Horácio Romão, que ganhou o primeiro lugar na categoria de rádio.
4: Parabenizar ao nosso jornalista Horácio Romão por ter conseguido ter este prêmio de primeiro lugar. Isso dignifica o trabalho da classe jornalística, dignifica também a nossa província. Como já sabemos, a província de Inhambane tem a sua história, está escrevendo a história no nosso país. E queremos que mais prêmios também venham a Inhambane, que a classe jornalística se dedique em mais eventos, escreva cada vez mais, investigue cada vez mais e informe com qualidade as nossas comunidades, porque são assim que podemos fazer crescer profissionalmente e também fazer crescer a nossa província.
3: Primeira secretária do Comitê Provincial do Partido do Frelimo em Inhambane, destacando o trabalho jornalístico no desenvolvimento socioeconômico da província.
2: O comentarista desportivo da Rádio Moçambique, Alexandre Zandamela, considera a escolha de Inhambane para a modalidade de golfe como um atrativo para dinamizar o turismo de alta qualidade. Para o efeito, o empresariado nacional deve-se preparar para responder às exigências da modalidade, apesar de reconhecer os desafios.
5: O golfe é uma modalidade de elite. E há modalidades assim. Não podemos achar que isto é apenas o nosso país. Pelo mundo fora, quem faz parte da Fórmula 1 é a modalidade de elite. Quem faz parte do tênis, essas modalidades. Ao existir essa iniciativa presidencial de se juntar ao golfe, esta iniciativa veio para dinamizar esta modalidade e veio fazer com que o golfe não seja apenas uma modalidade esportiva, mas seja uma modalidade esportiva de atração de turistas. E a escolha da província de Inhambane é precisamente por ser o grande centro de turismo no nosso país, então trazer o golfe para esta província é também esta tentativa de atrair o turismo. Vemos muitas estrelas ligadas ao desporto, ao cinema, à moda, e incluindo políticos, que vêm aqui à província de Inhambane para fazer turismo. Então, por que não aglutinar aglutinar essas situações para essas pessoas que vêm para aqui e também poderem se juntar, portanto, ao golfe, aquele golfe de lazer, mas até ao próprio golfe de uma vista competitiva. Eu penso que a escolha não foi por acaso. E se essa escolha não foi por acaso, é porque haverá condições. Se não existem, antes que haja condições para o efeito, até porque também a escolha de Inhambane, como este polo turístico, é porque as condições naturais assim o oferecem.
2: Alexandre Zandamela, comentarista desportivo da Rádio Moçambique, considerando a escolha de Inhambane para a modalidade de golfe como um atrativo para dinamizar o turismo de alta qualidade. Jornal da Noite, a chegar ao fim, 22 casos de sabotagem de infraestruturas de energia elétrica da EDM foram registrados de janeiro a esta parte na província de Inhambane. Metade desses casos deram-se no município da cidade de Machis e o governo local assegura que está no encalço dos perverecadores para a sua penalização. Mais de 15 mil alunos recebem lanche escolar.

0: em cinco distritos da província de Ngambane, nomeadamente Vilanculo, Inhassur, Mobote, Funhaluro, Panda e Govuro. A província de Ngambane prepara-se para o turismo de alta qualidade com a introdução da modalidade de golfe, uma modalidade que poderá dinamizar aqui a presença de individualidades, porque sabe-se que o golfe é uma modalidade da elite. O Jornal da Noite vai chegar ao fim. Despeço a dupla Verança Macamo e Tomás Valoi. Boa noite e até uma próxima oportunidade.
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2: Muito obrigada, Venâncio Macamo e Tomás Valoi. Estimado ouvinte, seguimos com os nossos compromissos comerciais.
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8: a energia elétrica constitui o motor de desenvolvimento de um país.
9: Eu aprendi esse trabalho de estrangeiro por causa de energia. Primeira coisa está a vir checar, tem energia, tu não tem energia, tem que se recarregar para conseguir movimentar o meu trabalho, andar. Com essa energia eu consigo movimentar minhas máquinas, fazer a minha cena que eu sei na minha cabeça.
10: Sem energia não há vida. Todos nós vivemos com energia, como tanto nas nossas casas, tantos como também aqui na empresa, cozinha, só para assistirmos. Iluminação dentro da casa, energia é muito mais importante.
8: Moçambique, um país localizado na região da África Austral, conta com uma imponente infraestrutura de geração de energia, a hidroelétrica

0: de Kawarabasa a HCB é um fornecedor-chave de energia elétrica para países vizinhos na África Austral.
1: Países irmãos, vizinhos, África do Sul, Zimbábue, Zâmbia, Eswatini, Malawi e tantos outros estão com o desafio de quantidade e qualidade de energia elétrica. Estamos neste momento a investir para a ampliação da segunda fase da hidrelétrica de Kawarabasa para aumentar a quantidade e a qualidade de energia elétrica.
0: Presidente da República, Daniel Chapo. 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

0: 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São 19 horas e 30 minutos. 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

Boa noite. O governo acelera a instalação da sede da Agência de Desenvolvimento Integrado do Sul, ADISUL, na cidade de Sheshai, província de Gaza. Começa a ficar composto o grupo de participantes da 11ª Conferência de Quadros da Frelimo. A cidade de Chimoio, o palco do evento, vive nas últimas horas um movimento desusado de pessoas. No estrangeiro, pelo menos 100 pessoas morrem soterradas em mina artesanal na República Centro-Africana. Moçambola, Costa do Sol perde com o Bahia de Pemba e marca passo na corrida pelo título. Está a começar o Jornal da Noite. Nelson Moando está na apresentação e Elvis Magaia na sonorização. Fique connosco.

0: virada para o desenvolvimento das províncias de Maputo, Gazo e Inhambane, tem como um dos objetivos a mobilização de investimento nacional estrangeiro. Jornalista Alfredo Moyanga.
1: O governo está a trabalhar para a instalação, dentro de poucos dias, na cidade de Xechai, em Gaza, da Agência de Desenvolvimento Integrado do Sul, uma instituição criada recentemente pelo executivo moçambicano. O ministro de Planificação e Desenvolvimento deu esta garantia, reagindo às preocupações dos empresários sobre o trabalho em curso desenvolvido pelo governo para apoiar as suas atividades severamente afetadas pelas enxurradas deste ano. Salimo Valades, que além da instalação da Agência Integrada do Desenvolvimento Sul, o governo tem estado a trabalhar um pouco pelo país na criação de várias iniciativas, tendo em vista o financiamento de pequenas e médias empresas.
2: Nós, como governo, neste novo ciclo do presidente Daniel Chapo, temos estado a dar uma atenção muito especial à questão do financiamento às empresas, particularmente às pequenas e médias empresas. Essas é que enfrentam maiores dificuldades, em virtude de não possuírem garantias, não possuírem meios para comparticipação, também e bens para hipotecar. E é por esse motivo mesmo que o governo avançou com o Fundo de Garantia Mutuária, já está em curso e precisamos de prosseguir e acelerar e ampliar o escopo para que efetivamente chegue às zonas rurais. Mas temos também o Fundo de Desenvolvimento Económico Local, que já está em todos os distritos e municípios, para os pequenos empreendedores. Neste momento estamos a preparar as condições para o Fundo para o Empoderamento Econômico da Mulher, que também vai avançar este ano, vai conceder os pequenos financiamentos para empreendimentos de mulheres, mas também nós já estamos na última fase de preparação do Banco de Desenvolvimento, que vai conceder recursos financeiros para projetos estratégicos, estruturantes, que facilitam negócios, mas também o governo criou recentemente a Agência de Desenvolvimento Integrado Sul, e nós estamos aqui a trabalhar para a instalação o mais rápido possível. Temos que avançar com mais ímpeto no futuro para a dinamização do agroprocessamento. Quer dizer, uma industrialização baseada na agricultura e aproveitando melhor o grande potencial da agricultura, da pecuária. Portanto, as perspectivas são boas.
1: Ministro de Planificação e Desenvolvimento Salimo Valá e as linhas de financiamento, tendo em vista a recuperação do tecido econômico severamente fustigado pelas intempéries um pouco pelo país. Cidade de Xechai, Alfredo Moyanga.
0: Jornal da Noite. Governo promove o recrutamento seguro de 300 moçambicanos para trabalharem nos Emirados Árabes Unidos. O segundo grupo segue já esta quinta-feira para aquele país asiático. Adérito Magaia, da nossa redação central.
3: 34 moçambicanos viajam amanhã para os Emirados Árabes Unidos, onde vão trabalhar na área de fundição de alumínio. O grupo faz parte de um processo de recrutamento de 300 profissionais no âmbito do Memorando de Entendimento sobre Mobilidade Laboral assinado entre Moçambique e os Emirados Árabes Unidos. A diretora nacional do Trabalho Migratório, Alice Brito, diz que o processo visa promover canais seguros e regulares de mobilidade laboral, garantindo maior proteção aos moçambicanos colocados no exterior.
4: Destes 300 que vão para a área de fundação de alumínio nos Emirados Árabes Unidos, já temos o primeiro grupo que partiu um grupo de 24 profissionais. Temos também a previsão, vai partir mais um grupo de 34 profissionais amanhã, dia 20.
3: Alice Brito explicou à imprensa que os contratos são verificados pelas autoridades moçambicanas e que os trabalhadores devem recorrer apenas a entidades devidamente licenciadas para o recrutamento internacional. Entre os jovens que seguem amanhã está o Gabriel Josias, profissional da área de instalação elétrica.
5: A expectativa é muita coisa, espero muita coisa, de facto. É um desafio para nós todos, uma vez que é um país novo. Vamos para lá para representar o país e faremos o nosso melhor, que é para mostrar as nossas qualidades nessa oportunidade que tivemos.
3: Também segue para os Emirados Árabes Unidos Felisberto Maiano, operador industrial, que vê na oportunidade uma possibilidade de crescimento profissional e de aquisição de experiência internacional.
6: A minha perspectiva é de ter um trabalho melhor e melhores formações, uma experiência internacional que acho que vai agregar muito valor a

É bem-vindo. O governo acelera a instalação da sede da Agência de Desenvolvimento Integrado do Sul, ADSUL, na cidade de Xai-Xai, província de Gaza. A instituição

0: ao meu currículo crescer mais e ter mais oportunidades.
1: Com a partida dos 34 profissionais, sobe para 58 o número de moçambicanos já abrangidos por este processo de colocação nos Emirados Árabes Unidos. O Ministério do Trabalho, Gênero e Ação Social diz estar a acompanhar o processo desde a verificação dos contratos até a emissão dos vistos de trabalho e colocação dos trabalhadores no exterior.
2: O governo promove o recrutamento seguro de 300 moçambicanos para trabalharem nos Emirados Árabes Unidos. O segundo grupo segue já esta quinta-feira para este país asiático. E arrancam em setembro próximo as obras de reabilitação de estradas e construção de pontes em vias que dão acesso ao distrito de Lalawa, na província de Nampula. São rodovias fortemente afetadas pelas chuvas deste ano, com impacto na mobilidade dos residentes do distrito. Michael César.
3: A circulação de pessoas e bens no distrito de Lalawa, província de Nampula, ganhará um novo impulso nos próximos meses, com arranque em setembro próximo das obras de reabilitação de estradas e construção de pontes na região. A garantia foi dada esta terça-feira pelo delegado provincial da Administração Nacional de Estradas, ANE, em Nampula, Orestes Ezela, que entende que o início das obras de engenharia vai reverter o cenário de isolamento que tem afetado a economia e o cotidiano do distrito de Lalawa. Orestes Ezela disse que o distrito tem enfrentado severos problemas de transitabilidade, sublinhando que a estrada mais crítica é a Regional 694, que estabelece a ligação entre os distritos de Ribaua e Lalawa. Ezela explicou que esta via e as estradas alternativas, incluindo a rota Lalawa-Mete até a Estrada Nacional número 13, ficaram intransitáveis após as fortes chuvas do início do ano, que resultaram no arrastamento de pontes e danos nas plataformas que limitaram o tráfego de viaturas.
4: Temos o outro ponto, que é a ponte sobre o rio Incuipe, isso lá no distrito de Ribau, que também é uma ponte de cerca de 90 metros que sofreu, mas também a mesma vai ser intervencionada neste mesmo âmbito de componente de reconstrução pós-cheias, de formas a garantir com que possamos ter a ponte de Incuipe, assim como a ponte de Lalawa, construídas. Queremos garantir, com um trabalho de melhoramentos localizados, podemos abrir este troço de Ribau a Lalawa e conferirmos essa transição. Estabilidade, melhoria para o distrito de Lalau, que neste momento encontra-se isolado, como podemos observar pela própria população.
3: O delegado provincial da Administração Nacional de Estradas, ANE, em Nampula, Orestes Ezela, avançou ainda que o arranque das obras de reabilitação das estradas no próximo mês perspectiva-se no distrito de Lalau a rápida retoma da atividade comercial e a melhoria no acesso a serviços de saúde e educação locais. Michael César, em Nampula.
5: A caminho da 11ª Conferência Nacional de Quadros da Frelimo.
6: Depois da 11ª Conferência Nacional, todo Moçambique será ganhado. Porque não está-se a tratar simplesmente o bem-estar da Frelimo. É o bem-estar do povo, é o bem-estar de todos os moçambicanos. Sente que a Frelimo é guia, a Frelimo é o povo. E entendo que vamos almejar os objetivos nesta conferência. Não só, é troca de experiência.
7: Arquimedes Pensado, primeiro secretário da Frelimo em Macanga, Tete.
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2: E começa a ficar composto o grupo de participantes à 11ª Conferência de Quadros da Frelimo. A cidade de Chimoio, na província de Manica, palco do evento, assiste nas últimas horas ao movimento desusado de pessoas e meios circulantes. A Rádio Moçambique testemunha no terreno cada passo rumo a esta magna reunião e no decurso desta quarta-feira interpelou os delegados que vão chegando de Nicação.
8: A chegada ao aeródromo de Chimoio, vindos de diferentes pontos de Moçambique, os participantes destacaram a paz, a unidade nacional e a situação.

0: situação económica e social como alguns dos temas que devem dominar os debates. Para o delegado Edson Macuacua, a conferência é também uma oportunidade para reforçar a dimensão política da Frelimo.
1: Esperamos que os diferentes conferencistas provenientes de diferentes províncias e da diáspora irão trazer as suas preocupações, irão abordar os desafios que o país enfrenta, irão trazer as suas ideias, as suas contribuições sobre como enfrentar os desafios da atualidade e construir Moçambique que todos nós almejamos, que é Moçambique mais unido, mais coeso, mais próspero, Moçambique de paz, Moçambique de estabilidade, Moçambique coeso, Moçambique onde todos os moçambicanos têm orgulho de fazer parte da mesma nação e que terem o máximo benefício das oportunidades que o país oferece.
0: A delegada Eulália Nhatitima espera que o encontro reforce o compromisso do partido com a emancipação e o empoderamento da mulher.
2: A nossa expectativa é que, de facto, consigamos, portanto, discutir aquilo que são os desafios, aquilo que são os problemas e aquilo que são os caminhos que nós devemos encontrar para solucionar aquilo que são as dificuldades que são enfrentadas pelo povo moçambicano, povo este que nós estamos a servir como Partido Frelimo, mas não só para o povo moçambicano, mas também olharmos para a vida interna do nosso partido. E eu, de facto, tenho expectativa que sejam aprofundados debates na perspectiva de melhorarmos aquilo que são as políticas e programas virados para o nosso crescimento e desenvolvimento como mulheres.
0: Esta quarta-feira marca o segundo dia de chegada massiva dos delegados à 11ª Conferência da Frelimo em Chimoio, evento que vai juntar mais de 3 mil delegados. De Chimoio, Dini Kassam.
3: Em Chimoio já estão também os 145 delegados de Sofala, Conferência Nacional de Quadros da Frelimo. O grupo deixou esta quarta-feira a província, como nos reporta a seguir Benício Faiano.
4: A viagem terrestre teve como ponto de partida a cidade da Beira e foi antecedida de uma cerimônia de despedida que contou com a presença de centenas de militantes. Discursando na ocasião, o primeiro secretário da Frelimo em Sofala, Luiz Nhasoso, descreveu a conferência, que arranca esta sexta-feira, como um momento histórico e importante não apenas para esta formação política, mas para todo o país. Luiz Nhasoso disse que do encontro sairão decisões que vão acelerar o desenvolvimento em todos os setores, defendendo que o partido deve continuar a inspirar-se no povo para a busca de soluções para os problemas que o país enfrenta.
5: A delegação já está completa e nós levamos todas as preocupações da população da província de Sofala. Como é de nosso conhecimento que este processo começou lá na base, começou na célula, por isso tinha que se escolher os melhores dentre os melhores quadros para representar a nossa província. Nós sabemos que a nossa população da província de Sofala tem muitas preocupações. O camarada presidente vai fazendo gradualmente. Levamos todas as preocupações. Nós sabemos que queremos vias de acesso melhoradas, educação de qualidade.
4: O primeiro secretário da Frelimo em Sofala, Luiz Nhasoso, reafirmando que a delegação provincial leva a Conferência Nacional de Quadros do Partido às aspirações e desafios da população. Da cidade da Beira, Benícia Faiani.
3: O encontro dos quadros da Frelimo em Chimoio foi hoje o tema do programa Debate Político da Rádio Moçambique, o essencial das opiniões dos comentadores desta sessão emissora por Nelo Armando.
6: Comentadores da Rádio Moçambique esperam que a 11ª Conferência Nacional de Quadros da Frelimo, que arranca esta sexta-feira em Chimoio, na província de Manica, traga contribuições importantes para a independência económica do país. Para os analistas, é imperioso que os delegados a esta conferência debatam assuntos que reforcem a capacidade de resposta aos desafios atuais com visão na melhoria das condições de vida dos moçambicanos. As palavras que se seguem são de Américo Sozinho e Gustavo Mavie, que falavam esta quarta-feira no programa Debate Político da RMA.
7: A Frelimo está comprometida com o desenvolvimento socioeconômico vital dos moçambicanos, para isso é importante

0: que se discuta, ouvir as sugestões, os pontos de vista de cada delegado em função da sua proveniência. Nesse caso, esta conferência no Chimoio, que é a 11ª, poderá analisar os últimos 10 anos que não foi possível juntar os camaradas em eventos similares. Então, espera-se um debate que possa fluir, um debate que possa, obviamente, contribuir para a construção da sociedade moçambicana, um debate que possa, no final, unir os camaradas e, em consequência, trazer resultados profícuos para a sociedade moçambicana, olhando para aquilo que é a responsabilidade que a Frelimo tem enquanto dirigente deste país.
1: O partido tem que fazer mais em termos de se comunicar, de comunicar perante o povo, porque há um princípio que diz que todo aquele que comanda só pode ser aceito se comunicar bem. Só quem bem comunica está no comando. E a partir do momento que a comunicação não flui, não é tão eficaz, então passa-se a não ser percebido.
2: Para Dércio Alfazema e Derek Mulatinho, desde 2016, ano em que foi realizada a última Conferência Nacional de Quadros da Frelimo, há aspectos que devem ser melhorados dentro do partido, a destacar a coisa interna, a disciplina partidária e o diálogo com as bases.
3: Mas também entra num contexto que tem um grande desafio em termos de coesão interna. Nós vemos, percebemos alguma dispersão de membros, não necessariamente que seja uma situação generalizada, a questão da disciplina, etc., quando começamos a ver alguns membros a saírem da linha de orientação, e talvez seja mesmo pela ausência nesses últimos 10 anos desta reunião para que eles pudessem se expressar e dar a sua opinião.
4: O Partido Frelimo sempre teve uma elevada capacidade de diálogo, de organização e de coesão também com aqui, alinhamento com o povo, e foi sempre assim desde o período da independência. A Conferência de Quadros sempre foi o principal instrumento de auscultação das principais, quer seja necessidades ou qualquer aspecto ligado ao próprio país e da vida de condução das instituições do próprio Estado.
2: Comentadores da Rádio Moçambique e as expectativas em torno da 11ª Conferência Nacional de Quadros da Frelimo, que decorre a partir desta sexta-feira até domingo, sob o lema Consolidando a Unidade Nacional e a Paz rumo à Independência Económica. Nelo Armando, em Chimoio.
5: Setor da saúde em Teta reforça medidas para prevenir a inclusão na província de doenças transmissíveis como Ebola e Mpox. Para tal, o setor mantém contacto permanente com as congêneres dos países com quem partilha fronteiras. Jornalista Ana Finila.
6: As ações passam por partilhas de dados diários e alinhamento de estratégias de resposta rápida, bem como instalação de postos de controlo sanitário e triagem, principalmente em postos de travessia. A medida visa bloquear doenças infecciosas, com destaque para cólera, poliomielite, mpox, ébola, entre outras. A informação foi partilhada pelo responsável provincial da Vigilância Epidemiológica na Direção Provincial de Saúde em Tete, Américo Xavier, que explicou que, apesar da situação estar controlada, o setor continua em alerta máximo.
7: Temos grupos do WhatsApp, onde tem a parte malawiana e a parte moçambicana. A população da província que está na linha de fronteira, ela recorre ou usa muitas das vezes as unidades sanitárias do país vizinho. E nesta senda, com este grupo que nós criamos, é possível sim eles reportarem todos os casos de moçambicanos que dão entrada naquele país. Quando são doenças assim endêmicas, os colegas têm nos reportado. Nós temos feito visitas a estas unidades sanitárias que o país vizinho Malau está a atender esses nossos compatriotas e vice-versa.
6: Américo Xavier, responsável provincial da Vigilância Epidemiológica na Direção Provincial de Saúde de Tete e ações de monitoria conjunta com Malawi e outros países vizinhos para o controlo de surdos e doenças

0: transmissíveis nas zonas fronteiriças. Desta de tarde, Ana Fenila.
1: 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Vamos agora à província do Niassa, onde jornalistas de diferentes órgãos de comunicação social da cidade de Lixinga estão a ser capacitados em matéria de literacia económica e financeira. É uma iniciativa do Banco de Moçambique que tem por objetivo o combate à desinformação. Pinto Catala.
2: Elevar o conhecimento dos cidadãos sobre o funcionamento e o papel do Banco Central na tomada de medidas que protejam a economia nacional é uma outra pretensão destas ações de educação financeira. O funcionamento de taxa de câmbio e mercado cambial, governação e operacionalização do Fundo Soberano são os temas administrados na capacitação de 2 dias. O representante do diretor do Banco de Moçambique, filial de Lixinga, Carlitos Wambir, espera que os beneficiários da capacitação tenham domínio na abordagem destas matérias para o combate à especulação e distorção da informação.
3: A aposta em iniciativas desta natureza assume particular importância num contexto marcado pela presente complexidade das matérias econômicas e financeiras e pela rapidez com que a informação circula. Neste cenário, os jornalistas desempenham um papel crucial na seleção, verificação e divulgação dos fatos.
2: Alguns participantes na capacitação julgam ser interessantes as intervenções e o papel do Banco Central na definição de medidas que regulam o funcionamento da moeda nacional.
4: Suzano Rafael, Jornal Faísca. Com esta capacitação, a abordagem em relação a alguns assuntos de cariz econômico vai melhorar muito, né?
5: Pedro Fabião Buenocens, Jornal Ngane. São conhecimentos que vão ajudar de forma gigantesca a comunicação social, na medida em que vai dar a conhecer que os profissionais de comunicação social têm domínio do assunto.
2: A materialização da capacitação dos comunicadores insere-se no âmbito da parceria entre o Banco Central e o Sindicato Nacional de Jornalistas, SNJ. De Lixinga, Pinto Catawa.
1: São 19 horas e 52 minutos. Partimos para notícias da atualidade internacional. Pelo menos 100 pessoas morreram esta terça-feira na República Centro-Africana em consequência de um deslizamento de terra ocorrido numa mina artesanal de ouro na localidade de Zamboi. O vice-presidente da Câmara de Zamboi, que revelou a informação, disse que o número de mortos poderá ser superior ao até agora contabilizado. A mesma fonte afirmou que o deslizamento era previsível, dada a profundidade das minas artesanais cavadas maioritariamente por jovens para extração de ouro. Pelo menos 7 pessoas morreram hoje em consequência da queda de um helicóptero no Quênia. A Autoridade da Aviação Civil Queniana não detalhou a causa do acidente e nem as nacionalidades das vítimas. As equipas de resgate estão no terreno para aceder ao local da queda da aeronave ocorrido perto do Monte Ololoque. Subiu para 314 o número de mortos na Colômbia na sequência do sismo que afetou o centro e o oeste do país. O último balanço dava conta de 294 mortos. Segundo a Unidade Nacional para a Gestão do Risco de Catástrofes, pelo menos 290 pessoas continuam desaparecidas em consequência do terremoto de magnitude 7,4. E hoje é o Dia Mundial da Ajuda Humanitária. Na celebração da data, as Nações Unidas e organizações humanitárias não afiliadas lembram os ativistas mortos e a necessidade de reforço da solidariedade para garantir a assistência de milhares de pessoas necessitadas. Jornalista Leopoldo Agapito, da nossa redação central.
6: O secretário-geral das Nações Unidas diz que hoje servir ao próximo está mais perigoso do que nunca. António Guterres anotou que mais de 1000 profissionais humanitários foram mortos nos últimos anos e a maioria deles eram trabalhadores locais que apoiavam as suas próprias comunidades. Guterres sublinhou que neste ano, perto de 240 milhões de pessoas necessitam de assistência humanitária urgente e o setor sofreu cortes no financiamento de vários programas. O secretário-geral das Nações Unidas fez este pronunciamento no contexto das celebrações nesta quarta-feira do Dia Mundial de Ajuda Humanitária.

0: Humanitarian Day, we honor the dedicated workers who provide life-saving aid to millions in need.
1: No Dia Mundial de Assistência Humanitária, homenageamos os profissionais dedicados que prestam ajuda vital a milhões de pessoas necessitadas. Também nos deparamos com uma verdade chocante. Servir o próximo tornou-se mais perigoso que nunca. Mas uma verdade chocante.

0: armadas sem apoio. Temos que agir pela humanidade agora.
1: Humanitarian workers stand up for people in need. We must stand up for them. We must act for humanity now.
2: Secretário-Geral das Nações Unidas, António Guterres. As guerras, os desastres devido às mudanças climáticas estão se multiplicando, mas as ações para salvar vidas nos locais afetados estão sob grave risco. É esta contradição que marca o Dia Mundial de Ajuda Humanitária, assinalado neste 19 de agosto.
3: Leopoldo Agapito, da nossa redação central. Sexo, desporto, Costa do Sol perde em Pemba diante da Baía de Pemba e marca passo na luta pelo título. Os canarinhos continuam a 7 pontos da Black Bulls, líder do Moçambola. Já os baianos abandonam a zona de despromoção na Cidadolfo.
4: A jogar no estádio municipal de Pemba, referente à 15ª jornada do Moçambola 2026, com o Lino a marcar um único tento da equipa da casa para o delírio dos adeptos que vieram em massa esta quarta-feira para assistir àquela partida. O resultado permite o Baía de Pemba voltar à zona do conforto, agora com 12 pontos, relegando o conterrâneo Pembinha para os lugares que levam à descida de divisão com 11 pontos. No final do encontro, Lionel Pendula, técnico adjunto do Baía de Pemba, disse que o resultado pode servir de alavanca para os próximos desafios.
5: Precisamos de sair da posição que estava naquela tabela. Os nossos adversários diretos tiveram bons resultados também. Era preciso que a gente também tivesse esse resultado positivo.
4: Por sua vez, Chico Miyoshi, técnico adjunto do Costa do Sol, apontou a equipa de arbitragem, chefiada por Antônio Chivavel, como sendo responsável pela derrota da sua formação.
6: Todo mundo viu o que aconteceu aqui. Nós somos uma equipe que vinha aqui para levar os 3 pontos. Não nos deixaram jogar, nos tiraram penalti, nos tiraram um golo limpo. Se é para mal da vir jogar, isso aqui não vale a pena, certo? Uma puta gastar dinheiro, não vale a pena mesmo.
4: Baía de Pemba vence pela primeira vez o Costa do Sol no Moçambola.
3: Costa do Sol perde em Pemba diante do Baía e marca passo na luta pelo título. Notas do desporto. No fim do jornal, as temperaturas máximas previstas para amanhã. A cidade de Tete poderá registar 30 graus centígrados de máxima. Quilimane, Nampula e Pemba, 28 graus. Para Xai-Xai, Inhambane, Vilanculo e Beira, prevê-se a máxima de 27 graus centígrados. Maputo e Chimoio, 26. Para Lixinga está prevista 23 graus centígrados de temperatura máxima. Os assuntos que corporizaram esta edição: o governo acelera a instalação da sede da Agência de Desenvolvimento Integrado Sul, a de Sul, na cidade de Xai-Xai, província de Gaza. Começa a ficar composto o grupo de participantes à 11ª Conferência de Quadros da Frelimo. A cidade de Chimoio, palco do evento, vive nas últimas horas um movimento desusado de pessoas. No estrangeiro, pelo menos 100 pessoas morrem soterradas em mina artesanal na República Centro-Africana. E no desporto, Moçambola, Costa do Sol perde com o Baía de Pemba e marca passo na corrida pelo título. 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Às 21 horas, vem outro bloco informativo aqui no seu canal. Esta edição do jornal fica por aqui. Recebo os cumprimentos de Nelson Muando na apresentação e Elvis Magaia na sonorização. Boa noite.

0: Estimado ouvinte, acerte o seu relógio em toda a República de Moçambique, são 20 horas.
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0: E seguimos para a Antena Nacional para acompanhar a reportagem sobre a SADEC de Horácio Romão. Acompanhe.
1: Destaca a importância da energia de Caora Bassa para vários países da região, incluindo África do Sul, Zimbábue, Eswatini, Malawi e Zâmbia, mostrando como a eletricidade contribui para o funcionamento das indústrias e para o surgimento de iniciativas empreendedoras.
2: Estimado ouvinte, saudações. A energia elétrica constitui o motor de desenvolvimento de um país. Moçambique, um país localizado na região da África Austral, conta com uma imponente infraestrutura de geração de energia, a hidroelétrica de Caora Bassa. A HCB é um fornecedor-chave de energia elétrica para países vizinhos na África Austral, como a África do Sul, o principal beneficiário, recebendo a maior parte das exportações, seguida por Zimbábue, Eswatini, Lesoto, Botswana e Malawi, fortalecendo a integração e segurança energética regional. Qual é o impacto da energia da hidroelétrica de Caora Bassa na economia da região da SADC? Esta é a questão de fundo desta reportagem, produzida e apresentada por Horácio Romão. Bernardo Salomão está na sonorização.

0: A energia elétrica figura-se importante para a dinamização da economia dos países membros da Comunidade de Desenvolvimento da África Austral, da qual Moçambique faz parte. A SADC, constituída por 16 países do sul de África, resulta da transformação em 1992 da Conferência para a Coordenação do Desenvolvimento da África Austral, SADCC, criada em abril de 1980, e tem as atenções viradas para a promoção do desenvolvimento dos países membros, sendo que Moçambique é um dos estados que garante o fornecimento de energia elétrica que move a economia da região. O presidente da República, Daniel Chapo, disse que, tendo em conta o impacto da energia elétrica e os desafios que os países da região da SADC enfrentam para ter acesso a este recurso em quantidade e qualidade, o governo moçambicano trabalha visando incrementar os níveis de produção da corrente elétrica.
1: Países irmãos, vizinhos, África do Sul, Zimbábue, Zâmbia, Eswatini, Malawi e tantos outros estão com o desafio de quantidade e qualidade de energia elétrica. Estamos neste momento investindo para a ampliação da segunda fase da hidrelétrica de Cauarabraça para aumentar a quantidade e a qualidade de energia elétrica.
0: Energia elétrica que é gerada pela hidrelétrica de Cauarabraça, uma infraestrutura implantada há 50 anos e que a 30 de novembro de 2007 foi revertida a favor do Estado moçambicano, o que significou um marco importante para o país. Atualmente, a HCB tem uma capacidade de produção diária de 2.075 MW de energia elétrica e até 2034 prevê incrementar para 4.000 MW, o que irá permitir que mais famílias moçambicanas e dos países da região da SADC tenham acesso à energia elétrica de qualidade, disse Tomás Matola, presidente do Conselho de Administração da Hidroelétrica de Cauarabraça.
2: Temos projetos já em curso que visam reabilitar todo o parque eletroprodutor, nomeadamente a central de geração, a subestação do Songo e de Matambo e também as linhas de transporte. E também para fazer face ao aumento da demanda de energia em virtude do crescimento das economias do país e da região, temos projetos de expansão, nomeadamente a Central Norte de Cauarabraça, que vai nos gerar cerca de 1.245 MW, e também temos um projeto de geração de 400

0: megawatts de energia fotovoltaica e outras fontes de energias como a eólica e também térmica através do gás, que é um produto nosso. No nosso plano estratégico 2025-2034 é de atingir até 2034 uma capacidade produtiva de 4 mil megawatts para tornar a HCB efetivamente uma das maiores produtoras de energia em África e tornar Moçambique um hub de produção energética.
1: O presidente do Conselho de Administração da HCB, Tomás Matola, referiu que a empresa que dirige, além de garantir energia fornecida aos cidadãos através da EDM em Moçambique, tem contribuído em larga medida na economia do país. E não só.
0: Só de impostos e taxas, desde 2007 até 2024, a empresa contribuiu em cerca de 115 mil milhões de meticais, o que corresponde a cerca de 1,8 bilhões de dólares. E deste valor, só nos últimos dois anos, 2023 e 2024, a empresa entregou ao Estado cerca de 37 mil milhões de meticais, o correspondente à volta de 580 milhões de dólares, só nos dois últimos anos, o que corresponde a 32% da contribuição de todo o período depois da reversão. Portanto, entendemos que a empresa é um grande contribuinte para a economia nacional e foi galardoada este ano pela autoridade tributária como o maior contribuinte em 2024. Mas a empresa contribui também em ações de responsabilidade social nas áreas de infraestruturas, de educação, saúde, artes e cultura, desporto, entre outras áreas.
1: Depois da panorâmica da HCB apresentada pelo respectivo presidente do Conselho de Administração, Tomás Matola, partimos ao terreno para aferir o impacto da energia da rede nacional.

0: A nossa primeira escala é a cidade de Inhambane, onde, com a expansão de energia elétrica de Cahora Bassa, emergem iniciativas empreendedoras. No bairro de Salela, encontramos o jovem Felisberto Paulino, que decidiu abraçar a serralharia e o ambiente. Localizamos no espaço. É com a máquina movida pela corrente elétrica de Cahora Bassa que Felisberto trabalha para produzir fogões e outros artigos que vende e ganha dinheiro para o sustento da família.
1: Consegue dar comida à mamãe de casa, filho, eu também consigo.
2: Tem quantos filhos e quantas mulheres?
1: Tenho uma mulher, mas um filho, puto.
2: Então você consegue sustentar com base nesse trabalho de fazer fogões?
1: Já consigo. Ajuda a energia. Já será que não é energia, você não queria me encontrar aqui, queria me encontrar em outro lugar, ou às vezes no mar, ou às vezes o quê? Já eu aprendi esse trabalho de serralheiro por causa de energia. Primeira coisa está a vir checar, tem energia, tu não tem que energia, tem que se recarregar para conseguir movimentar meu trabalho, andar. Se é energia, eu consigo movimentar minha cena, minhas máquinas, fazer minha cena que eu sei na minha cabeça.
2: Vamos acompanhar o trabalho de soldadura, conforme o ouvinte se apercebe, estamos a conversar com um jovem que, graças à energia da Cahora Bassa, está a fazer a sua vida aqui no bairro Salela, na cidade de Inhambane. Então é assim. Quando você chega...
1: Chega, começar a mudar material, minhas obras. Essa energia que está a fazer estudo. É por causa de energia. Sem energia você não faz nada.
2: Se não tivesse energia...
1: Não ia fazer nada. Não ia fazer nada.
2: Ok. É o seu ganha-pão.
1: Ganha-pão aqui mesmo. Ganha-pão aqui mesmo. Fica a hora base. Agradeço muito. Agradeço muito. Muito obrigado.
0: Felisberto apela aos jovens a não ficarem de braços cruzados. Devem aproveitar a energia elétrica para promover o seu autoemprego.
1: Eu lhe falo tudo, meus irmãos, jovens que passam daqui, venham lá trabalhar, deixar de brincar, ficar molhê na estrada, fazer o quê? Fazer o quê? Venha lá aprender uma coisa, ter na cabeça para conseguir isso. Ver a tua manhã. Tem que ser você se movimentar, ir aonde, e babar bem esquilito, carinhar bem.

0: direito para conseguir apanhar pão.
1: Ainda na cidade de Inhambane, vasculhamos mais bairros e encontramos outros jovens que confessam não fosse energia, as suas vidas estariam estagnadas. É o caso de Armando Seven, um carpinteiro que abriu a sua oficina no bairro Marrambone.
2: É para ser energia não há vida. Todos nós vivemos com energia, como tanto nas nossas casas, tantos como também aqui na empresa, cozinha, só para assistirmos. Iluminação dentro da casa, energia é muito mais importante. Sem energia é para não termos como trabalhar. Em 2010 que criei aqui, mas comecei em casa. Em 2012 resisti à carpintaria como uma empresa.
3: Partiu do pequeno, já é uma empresa?
2: É uma empresa, sim, sim, sim.
3: Concretamente, o que é que faz aqui na oficina?
2: A atividade é mobílias, apraduras, costeleiras, estante. Quando fala-se de esquadrilha, o conjunto de aros, portas, e carpintaria, cobertura de casas, tudo falso, essas atividades que eu faço.
1: Armando Seveni diz que com a energia de Cahora Bassa, o seu trabalho está facilitado e recorda que antes de usar este recurso, a situação era difícil.
2: Antigamente, era manualmente, era grande esforço, muitíssimo, e cansaço. E até outros abandonava, só chegasse uma pessoa a aprender, uma semana não voltava mais. Uma porta, manualmente, era mais de 2 semanas. Mas agora uma porta, com energia, 2 dias, 3 dias acaba. Nesse parar bem mesmo, 1 dia e meio, acabamos uma porta.
1: Seveni diz que nos últimos dias, a corrente da hidroelétrica de Cahora Bassa é estável e pensa em adquirir máquinas de maior capacidade para dinamizar o seu trabalho.
2: Está bem, o problema são os discursos.
3: Mas a força que a energia tem, a qualidade, é boa. As vossas máquinas aguentam.
2: Aguenta. Sim. Até como estou a tentar lutar para ter umas máquinas mais sofisticadas para melhorar mais trabalho, ter mais trabalho bonito.
3: E vai sempre precisar de energia.
2: Eu agora estou a tentar pôr um pouco de valor para concorrer à energia de trifásico.
1: Armando Seveni sonha em ser um grande empreendedor e dar emprego a mais jovens.
2: Gostaria de pôr mais pessoas a trabalhar. Gostaria que mesmo o meu bairro seja um bairro visível, jovens, dar mais emprego, mesmo que a vida está um pouco complicada, mas eu gostaria de ver a carpintaria a desenvolver mais.

0: continuamos a falar do impacto de energia elétrica da HCB na região de Nzimani, distrito de Mabote. A corrente elétrica também está a catapultar o desenvolvimento. A nossa reportagem conversou com alguns cidadãos num ambiente de descontração. Ouvindo conforme testemunha, portanto, o som que se ouve ao fundo é mesmo o som de Nzimani. Portanto, aqui está-se a tocar a música, fruto de energia que já chegou em Nzimani. Por isso, vamos começar aqui com esta senhora. O seu nome?
1: Sou a Mina Armando Salomão. Já temos energia, já estamos bem.
0: De antes, como é que era?
1: Ah, antes não tínhamos nada. Estava difícil, sim. Mesmo utilizar o congelador era difícil. Agora já estamos bem.
0: Já usam congeladores aqui no mercado?
1: Aqui no mercado.
0: Tem coisas frescas, refrescos, conseguem?
1: Refresco, cerveja, tudo.
0: Na altura?
1: Era novidade, coisas lá.
0: Vamos conversar com um vendedor aqui. O seu nome?
2: Ernesto Carlos.
0: Sim, senhor Ernesto, estamos a ver aqui uma banca iluminada. Aqui.
2: Exato, exato. É uma casa iluminada, já temos energia, graças a Deus.
0: Sonhava um dia ver energia aqui em Nzimani?
2: Bom, tínhamos sonho, mas era muito difícil esperar.

0: Foi muito difícil, mas aconteceu.
1: A energia chegou.
0: Chegou. E chegou no tempo exato. E vamos fazer alguma coisa com esta energia.
1: O que é que estão a fazer?
0: Para o meu caso, eu tenho o sonho de padaria, para além disto aqui.
1: Além desta banca?
0: Sim, sim.
1: Quero fazer uma padaria?
0: Exato, já comecei também, sim.
1: Então o desenvolvimento é uma realidade aqui em Zimano?
0: Claro que é uma realidade. O que era em Zimano ontem já não é hoje, não é o que é hoje. Hoje tem uma nova cara. E nós agradecemos tanto pela energia, porque vai ajudar tanto para impulsionar os nossos sonhos.
2: É o impacto de energia elétrica da rede nacional que acaba de chegar a Nzimani, distrito de Mabote, em Inhambane. A nossa viagem continua para medirmos o impacto da energia da HCB. Agora escalamos o distrito de Umwini, onde a energia elétrica está em expansão e a catapultar o desenvolvimento. Os postes e os cabos elétricos atravessam tambeiras, transportando a energia elétrica para as comunidades recônditas. Matawkane é uma das regiões cujos residentes não sonhavam ver energia elétrica. A chegada da corrente a esta zona alegra os residentes que estão a empreender. É o caso do jovem Ercílio Comar, que abriu uma banca e vende vários produtos, incluindo gelados.
3: Chegou a energia já, é importante.
1: Você, como jovem, está a empreender aqui, vendendo alguma coisa?
3: É verdade. Estou a empreender. Quero ser um grande empreendedor.
1: A energia está a ajudar?
3: Ajuda muito.
1: Se não tivesse energia, o que seria a sua vida?
3: Ah, não havia como. Ia funcionar de qualquer maneira.
2: Comar recua no tempo e diz que antes da chegada de energia elétrica a Madaukani, a iluminação nas casas era feita com base em candeeiros tradicionais, o vulgo chipefo.
1: Além daqui da banca, também em casa tem energia?
3: Tem, sim, tem.
1: Na altura, o que usava para a iluminação?
3: Chipefo, malta, candeeiro, sim.
1: Mas agora já...
3: Ah, está tudo clean, como se diz.
1: Quando anoitece, a casa está iluminada?
3: Está iluminada, sim.
2: Armindo Boaventura é o outro residente com quem conversamos na região de Madaukane. Ele destaca o impacto de energia elétrica.
4: Já tem celularias por energia mesmo. E estamos a agradecer, maninho, mesmo. Fins da semana, como, por exemplo, ontem e hoje. Ei, estava cheio porque ouvia mesmo ruído de aparelho a toar.
1: Toca-se xingueira aqui?
4: Nos fins da semana, nas baracas, sim, diverte-se mesmo com a energia, porque já mesmo há pessoas que estão a assistir bola aí no Xilengue. Porque tem uma plasma que ele aproveita nos fins da semana e vir pessoas a assistir bola. E, graças à energia, porque se não havia energia, muitas coisas que mesmo nos davam a falta, porque não tínhamos a energia para usarmos os nossos aparelhos quase para que conseguirmos que assistirmos, fazermos mais outras coisas mesmo assim.
2: Depois de percorrermos alguns distritos de Moçambique, ouvimos o testemunho de alguns cidadãos sul-africanos que falam do impacto de energia da HCB na economia deste país da África Austral. Tandem Sanzi, residente em Durban, é uma das cidadãs que descreve o contributo de energia elétrica da HCB que é fornecida através da empresa Eskom.
5: We use it for a lot of things, cooking, cleaning.
6: Energia é muito importante. Aqui usa-se para muitas coisas. Cozinha, para hospitais, as máquinas usam energia, as semáforos usam energia. Muita coisa.
2: Ainda na África do Sul, conversamos com Pilo Tshabalala, que em língua Zulu falou do impacto de energia da hidroelétrica de Kaurabassa. Tshabalala usa diariamente energia elétrica para o seu trabalho de bate-chapa e pintura de viaturas na cidade sul-africana de Durban.
7: O que é esse? O Ninho, o que é esse lá em South Africa? Singabala, já é impedente.
6: O Kaurabassa é muito importante, porque é com energia que se faz o desenvolvimento do país, de empresas.

0: onde as infraestruturas usam energia.
1: O ministro dos Recursos Minerais e Energia de Moçambique, onde se encontra implantada a hidroelétrica de Cahorabassa, Stefan Pali, considera que, dado o impacto de energia elétrica no desenvolvimento, persistem desafios para a sua expansão.
2: Atingir a meta de eletrificar de 2025 a 2030 cerca de 3,7 milhões de famílias, correspondentes a 18,7 milhões de moçambicanos, é necessário um investimento de aproximadamente 2,3 bilhões de dólares. Até o final do quinquênio 2025-2029, prevemos alcançar uma meta de cerca de 88% para a cobertura da taxa de acesso, o que significa que teremos feito avanços significativos conectando estes moçambicanos que ainda não têm energia. É claro que o problema do fundo é, de facto, o financiamento.
1: O presidente da República, Daniel Chapo, disse que com energia elétrica de qualidade a chegar a mais comunidades de Moçambique e de outros países da SADC, será minimizado o problema de falta de emprego, sobretudo para os jovens, e irá alavancar-se a economia regional.
3: A produção de energia elétrica, para satisfazer os nossos objetivos de industrialização e geração de emprego, principalmente para a nossa juventude, figuram no topo das nossas preocupações como governo, daí que temos estado a promover a implementação de ações que podem aumentar a nossa capacidade de satisfazer a crescente procura. Neste momento, estamos a construir uma central elétrica em Temane, na província de Inhambane, para a produção de 450 megawatts através do gás, que é a maior central que estamos a construir depois da independência.
1: Daniel Chapo, presidente da República de Moçambique.

Estimado ouvinte, a nossa reportagem está a chegar ao fim. Falamos hoje do impacto de energia da hidroelétrica de Caora Bassa na economia da região da SADC, um bloco regional constituído por 16 países que lutam em promover o desenvolvimento e o bem-estar dos seus povos. Na produção e apresentação desta reportagem, Horácio Romão, Bernardo Salomão encarregou-se pela sonorização.

Muito obrigada, Horácio Romão. É a Rádio Moçambique, emissor provincial de Inhambane, 20 horas e 22 minutos.

0: 20 horas e 22 minutos, onde voltamos para a Antena Nacional para o programa Questão de Fundo.
1: E Internacional. Saudações! A pesca artesanal no distrito de Mocimba da Praia, em Cabo Delgado, é uma das principais atividades de sustento para os habitantes locais, principalmente os que residem na costa marítima. A atividade ficou severamente afetada pelo terrorismo e calamidades naturais que se abateram sobre aquela região do norte da província de Cabo Delgado nos últimos 10 anos. No programa de hoje, levaremos ao caro ouvinte até o distrito de Mocimba da Praia, em questão de fundo, sobre o estágio atual da pesca artesanal, desafios e perspectivas, numa viagem sobre as ondas do éter, conduzida por Florencio Mussá, com os cuidados técnicos de Fabião Marques.

0: O distrito de Mocimba da Praia fica localizado a norte da província de Cabo Delgado, com uma costa do litoral que se destaca pelas florestas de mangal, com uma cobertura contínua a sudoeste da sede distrital de Mocimba da Praia e praias estreitas. Estão disponíveis naquele distrito mais de 1.300 hectares para o cultivo de algas marinhas. As águas marinhas e costeiras de Mocimba da Praia abrigam uma rica diversidade típica da África Oriental, destacando-se o atum oceânico, tartarugas marinhas, mariscos e diversas espécies de peixe. A pesca artesanal é uma das principais atividades econômicas, com maior expressão depois da agricultura, que é largamente praticada na parte do continente. Entretanto, esta atividade foi largamente afetada pelo terrorismo e fenômenos naturais nos últimos 10 anos, que, na sequência, foram destruídas embarcações, artes de pesca e infraestruturas que faziam a ponte em toda a cadeia de valor. O administrador do distrito de Mocimba da Praia, Sérgio Cipriano, entrevistado pela Rádio Moçambique, revelou que houve destruição de milhares de insumos de pesca, uma situação que regrediu esta atividade económica.
1: Mocimba da Praia, como pode-se ver, tem a pesca como uma atividade muito praticada, para além da agricultura. Muitos jovens são pescadores, sabem pescar. Pescam em quase todas as comunidades costeiras, assim como as ilhas. E no nosso distrito, antes, não agora, antes, no censo de pesca artesanal de 2012, o distrito tinha 9.370 pescadores, com 971 barcos de pesca. Destes, 44 eram barcos motorizados e os restantes eram a vela, e 1.133 artes de pesca. 318 eram comerciantes que vendiam pescado fresco, 99 faziam a venda do pescado seco. Tínhamos também 35 carpinteiros navais que construíam barcos de vela, motor e tudo. E 3 eram mecânicos navais.
0: Esta logística foi reduzida a nada devido ao terrorismo e fenômenos naturais. Aliás, no caso concreto do terrorismo, os pescadores foram obrigados a abandonar embarcações e suas redes de pesca na sua deslocação para as zonas, na altura consideradas relativamente seguras. Foram 12 anos de total paralisação da pesca em Mocimba da Praia, cuja retoma recorreu à injeção de novos investimentos, quer de forma particular ou mesmo por via de apoio do governo e parceiros de cooperação.
1: Depois do retorno, tivemos um apoio sobretudo dos parceiros, incluindo a Total Energy, que era para reativar a atividade pesca. Essa atividade de pesca levou a que homens e mulheres fossem ajudados em meios para a atividade pescatória, sobretudo os jovens aqui. Recebemos da Total barcos com todo o equipamento de pesca, barcos de pesca a motor. Recebemos também do Comitê Internacional da Cruz Vermelha, recebemos da ADEL, que era também um parceiro, da Solidarité, da UNOPS. Então, todo este apoio está, portanto, virado aos jovens na pesca. Infelizmente, alguns desses meios, me parece, dois barcos foram apropriados pela insurgência armada nas suas incursões no mar e acabaram levando essas embarcações a seu uso. Mas a pesca está sendo realizada. Temos pescadores que dedicam-se nesse momento à pesca.
0: O administrador

0: Donde um símbolo da praia explica que a retoma da atividade de pesca está a ser garantida por pescadores particulares que, tal como dissemos, fizeram investimentos individuais e alguns associados que operam ao largo da costa marítima e nas ilhas Muxanga, Tambuzi, Kirianyuni, Muinsuni, Mionge e Suna.
1: Temos pescadores que atuam em associações, temos pescadores que atuam na singularidade, temos outros que já tiveram meios meios próprios, estão adquirindo outras artes de pesca e até fazem a pesca daquilo que dissemos de maliação, que é o peixe fino, peixe miúdo. Então, estamos com cerca de 3.326 pescadores, destes 800 são mulheres, 226, portanto, unidades de pesca, sendo 91 barcos a motor, 75 a vela, 60 canoas, 6 mecânicos navais e 74 carpinteiros navais. De salientar que dos 55 motores, 24 embarcações a motor são do esforço do próprio governo na mobilização dos apoios a diferentes parceiros. Outro número pertence, portanto, aos pescadores na singularidade, que são agentes econômicos que estão se levantando e vão se reerguendo.
0: Nesta retoma da pesca, os envolvidos continuam a se queixar de dificuldades para exercerem a atividade no mar aberto. Enxute é um pescador de Mocimbo da Praia e que fala do seu dia a dia na luta pela sobrevivência através da pesca.
2: O trabalho está indo um pouco normal, mas não falta dificuldades. Ainda temos dificuldade para os pescadores.
3: Quais são as dificuldades?
2: A dificuldade que nós temos aqui na praia, primeiro lugar, estamos sendo abusados contra terroristas. Quando vamos lá no alto mar, estamos sendo cobrados. E a outra coisa, a dificuldade que nós temos, a falta de embarcações, ainda não temos boas condições para arranjar nossas embarcações, porque já ainda não temos fundo. E outra dificuldade que nós temos, embora que temos embarcações aqueles pequenos, não vamos no alto mar por causa de embarcações pequenas. E a outra coisa, já não temos como chegar lá, porque estamos a utilizar barco à vela. Não temos motor e não temos possibilidade de comprar motor.
0: O pescador Enxute Ali é um dos vários beneficiários dos apoios de parceiros para dinamizar a pesca em cima da praia e afirma que valeu a pena a ajuda, pois está a permitir o aumento de nível de captura do pescado, principalmente no tempo chuvoso.
2: Eu recebi rede só.
3: Já tinha recebido rede?
2: Sim.
3: Grande, pequena?
2: Aqui arrasto.
3: Aqui arrasto?
2: Sim.
3: Ah. E está a valer pena, pelo menos depois de usar algum tempo, aumentou quantidades? Ou...
2: Graças a Deus aumentei, sim.
3: Conseguia mais ou menos quantos quilos anteriormente, antes de conseguir, por exemplo, essa rede? E agora apanha mais ou menos quantos quilos?
2: Lá, no tempo chuvoso, quase consegui alguma coisa de uma das por dia, de 150 a 200 quilos, mas agora diminui por causa do tempo seco. E esse tempo seco também não estamos a pescar bem. Quando é tempo seco, pois não morre, vai lá no alto mar,
3: aqui na costa
2: sai, sim, vai viver lá no alto mar. E nós não chegamos ali por causa dessas condições que nós não temos.
3: Sim. Quer dizer que se fosse que surgia mais uma oportunidade de ser apoiado, tinha que ser embarcação.
2: Embarcação, sim, e incluindo motor completo. Alguns de nossos colegas que são pescadores, pessoalmente receberam alguns, mas aquilo ali não foi suficiente, porque nós

0: somos muito. E oportunidade não vem para todos. Às vezes também vem para esse e esse, mas aqui na nossa parte, para mim, ainda não chegou.
1: Já foi retomada a pesca artesanal no distrito de Mocimba da Praia, no meio de muitos desafios. A questão do terrorismo, por exemplo, não permite que a atividade seja realizada em todo o perímetro da costa marítima do distrito, afetando assim os níveis de captura. Juma Fikiri é revendedor de peixe seco, que reporta dificuldades de adquirir o pescado em quantidades que lhe permitem obtenção de lucros.
2: É a falta de dinheiro.
3: Falta de dinheiro.
2: E a pior, a pessoa não estava longe, fez com o negócio, com uma pessoa que, vê, que fica na zona, não sei, Camaringa, onde é onde, como uma pessoa, né?
3: Uhum.
2: Yeah.
3: Mas costuma comprar aonde esse peixe?
2: Eu costumo comprar Ivamizi, Kifuke, Kilianyuni, como Kilianyuni ninguém está, e a Tembuzi.
3: Agora, esta aqui comprou aonde?
2: Esse, esta aqui sai via esse via Nsangue.
3: Esse aqui é de Nsangue? É,
2: esse é de Nsangue. Como esse lado ninguém que vai.
3: Por causa da situação?
2: Yeah, por causa da situação. Yeah, o pior, o peixe está muito caro. O problema... Pesca um lado só.
3: Sim, sim, sim.
2: Yeah.
3: Então também quantidade não é
2: suficiente. Não, yeah, não é suficiente, sim.
3: Uhum.
2: Por isso.
3: Uhum.
2: Está muito mal mesmo.
3: Uhum. Agora, como é que é antigamente, antes dessa situação,
2: yeah,
3: como é que era o negócio? Estava muito bem?
2: Estava muito bem. Estava tudo só. Yeah. Você sai em casa, encontra aí no mangueiro uma conta e estava aí parado.
3: Sim.
2: Yeah, espera abrir esse mercado aqui. Estava full de cliente. Yeah. Até, yeah, até o cliente tem medo.
3: Sim.
2: De chegar aqui.
3: Sim.
2: Yeah. Não venho conforme.
3: Sim, sim, sim.
2: Yeah, venho um a um só.
3: Uhum.
2: Yeah.
3: E você também não está conseguindo,
2: yeah, não está
3: comprar
2: conseguindo
3: facilmente
2: nada,
3: o peixe.
2: Facilmente. Yeah.
3: Sim, sim.
2: Yeah, compra muito mal.
3: Uhum.
2: A pessoa estava a fazer um negócio só de peixe.
3: Uhum.
2: Yeah, ninguém que se anda livre à vontade.
3: Sim.
2: Yeah. Estava mal.
3: Claro, sim.
2: Yeah,
3: mas como é que consegue, pelo menos, apanhar alguma coisa não, para comer? Pelo menos?
2: Consegue, mas de maneira assim mesmo.
3: De maneira assim,
2: yeah, não é como muito tempo.
3: Você só vende aqui, não leva para fora, não?
2: Eu vendo aqui. Uhum. Depois daqui, como aquele tempo que estava a aceitar muito peixe,
3: uhum,
2: costuma ir Nampula, Montepuege, Moeda. Mas agora consegue 50 quilos, 50 quilos em passagem só.
1: Entretanto, há quem fala de facilidades e aumento dos níveis de negócio, impulsionado pela retoma do projeto de exploração de gás natural liquefeito da bacia do Rovuma. Issa Sadaka, por exemplo, afirma que desde que retomou o negócio em 2023, tem registrado facilidades de compra e revenda do pescado nas empresas que servem à indústria do gás.
4: Eu compro com intermediário, eles compram lá, vêm me vender eu aqui. Sim. Depois eu tiro a tripa, lavam, depois vem congelar aqui, congeladores. Depois vão começar a vender. Estou a vender cada pé, cada quilo, eu estou a vender por 250.
3: Mas como é que é essa sua atividade, como é que vê... Tem muitas dificuldades ou tem mais facilidade? Por exemplo, de apanhar o próprio peixe.
4: Tem facilidade de apanhar o peixe. Sim, porque eu costumo apanhar uma tonelada e meia. Sim.
3: Isso por dia ou...
4: Não é por dia.
3: Acumulado?
4: Sim, por semana. Por duas semanas. Assim mesmo, sucessivamente. Depende da semana. Há maré grande que sai muito peixe. Só 2 dias pode apanhar essa quantidade. Ou 3 dias pode apanhar essa quantidade. Sim. Há maré que não fica bom, apanha um pouco, 50, 30, 20, até chegar esse, esse volume.
3: Nunca ficou sem peixe?
4: Não, nunca fiquei. Nunca fiquei sem peixe.
3: E todo peixe que comercializa aqui é peixe que vem daqui de Mocimboa?
4: Sim, que vem aqui de Mocimboa, nas ilhas, não sei aonde. Esses pescadores que saem aqui ir pescar e voltar. Sim.
3: Está a dizer que começou com um congelador,
4: sim,
3: agora
4: um congelador.
3: Já estamos a dizer 2023, e agora,
4: sim,
3: 3 anos depois, já tem arcas grandes.
4: Sim.
3: Então, para dizer que esse

0: Você é rentável.
1: Yeah, porque tenho contrato lá a Funge. Uhum. Tenho acho que 4 ou 5 empresas que eu forneço.
0: Sim.
1: Um peixe, né?
0: Sim, sim.
1: 5 quilos para cima.
0: Sim. Esse aqui é para Funge.
1: É para Funge.
0: Sim, sim.
1: Tem esses peixes pequenos aqui?
0: Sim.
1: Sim. Isso aqui que consumo lugar.
0: Uhum.
1: Sim.
0: Quando começou, sempre forneceu a Total?
1: Começou no Total primeiro.
0: Uhum.
1: Depois que comecei a fornecer a gente aqui.
0: Sim, sim,
1: sim.
0: Mas como é que este seu contato com as empresas da Funge foi fácil, foi complicado? Como é que é?
1: Ah, isso não foi fácil. Sempre tem que ser. Não apanha de qualquer maneira.
0: Sim,
1: preciso
0: sim.
1: apanhar pessoas
0: sim, sim, sim.
1: que estão lá. Eles que vão te indicar. Passa assim até
0: sim,
1: chegar
0: sim,
1: a pessoa
0: sim.
1: própria.
0: Sim, sim.
1: Faz o contrato.
2: Outro fator que está a dinamizar a pesca em cima da praia é a entrada em funcionamento, no mês de abril passado, de uma fábrica de processamento do pescado, que resulta de um financiamento do projeto Moçambique LNG, liderado pela Total Energies, no âmbito da sua responsabilidade corporativa.
3: Se você pode conseguir, não sei, 200 quilos, 200 mil quilos, 1000 quilos, você vai vender aquilo tudo... Sem apodrecer, você vai receber o teu valor na hora mesmo.
0: Sim. Sim. Então aqui o grande problema é como tirar esse peixe, não é como vender o peixe.
3: Exatamente.
0: Sim. Quais são as pessoas que costumam comprar?
3: São
0: daqui ou outros que vêm do outro lado? Como é que é?
3: A maioria, aqui temos empresa que está a comprar peixe. Aquele ali que está no aeroporto compra. Vendemos em quilo. Quilo está 180 metegais.
0: Sim, sim, sim.
3: Peixe-pedra, aquele peixe-pedra normal.
0: Sim.
3: Garropas.
0: Sim, sim.
3: E outras espécies também.
0: Sim.
3: Mas, incluindo lulas também.
0: Então, o que quer dizer que já com esta fábrica aqui facilitou ainda mais?
3: Ainda mais, sim. E aqui também tem revendedores que compram lá dentro da água, vem vender aqui de carilhos. Assim, qualquer pessoa que quer carilhos.
0: Sim.
3: E outro leva para a moeda, ampula e outros pontos.
0: Sim, sim, sim.
3: Sim. E aquilo nos facilita vender rapidamente mesmo.
0: Sim, sim.
3: Só o que está a faltar é, não estamos a conseguir aqueles peixes muito, em quantidade.
0: Sim. Em grande quantidade.
3: Em grande quantidade, sim.
2: Impacto da entrada em funcionamento da fábrica de processamento de pescado. Trata-se de uma unidade fabril com a capacidade de processar mais de 90 toneladas de pescado por mês, cuja instalação surge como resposta à necessidade de desenvolvimento da pesca artesanal na região. O diretor-geral da Fábrica de Processamento de Pescado de Mocimboa da Praia, Momad Soleimani, afirma que o objetivo pelo qual foi concebido o projeto está a ser paulatinamente alcançado.
4: Estamos a dar suporte, porque a fábrica fica um bocado distante do Zalala, né, que é o centro onde se coloca a maior concentração dos pescadores aqui. Depois há outras concentrações fora da vila. Mas nós mandamos o carro 2 vezes por dia, está lá, descarrega gelo, volta com produto. Portanto, eu penso que as coisas estão a correr bem. Acho que vocês têm que falar com eles para confirmarem, né? Mas eu estou com essa sensação, vejo as pessoas satisfeitas, já vejo pescadores, porque grande parte são intermediários, comerciantes já, que já dominam este negócio. Acho que estamos a cumprir a nossa missão. Estamos satisfeitos, temos produtos acabados, já fizemos vendas, nosso produto já chegou a Maputo, está na Beira... Né? Estamos a vender também, é um acampamento. Porque temos um barco de apoio, um barco refrigerado, né? Que faz o transporte. Já levamos mais de 50 toneladas para Beira, para ser escoado e está a ser vendido. Maputo, Beira, bom, certamente os comerciantes lá de Maputo também vêm buscar da África do Sul, não exportações diretamente. Exportações, estamos a aguardar a aprovação, porque o nosso mercado potencial é a União Europeia. Esperamos ter só a permissão para a União Europeia agora no fim da terceira, porque deram

0: dar-nos um certificado provisório, né? Por 3 meses, ao fim do qual o INIP vem analisar esta visita que temos, se estamos a cumprir as normas todas, então passamos a exportar para a União Europeia.
1: Numa primeira fase, o projeto da fábrica de processamento do pescado de Mocimboa da Praia vai abranger, além do anfitrião, o distrito de Palma, sendo que os contactos para a expansão estão já na reta final.
0: Queremos arrancar com Lumbi e Palma para cobrir aquelas vilas lá de Kiwia, Kionga, né, Quirindi, estão várias centros de concentração de pescadores muito importantes. Já estivemos reunidos com eles, já chegamos a acordos e tudo, estamos a montar já a base. Eu espero que dentro de uma semana já vamos começar também a abranger o distrito de Palma, a vila de Palma em si, não é? E aquelas aldeias próximas.
1: Bado Suleiman, diretor-geral da fábrica de processamento de pescado de Mocimboa da Praia, a assegurar a expansão dos serviços da unidade Fabril ao distrito de Palma para explorar o enorme potencial existente nas duas divisões administrativas.
0: O potencial aqui é muito grande. Tem peixe, tem polvo, tem lula, tem chocos, tem muita lagosta também. Camarão é que é pequena quantidade, pelo menos o que a gente consegue receber. Ainda não entrei com muita força na recolha de todo o camarão. O polvo também, mas polvo não, a lagosta, porque também temos que ter licença de exportação e não temos. Há muita concorrência, de facto, nesta área, em particular dos tanzanianos. Há muito tanzaniano aqui a operar, que vem comprar produto aqui também, em terra, fora no mar, que eu não sei o que é que acontece. Mas, não, tem um potencial é muito grande. Nós já chegámos a 35 toneladas só aqui nesta vila.
1: Para as autoridades da fábrica de processamento do pescado de Mocimboa da Praia, há também um enorme potencial noutros distritos costeiros de Cabo Delgado, o que exige a expansão para toda a província, visando a transformação dos recursos marinhos existentes em verdadeiras riquezas para as famílias.
0: Isto aqui vai criar um embrião de um princípio, né? Ei, esse gajo de Mocimboa tem tudo vendido e agora nós que estamos no Imbo, que estamos nas outras zonas, vão começar a reclamar também, nós também queremos, né? Então eu acho que sim, que um programa que faça estender para os restantes distritos da província, né?
1: A questão de garantia da qualidade do produto foi assegurada assim que as portas da fábrica se abriram em abril findo. O diretor-geral da fábrica afirma mesmo que, apesar de estar a laborar na fase inicial, já ombreia em pé de igualdade com outras unidades de processamento de pescado espalhadas um pouco por todo o país.
0: Eu convido e recomendo que comprem aqui. De facto, o peixe fica aqui, nós damos gelo. Onde compramos são pessoas registadas, né? E também inscritas no próprio Instituto Nacional de Inspeção do Pescado.
1: Do lado do executivo local, há uma visão de desenvolver a pesca de forma sustentável. É daí que buscam-se apoios junto de parceiros para promover ações que visam a preservação das espécies marinhas face ao incremento da pesca artesanal impulsionada por investimentos diretos. O administrador de Mocimboa da Praia, Sérgio Cipriano, entrevistado pela Rádio Moçambique, explica que pretende-se com a iniciativa alcançar um desenvolvimento através da pesca, sem, no entanto, colocar em risco a existência de peixe e mariscos, para que estes recursos possam servir às gerações vindouras. O governante avançou que, numa primeira fase, as ações serão direcionadas para o repovoamento da ostra, ao se registrar nos últimos tempos tendência de desaparecimento devido à forte pressão exercida sobre este fruto do mar, muito apreciado e procurado.
2: Uma das medidas é a reprodução através do apoio que vai ser formulado pela.

0: pela ADIN, em parceria com o PNUD, que é para a reprodução de mbar, do mexilhão e de outros mariscos, e teremos um período de veda que é para permitir que tenhamos essas espécies, porque se formos a ver, o símbolo da praia naqueles anos tinha muitos mariscos, sobretudo em mbar, mas consumimos muito e esgotamos algumas quantidades, então agora precisamos de fazer o repovoamento, que é para voltarmos a consumir, é uma das medidas.
1: Sérgio Cipriano, administrador do distrito de Mocimba da Praia, afirma que há um interesse de ver desenvolvida na região uma pesca semi-industrial, uma vez que localmente há condições primárias para a concretização deste sonho, faltando apenas o investimento.
0: Nós, como governo, estamos a pedir a alguns parceiros que estão-nos a aparecer, e nós dissemos que gostaríamos de ver Mocimboa da Praia a fazer uma pesca semi-industrial, que é para permitir o desenvolvimento, porque Mocimboa da Praia tem condições para isso, tem um porto, e daqui de Mocimboa da Praia para o Banco de São Lázaro, onde abunda muito pescado, não é tão longe. E se isso for a implementar-se, significa que teremos também o desenvolvimento das infraestruturas de pesca ou infraestruturas de frio. Então, também teremos postos de trabalho para a juventude, para, sobretudo, as mulheres. E se isso acontecer, teremos já empresários numa outra, de pesca numa outra categoria, numa outra classificação. Não serão só aqueles que dependem da maré, que artesanal vai à pesca, ele, quando a maré começa a encher, ele tem que desmontar tudo e voltar à costa. Então queremos esses, porque esses, se assim o fizerem, poderemos ter um peixe que vai ser consumido no âmbito, no contexto interno, mas poderemos ter um peixe que se calhar poderá contribuir para o país e vai ser consumido nos outros países. Isso só vai melhorar um bocadinho a nossa prestação, a nossa produção.
1: O administrador de Mocimboa da Praia anuncia, por outro lado, oportunidades para o desenvolvimento da pesca em grande escala, designadamente a abertura das autoridades locais em facilitar investimentos, bem como a existência de infraestruturas além do próprio potencial.
0: Bom, nós aqui em Mocimboa da Praia estamos abertos. Queremos dizer, temos algumas infraestruturas de frio em algumas ilhas, o caso da ilha Mexanga, temos aqui na vila outras infraestruturas para além do novo operador, temos aqui Diamantes Marisco, temos também no Zalala. É verdade, são infraestruturas que sofreram alguma vandalização por conta da insurgência, mas queremos pedir outros operadores, pescadores, que queiram investir nesse setor, e nós estamos abertos. E, sobretudo, sublinho, volto a sublinhar, que queremos a pesca semi-industrial. Esta pesca artesanal que depende da maré Podia ser deixada para algumas comunidades de baixa renda. Queremos ver um setor pesqueiro tendente a crescer e a produzir, e também deve ser acompanhado de algum ensinamento para a preservação da biodiversidade e criar uma relação amigável com o mar, que é para preservar, que para futuras gerações possam servir-se dos produtos do mar e não.
1: Sérgio Cipriano, administrador do distrito de Mocimboa da Praia. Já dissemos anteriormente que neste distrito funciona desde abril findo uma fábrica de processamento de pescado. Qual a visão do governo local?

0: Bom, para nós agora estamos com, de fato, o operador está a implantar-se, já está a produzir e ainda estamos numa fase de acompanhamento, porque ele está a começar agora, mas temos pescadores que vão vendendo a sua produção a ele. E ele, por sua vez, vai canalizando onde ele deve fazer a sua venda. Mas esperamos que, num futuro breve, portanto, ele possa criar mais empregos, porque, segundo nos disse, ele gostaria de poder fazer a compra em quase toda a costa marítima, incluindo as ilhas, porque ele tem embarcações equipadas com sistema de frio e poder fazer essa compra e poder, portanto, tirar dos pescadores e deixar neles o dinheiro. E para nós essa troca é bem-vinda e é necessária.
1: Neste distrito, à semelhança do que acontece um pouco por todos os quadrantes do mundo, o pescado não apenas serve para as trocas comerciais, como também é a principal fonte de proteínas para as famílias. Localmente, o peixe é confeccionado de diferentes maneiras, sendo que há uma que é típica de Mocimboa da Praia.
2: Para nós que somos da zona costeira, onde o nosso peixe é água e sal, só é escamar peixe, lavar tão bem, arrumar na panela, pormos já água e sal, se tiver um pouco de tomate fresco e manga seca, que é azedo. Nós não usamos peixe com óleo enquanto é água e sal. Podemos usar um pouco de azeite quando estamos a grelhar. Usamos com óleo para quando estamos a fritar ou fazermos um guisado de peixe com óleo, mas se for água e sal, é água mesmo e sal.
3: O peixe, por exemplo, água sal, tem-se servido acompanhado com o quê, mais ou menos?
2: Acompanhamos com chima ou acompanhamos com arroz de coco.
3: Qual tem sido a reação dos clientes? Por exemplo, aqueles que vêm aqui visitar e por acaso experimentam água sal, à maneira de Mocimboa da Praia.
2: Usam muito e gostam muito. É muito apreciável. Eles usam muito peixe água e sal, peixe grelhado, frito poucas vezes, que nós fritamos para os nossos clientes, mas muitas das vezes usamos água e sal e peixe grelhado.
3: Tem sido fácil conseguir localmente o peixe ou existem momentos em que precisam de ter que sofrer muito para encontrar o peixe localmente?
2: Localmente o peixe não tem sido muito difícil.
3: Alguma mensagem para quem chega pela primeira vez na vila de Mocimboa da Praia e quer comer uma comida típica de Mocimboa da Praia?
2: Mensagem para que venha nos ajudar ou venha saborear nossos pratos típicos. Para todos os lados de Mocimboa, onde ele vai apanhar o prato de Mocimboa. Não só comigo, mas com as outras mulheres também. Porque são pratos que nós aprendemos com nossos bisavós. São pratos que nós aprendemos com nossas mães. Então é para todas as mulheres
3: São
2: de
3: pratos bons
2: Mocimboa, são
3: no geral.
2: pratos bons no geral.
3: Dá para vir saborear.
2: Dá. Dá. Nós estamos mesmo a apreciar o nosso prato de peixe seco. Sabemos preparar com coco, sem pormos mais outro ingrediente. Não temos, também não queremos. Queremos nossos pratos típicos.
3: Vamos supor que é uma competição entre Mocimboa e Ibo, que também usa muito peixe. Na sua opinião, Mocimboa poderia ganhar ou ia perder?
2: Não sabemos como é jogo, cada um quer ganhar. Nunca alguém disse que quero perder. Mas eu posso me apreciar, eu pessoalmente, a mim. Dizer que eu, qualquer sítio que eu for, é de ganhar.
1: Receitas de algumas iguarias preparadas na base de peixe e marisco provenientes das águas oceânicas ao largo da costa marítima de Mocimboa da Praia são iguarias que podem ser degustadas por qualquer visitante daquela região da província de Cabo Delgado, razão suficiente para um convite feito pelo governo local.
0: Eu, por acaso,

Estive em Maputo na Conferência Internacional sobre o Crescendo Azul. Eu disse, na minha intervenção, disse: o melhor peixe de Moçambique está em Mocimboa da Praia. E esta afirmação continua até hoje. Mocimboa da Praia tem o melhor peixe do país. Para isso, precisam até hoje. Mocimboa da Praia tem o

0: peixe, não só de Mocimba como de Moçambique, poderem pescar. Isso só vai contribuir para a indústria de pesca e vai trazer mais valia para as comunidades.
1: Sérgio Cipriano, administrador do distrito de Mocimba da Praia. Caro ouvinte, termina aqui esta reportagem que foi produzida por Florencio Mussá com a sonorização de Fabião Marques. Saudações.
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3: São 20 horas e 57 minutos. 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

0: Acerte o seu relógio em toda a República de Moçambique, são 21 horas.
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2: Boa noite, Gércio Alexandre. Boa noite, ouvinte. O governo está a trabalhar para instalar dentro de dias na cidade de Xai-Xai, em Gaza, a Agência de Desenvolvimento Integrado Sul, uma instituição criada recentemente pelo Executivo moçambicano. A garantia foi dada pelo ministro da Planificação e Desenvolvimento no final da sua visita à província de Gaza, no âmbito da monitoria das ações de recuperação pós-cheias deste ano. Salim Valah afirmou que, para além da instalação da agência, o governo tem estado a trabalhar um pouco pelo país na criação de várias iniciativas, tendo em vista o financiamento de pequenas e médias empresas.
3: Nós, como

0: governo temos estado a dar uma atenção muito especial à questão do financiamento, particularmente às pequenas e médias empresas. Essas é que enfrentam maiores dificuldades e é por esse motivo mesmo que o governo avançou com o Fundo de Garantia Mutuária, já está em curso e precisamos de prosseguir e acelerar para que efetivamente chegue às zonas rurais. Mas temos também o Fundo de Desenvolvimento Económico Local, que já está em todos os distritos e municípios, para os pequenos empreendedores. Neste momento estamos a preparar as condições para o Fundo para o Empoderamento Económico da Mulher, que também vai avançar este ano.
1: Em Gaza, a Agência de Desenvolvimento Integrado Sul vai financiar e trabalhar com os empresários das províncias de Maputo e Inhambane no planeamento económico e ordenamento territorial, bem como na elaboração de projetos estruturantes de desenvolvimento do sul do país. O setor da saúde em Teate está a trabalhar com a contraparte malawiana para o controle de surtos e doenças transmissíveis. Segundo o responsável provincial da Vigilância Epidemiológica na Direção Provincial de Saúde de Teate, a coordenação visa bloquear a propagação de doenças. Américo Xavier avança que o trabalho consiste na partilha de dados diários e alinhamento de estratégias de respostas rápidas, bem como a instalação de postos de controle sanitário e triagem, principalmente nos postos de travessia.
2: Temos grupos do WhatsApp onde tem a parte malawiana e a parte moçambicana. A população da província que está na linha de fronteira, ela recorre ou usa muitas das vezes as unidades sanitárias do país vizinho. E nesta senda, com este grupo que nós criamos, é possível sim eles reportarem todos os casos de moçambicanos que dão entrada naquele país. Quando são doenças assim endêmicas, os colegas têm nos reportado.
1: Responsável provincial da Vigilância Epidemiológica na Direção Provincial de Saúde de Tete, Américo Xavier. 34 moçambicanos viajam esta quinta-feira para os Emirados Árabes Unidos, onde vão trabalhar na área de fundição de alumínio. O grupo faz parte de um processo de recrutamento de 300 profissionais no âmbito do Memorando de Entendimento sobre Mobilidade Laboral, assinado entre Moçambique e os Emirados Árabes Unidos. A diretora nacional do Trabalho Migratório, Alice Brito, diz que o processo visa promover canais seguros e regulares de mobilidade laboral, garantindo maior proteção aos moçambicanos no exterior.
3: Destes 300 que vão para a área de fundação de alumínio nos Emirados Árabes Unidos, já temos o primeiro grupo que partiu um grupo de 24 profissionais. Temos também a previsão, vai partir mais um grupo de 34 profissionais amanhã, dia 20.
1: Diretora Nacional do Trabalho Migratório, Alice Brito. Delegados à 11ª Conferência Nacional de Quadros da Fralimo defendem que o encontro deve ser um espaço de reflexão sobre a vida do partido e do país. Os participantes destacaram a paz, a unidade nacional e a situação económica e social como alguns dos temas que devem dominar os debates. Para o delegado Edson Makwakwa, a conferência é também uma oportunidade para reforçar a dimensão política da Frelimo.
4: Abordar os desafios que o país enfrenta e trazer as suas ideias, as suas contribuições sobre como enfrentar os desafios da atualidade e construir o Moçambique que todos nós almejamos, que é um Moçambique mais unido, mais coeso, mais próspero, Moçambique de paz, Moçambique de estabilidade, Moçambique coeso, Moçambique onde todos os moçambicanos têm orgulho de fazer parte da mesma nação e que terem o máximo benefício das oportunidades que o país oferece.
1: A Conferência Nacional de Quadros da Frelimo arranca esta sexta-feira e tem o seu termo previsto para domingo. Na atualidade internacional, no Sudão, 318 combatentes das Forças de Apoio Rápido desertaram e foram se alistar no exército governamental. O grupo de desertores chegou na localidade de Al-Daba, no estado do norte do Sudão, com 50 veículos de guerra e anunciou a sua decisão de se juntar às Forças Armadas. De acordo com as autoridades citadas pelo Africa News, fazem parte dos desertores 4 comandantes. Pelo menos 100 pessoas morreram esta terça-feira na República Centro-Africana em consequência de um deslizamento de terra ocorrido numa mina artesanal de ouro na localidade de Zamboia. O vice-presidente da Câmara de Zamboia, que revelou a informação, disse que o número de mortos pode aumentar. A mesma fonte afirmou que o

0: O deslizamento era previsível, dada a profundidade das minas artesanais escavadas, maioritariamente por jovens, para a extração de ouro. Fechamos com a previsão do tempo. A cidade de Tete poderá registrar esta quinta-feira 30 graus Celsius de temperatura máxima. Para Quilimane, Nampula e Pemba, prevê-se 28 graus. E as cidades de Xai-Xai, Inhambane, Vilanculo e Beira poderão registrar 27 graus, seguidas por Maputo e Chimoio, com 26 graus. E para Lixinga, prevê-se 23 graus Celsius de temperatura máxima. Apresentamos as notícias a esta hora, as próximas às 22 horas.
1: Bom, estimado ouvinte, assim termina este nosso segundo período de emissão em língua portuguesa, referente a esta noite de quarta-feira, 19 de agosto de 2026. Flávio Acidela esteve consigo, nosso novo encontro está marcado para amanhã, às 11 horas e 54 minutos, se Deus assim permitir.
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4: Muvulo, o avunaro, o new avuntano e 21 horas na 10 minutos.
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Ucraina, o liberalismo, a anarquia, a corrupção, o tribalismo, o regionalismo, o racismo. A sua missão é promover a incompetência e o desinteresse em resolver os problemas do povo. Promover a incompetência, promover e garantir a negligência, deturpar sistematicamente as orientações, o desprezo pelo povo, a insensibilidade para os problemas do povo, o parasitismo, o burocratismo, os agentes físicos do inimigo infiltram-se no aparelho do Estado.

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Boa noite e bem-vindo ao Último Jornal. Arrancam ainda este ano em Tete as obras de construção e requalificação das vias de acesso danificadas pelas enxurradas. A Frelimo espera que os partidos políticos amigos de países vizinhos contribuam com experiências para o alcance da independência económica de Moçambique na 11ª Conferência Nacional de Quadros, que arranca já na sexta-feira. No estrangeiro, a Rússia admite que iniciou com a importação de combustíveis devido à crise originada por ataques da Ucrânia a instalações energéticas. Começa já o Último Jornal, edição de quarta-feira, 19 de agosto de 2026. Elvis Magaia está na sonorização e Mohamed Gianni na edição e apresentação. Boa audição.

0: último jornal, o governo trabalha para a instalação dentro de dias na cidade de Xai-Xai, em Gaza, da Agência de Desenvolvimento Integrado Sul, uma instituição criada recentemente pelo executivo moçambicano. O anúncio foi feito pelo ministro da Planificação e Desenvolvimento, Salim Valá, de visita à província de Gaza, Alfredo Muyanga.
1: Trata-se de uma agência que, além de Gaza, vai financiar e trabalhar com os empresários das províncias de Maputo e Inhambane no planeamento econômico e ordenamento territorial, bem como na elaboração de projetos. O ministro de Planificação e Desenvolvimento deu esta garantia, reagindo às preocupações dos empresários sobre o trabalho em curso desenvolvido pelo governo para apoiar as suas atividades severamente afetadas pelas enxurradas deste ano. Salimo Valá diz que, além da instalação da Agência Integrada do Desenvolvimento Sul, o governo tem estado a trabalhar um pouco pelo país na criação de várias iniciativas, tendo em vista o financiamento de pequenas e médias empresas.
2: Nós, como governo, neste novo ciclo do presidente Daniel Chapo, temos estado a dar uma atenção muito especial à questão do financiamento às empresas, particularmente às pequenas e médias empresas. Essas é que enfrentam maiores dificuldades em virtude de não possuírem garantias, não possuir meios para com participação, também e bens para hipotecar. E é por esse motivo mesmo que o governo avançou com o Fundo de Garantia Mutuária, já está em curso e precisamos de prosseguir e acelerar e ampliar o escopo para que efetivamente chegue às zonas rurais. Mas temos também o Fundo de Desenvolvimento Económico Local, que já está em todos os distritos e municípios, para os pequenos empreendedores. Neste momento estamos a preparar as condições para o Fundo para o Empoderamento Econômico da Mulher, que também vai avançar este ano, vai conceder pequenos financiamentos para empreendimentos de mulheres, mas também nós já estamos na última fase de preparação do Banco de Desenvolvimento, que vai conceder recursos financeiros para projetos estratégicos, estruturantes e que facilitam negócios, mas também o governo criou recentemente a Agência de Desenvolvimento Integrado Sul e nós estamos aqui a trabalhar para a instalação o mais rápido possível. Temos que avançar com mais ímpeto no futuro para a dinamização do agroprocessamento, quer dizer, uma industrialização baseada na agricultura e aproveitando melhor o grande potencial da agricultura, da pecuária. Portanto, as perspectivas são boas.
1: Ministro de Planificação e Desenvolvimento, Salimo Valá, e as linhas de financiamento, tendo em vista a recuperação do tecido econômico severamente fustigado pelas intempéries um pouco pelo país. Cidade Xai-Xai, Alfredo Muyanga.
0: Continuamos na província de Gaza, onde decorre no distrito

0: Libilene trabalhos de reabilitação de valas de drenagem e irrigação de campos agrícolas danificadas pelas últimas enxurradas. Os pormenores por Rogério Madede.
1: Trata-se de valas de drenagem e irrigação que partem da Vila da Macia até a Baixa de Magul, numa ação coordenada entre a Edilidade e o Governo Distrital de Bilene. O presidente do Conselho Municipal da Vila da Macia, Ramal Moussagi, que partilhou a informação, anotou que a reabilitação destas infraestruturas agrícolas conta com o envolvimento das comunidades locais.
2: Na Zona Baixa, estamos a trabalhar com as comunidades na limpeza das valas para garantirmos melhores condições para se continuar a produzir como deve ser. E estamos a mobilizar o equipamento para podermos também reforçar onde manualmente não podemos conseguir trabalhar. Estamos lá a trabalhar na recuperação para a nossa produção. Da Vila da Macia até a Baixa de Magulho, porque a Zona de Magulho já não pertence ao município da Macia. Mas tal como eu me referi, trabalhamos de forma coordenada com o Governo do Distrito para podermos assegurar melhores resultados dessas atividades.
1: Quanto ao relançamento da produção agrícola no pós-cheias e inundações, o edil da Macia considera de satisfatório o aspecto vegetativo das culturas em campo.
2: É positivo porque a comunidade também tem uma larga experiência nessas áreas. Já se sabe que medidas é que se pode tomar no caso de registro de cheias ou qualquer tendência mesmo de enchimento das valas. Então, neste momento, a própria comunidade, em coordenação com os técnicos do Conselho Municipal de Agricultura, estão a trabalhar mais mesmo para corrigir o aspecto das culturas é satisfatório.
1: Presidente do Conselho Municipal da Vila da Macia, distrito de Bilene, em Gaza, Ramal Moussagi, e as ações em curso visando a recuperação da produção de alimentos no pós-enxurradas na região. Rogério Madede, em Xaxai.
0: Retomamos a notícia de destaque neste jornal. Arrancam ainda este ano em Tete as obras de construção e requalificação das vias de acesso danificadas pelas enxurradas. Adriano Bicuano, em Tete.
3: Iniciam em dezembro próximo as obras de construção e reabilitação das estradas abrangidas pelo programa Reabilitação e Construção de Estradas Nacionais na província de Tete. Trata-se das rodovias Estima Ampende, sede distrital de Magwe, Magwe, sede Mucumbura e Benfingwe, ligando os distritos de Chifundi e Marávia. Segundo o delegado da Administração Nacional de Estradas, ANE, os empreiteiros terão 30 dias de mobilização de equipamento para o arranque das obras. Vítor Maiocolo disse que algumas dessas estradas vão beneficiar de construção e asfaltagem e as outras de reabilitação.
4: O que teremos até ao final deste ano é o processo de mobilização dos empreiteiros que tem a duração de 30 dias. Tendo em conta a dimensão e o volume de trabalho, haverá muita mobilização de equipamento para assegurar as obras iniciem e decorram com o ritmo desejado. As estradas Magwe a Mucumbura e a estrada de Ben ou de Luia até Fingwe irão beneficiar de construção e asfaltagem, enquanto que a estrada de Chitima a Magwe estará a beneficiar de obras de reabilitação.
3: Delegado da Administração Nacional de Estradas de Tete, falando das rodovias que vão beneficiar do programa de reabilitação e construção de estradas nacionais recentemente lançado. Vítor Maiocolo deu conhecer que para a execução das obras nas três rodovias serão aplicados cerca de 15 mil milhões de meticais. Na ocasião, Maiocolo revelou que na estrada que liga Fingo a Zumbo, sede, serão feitos trabalhos de manutenção e melhoramento no troço cruzamento Zambo à sede distrital, que atualmente está degradada devido às últimas chuvas. Da cidade de Tete, Adriano Bikiwan.
0: No ar, o último jornal, autoridades sanitárias no distrito de Marrupa, no Niassa, registram com satisfação a redução dos níveis de incidência de casos de malária em crianças menores de 5 anos. Reporta Raimundo Matola, em Lixinga.
5: O facto se deve à campanha de quimioprevenção da malária realizada em abril passado naquela região, na qual foram imunizadas contra a doença mais de 34 mil crianças desta faixa etária. O diretor dos Serviços Distritais de Saúde, Mulher e Ação Social, Emma Rupa Tomás Julias, disse que esta tendência está a contribuir na redução da pressão sobre o setor de saúde

0: la componente de internamento e tratamento de casos graves da malária. No entanto, a fonte reitera o apelo à população para continuar a seguir as instruções dos técnicos do setor de saúde que visam a erradicação da malária.
1: Este presente ano não tivemos nenhum caso de óbito por malária. E este ganho, nós como Serviço de Saúde, portanto, conseguimos graças ao efeito mesmo dessa quimioprevenção sanitária da malária, porque a maioria de casos de internamento no nosso distrito tem sido crianças menores de 5 anos. E com estes comprimidos que nós estamos a distribuir nos povoados, um dos objetivos é mesmo prevenir a malária grave, e prevenindo a malária grave, nós também estamos a prevenir óbitos por malária nos nossos hospitais.
0: Diretor dos Serviços Distritais de Saúde, Mulher e Ação Social, Emma Rupa Tomás Julias, satisfeito com a redução de incidência de malária em crianças menores de 5 anos. De janeiro a esta parte, o distrito de Marupa notificou mais de 8 mil casos de malária, contra perto de 6 mil de igual período do ano passado. De Lixinga, Raimundo Matola.
2: Mais de 66 cabeças de gado entre bovino e caprino morreram devido ao frio nos distritos de Marraquém e Manhissa, na província de Maputo. Os pormenores por Fernando Sidumo.
3: Autoridades de Sanidade e Biossegurança confirmam o frio como causa da morte de mais de 66 cabeças de gado entre bovinos e caprino nos dias 12 e 13 deste mês nos distritos de Marraquém e Manhissa, na província de Maputo. A confirmação é do diretor nacional adjunto deste setor do Ministério da Agricultura e Pescas, Abel Xilundo, que garantiu não se tratar de nenhum surto. Xilundo aponta a exposição de gado em currais construídos ao ar livre como fatores que colocam os animais em situação de risco de serem afetados pelas baixas pressões atmosféricas.
4: Como podem ver, não se trata de nenhum surto, porque logo depois da vaga do frio, praticamente não temos nenhum caso de mortalidade. É mesmo, foi devido a essa frente fria que nós estamos extrema, que de fato levou que animais, particularmente aqueles debilitados, a perecessem ou morressem devido a essa situação climatérica que se registrou.
3: Diretor Nacional Adjunto da Sanidade e Biossegurança, Abel Xilundo, que confirma a mortalidade de gado bovino nos dias 12 e 13 de agosto corrente, devido ao frio, nos distritos de Marraquém e Manhissa, na província de Maputo. Recorda-se que as mortes registraram-se no posto administrativo de Machubo, onde morreram 31 cabeças de gado e 6 de caprinos, e na ilha Josina Machel, com 31 bovinos. Fernando Sidumo, Rádio Moçambique, Matola.
2: Mais de 66 cabeças de gado entre bovino e caprino morreram devido ao frio nos distritos de Marraquém e Manhissa, na província de Maputo. E em Nampula decorre uma campanha de pulverização de cajueiros para evitar a contaminação por pragas da época. Otávio Fonseca, em Nampula.
5: Mais de 400 mil cajueiros do distrito de Mugovolas, em Nampula, estão a ser pulverizados contra oídio e antraconose, praga e doença que afetam esta cultura de rendimento. Além de tratamento químico das plantas, os produtores e providores estão engajados igualmente na limpeza dos cajueiros. O técnico do Instituto Nacional de Amêndoas de Moçambique, no distrito de Mugovolas, Elcídio Sueleke, avançou que o tratamento químico de cajueiros em Mugovolas arrancou na primeira quinzena do mês de julho passado e estender-se-á até o dia 15 de setembro próximo.
6: Pese embora a temperatura não está a ajudar muito, nos últimos dias está a fazer muito frio e tivemos alguns chuviscos em alguns pontos do distrito. Isso aí cria espaço mais de inclusão de algumas doenças no cajueiro. Estamos em processo de monitoria, estamos a visitar alguns agrodilhas para vermos o que dos agrodilhas têm. Acreditamos que tem enchida suficiente. Para além desse agrodilha, temos as lojas de Nampula, falamos da Agrifocus, falamos da ETG, assim como a SNUL. Agrifocus tem quantidades mais que suficientes que podiam até ajudar no processo químico ou disponibilizar para os produtores.
5: Na campanha de tratamento químico de cajueiros em curso, estão envolvidos pouco mais de 5 mil produtores da castanha de caju no distrito de Mugovolas. Otávio Fonseca, Nampula.
2: Mudamos de assunto. A Associação Moçambicana de Seguradoras defende a introdução de conteúdos de gestão de risco e seguros no Sistema Nacional de Ensino, de forma a garantir a segurança.

0: segurança e o bem-estar das famílias. Reporta Lília Langa.
1: Para a agremiação, a medida vai permitir que mais moçambicanos tenham o hábito e a consciência de proteger a vida e os bens contra os riscos do dia a dia. É um posicionamento expresso hoje pelo vice-presidente da Associação Moçambicana de Seguradoras, Santos Magaia, no espaço Café da Manhã da Rádio Moçambique.
2: Nas classes primárias, começarmos a trazer algumas temáticas que lidam, que mexem com o risco. Porque não podemos chegar ao seguro se primeiro não tivermos a consciência do risco. O que a Polícia de Trânsito tem estado a fazer, a Polícia Municipal tem estado a fazer nas grandes urbes, já é muito bom. É só ver aqui mesmo na Escola 16 de Junho, há travessias orientadas na estrada. Que o Sistema Nacional de Educação começa a olhar para matérias de gestão do risco como algo que possa encontrar acolhimento.
1: Santos Magaia falava a propósito da 48ª Conferência Anual da Organização das Asseguradoras da África Oriental e Austral, que decorre desde segunda-feira na cidade de Maputo. Magaia reconheceu que poucos moçambicanos têm a cultura de seguros.
2: A cultura de seguros não faz parte da nossa equação diária, equação doméstica, nas nossas casas. É só ver, quando inicia o ano, o que as famílias equacionam como necessidades para poder resolver nos dias seguintes, a questão das matrículas, a questão do uniforme, a questão das taxas escolares, mesmo aqueles que têm uma condição mediana, estruturam os seus custos desta forma. Cultura de seguros o país não tem.
1: Santos Magaia apela aos cidadãos a recorrerem à Autoridade de Supervisão de Seguros e de Fundos de Pensões de Moçambique em caso de incumprimento das obrigações contratuais por parte das seguradoras.
2: A seguradora dispõe de 45 dias para cumprir com a sua obrigação logo que o processo se encontre líquido. Quer dizer, quando o processo tem toda a informação necessária para a seguradora tomar a decisão. Portanto, qualquer situação de fuga de responsabilidade de uma seguradora, o cliente tem acesso à autoridade reguladora de seguros e fundos de pensões. Esta tem mandato de obrigar a seguradora.
1: A 48ª Conferência Anual da Organização das Asseguradoras da África Oriental e Austral, que termina amanhã, junta mais de 700 participantes de cerca de 40 países.
3: A caminho da 11ª Conferência Nacional de Quadros da Frelimo.
4: Depois da 11ª Conferência Nacional, todo Moçambique será ganhado. Porque não está-se a tratar simplesmente o bem-estar da Frelimo. É o bem-estar do povo, é o bem-estar de todos os moçambicanos. Sente que a Frelimo é guia, a Frelimo é o povo. E entendo que vamos almejar os objetivos nesta conferência. Não só é troca de experiência.
5: Arquimedes Pensado, primeiro secretário da Frelimo em Macanga, Tete.
3: A caminho da 11ª Conferência Nacional de Quadros da Frelimo.
0: A Frelimo espera que os partidos políticos amigos de países vizinhos contribuam com experiências para o alcance da independência económica de Moçambique na 11ª Conferência Nacional de Quadros, que arranca já na sexta-feira. Daniel Oliveira, em Chimoio.
6: O porta-voz da Frelimo diz que a participação dos movimentos e partidos libertadores deve proporcionar a troca de experiências sobre o combate à pobreza, a promoção do desenvolvimento e a construção de uma visão de prosperidade partilhada. Pedro Guilis espera igualmente que a conferência defina estratégias para envolver mais moçambicanos na agenda da independência econômica, assumindo-a como uma prioridade nacional. O dirigente político reconhece que os países africanos dispõem de recursos naturais

0: mas nem sempre as riquezas têm beneficiado o povo como desejado e defende a partilha de experiências para encontrar respostas aos atuais desafios.
1: O grande desafio aqui é a partilha de experiência de como é que cada um dos movimentos evoluiu, quais são os novos desafios, os desafios emergentes que temos à mesa, olhando também e sobretudo para a questão de defesa e segurança, porque, como sabe, nenhuma sociedade em alguma parte do mundo logrou progressos sem a paz e segurança. Confrontámo-nos com o desafio do terrorismo e o terrorismo não se combate de forma isolada. Então, ao olhar para os países, os partidos irmãos e amigos aqui, vizinhos e não só, vai ser uma oportunidade para aprofundamento dessas questões que, no fim do dia, todas elas deverão concorrer para a materialização efetiva da agenda da independência económica do nosso país.
0: O porta-voz da Frelimo defende que a independência económica deve ser um compromisso coletivo. Testemunho Daniel Oliveira.
2: E os delegados à 11ª Conferência de Quadros da Frelimo defendem que o encontro deve ser um espaço de reflexão e debate franco e aberto sobre a vida do partido e os principais desafios do país. O contacto é com Dini Kassamo.
3: A chegada ao aeródromo de Chimoio, vindos de diferentes pontos de Moçambique, os participantes destacaram a paz, a unidade nacional e a situação económica e social como alguns dos temas que devem dominar os debates. Para o delegado Edson Makwakwa, a conferência é também uma oportunidade para reforçar a dimensão política da Frelimo.
4: Esperamos que os diferentes conferencistas provenientes de diferentes províncias e da diáspora irão trazer as suas preocupações, irão abordar os desafios que o país enfrenta, irão trazer as suas ideias, as suas contribuições sobre como enfrentar os desafios da atualidade e construir Moçambique que todos nós almejamos, que é Moçambique mais unido, mais coeso, mais próspero, Moçambique de paz, Moçambique de estabilidade, Moçambique coeso, Moçambique onde todos os moçambicanos têm orgulho de fazer parte da mesma nação e que terem o máximo benefício das oportunidades que o país oferece.
3: A delegada Eulália Nhatitima espera que o encontro reforce o compromisso do partido com a emancipação e o empoderamento da mulher.
5: A nossa expectativa é que, de facto, consigamos, portanto, discutir aquilo que são os desafios, aquilo que são os problemas e aquilo que são os caminhos que nós devemos encontrar para solucionar aquilo que são as dificuldades que são enfrentadas pelo povo moçambicano, povo este que nós estamos a servir como Partido Frelimo, mas não só para o povo moçambicano, mas também olharmos para a vida interna do nosso partido. E eu, de facto, tenho expectativa que sejam aprofundados debates na perspectiva de melhorarmos aquilo que são as políticas e programas virados para o nosso crescimento e desenvolvimento como mulheres.
3: Esta quarta-feira marca o segundo dia de chegada massiva dos delegados à 11ª Conferência da Frelimo em Chimoio, evento que vai juntar mais de 3 mil delegados. De Chimoio, Dini Kassamo.

0: Último jornal, já nos momentos finais, 34 moçambicanos viajam amanhã para os Emirados Árabes Unidos, onde vão trabalhar na área de fundição de alumínio. Os pormenores por Adérito Magaia.
1: O grupo faz parte de um processo de recrutamento de 300 profissionais no âmbito do memorando de entendimento sobre mobilidade laboral assinado entre Moçambique e os Emirados Árabes Unidos. A diretora nacional do Trabalho Migratório, Alice Brito, diz que o processo visa promover canais seguros e regulares de mobilidade laboral, garantindo maior proteção aos moçambicanos colocados no exterior.
2: Destes 300 que vão para a área de fundação de alumínio nos Emirados Árabes Unidos, já temos o primeiro grupo que partiu um grupo de 24 profissionais. Temos também a previsão, vai partir mais um grupo de 34 profissionais amanhã, dia 20.
1: Alice

0: Preta explicou à imprensa que os contratos são verificados pelas autoridades moçambicanas e que os trabalhadores devem recorrer apenas a entidades devidamente licenciadas para o recrutamento internacional. Entre os jovens que seguem amanhã está o Gabriel Josias, profissional da área de instalação elétrica.
1: A expectativa é muita coisa, espero muita coisa, de facto. É um desafio para nós todos, uma vez que é um país novo. Vamos para lá para representar o país e faremos o nosso melhor, que é para mostrar as nossas qualidades nessa oportunidade que tivemos.
0: Também segue para os Emirados Árabes Unidos Felisberto Mayan, operador industrial que vê na oportunidade uma possibilidade de crescimento profissional e de aquisição de experiência internacional.
2: A minha perspectiva é de ter um trabalho melhor e melhores formações, uma experiência internacional que acho que vai agregar muito valor ao meu currículo, crescer mais e ter mais oportunidades.
0: Com a partida dos 34 profissionais, sobe para 58 o número de moçambicanos já abrangidos por este processo de colocação nos Emirados Árabes Unidos. O Ministério do Trabalho, Gênero e Ação Social diz estar a acompanhar o processo desde a verificação dos contratos até a emissão dos vistos de trabalho e colocação dos trabalhadores no exterior.
3: 34 moçambicanos viajam amanhã para os Emirados Árabes Unidos, onde vão trabalhar na área de fundição de alumínio. E em Cabo Delgado, 25 jovens empreendedores foram graduados esta terça-feira na cidade de Pemba, no âmbito da implementação do Programa de Desenvolvimento Empresarial Capacita MOS, com apoio do projeto Moçambique LNG. Zé Gabriel.
4: Trata-se de uma capacitação que teve a duração de 6 meses, onde os participantes beneficiaram formações em matéria de gestão geral e estratégia empresarial, contabilidade e finanças, recursos humanos, marketing comercial, controle de qualidade, saúde e segurança e meio ambiente, entre outras. A capacitação teve como objetivo preparar as empresas locais para as oportunidades do projeto Moçambique LNG, bem também para outros mercados, através do reforço da gestão, organização e competitividade. Segundo, deu a conhecer a gestora de conteúdo local do Moçambique LNG, Edna Simbine.
5: Os resultados deste programa e dos diversos outros programas de capacitação que temos estado a desenvolver demonstram que o verdadeiro valor do desenvolvimento empresarial não reside apenas na formação recebida ou nos certificados adquiridos. O valor está na capacidade de transformar conhecimento em ação, ferramentas em práticas de gestão consistentes e boas intenções em resultados concretos.
4: Na ocasião, o governador de Cabo Delgado, Valigi Tawabo, renovou o compromisso do governo provincial em continuar a promover um setor privado local forte, competitivo e capaz de contribuir para o desenvolvimento sustentável da província.
6: Queremos que as empresas de Cabo Delgado estejam cada vez mais preparadas para aproveitar as oportunidades existentes, prestar serviços de qualidade e participar de forma efetiva nas cadeias de fornecimento dos grandes projetos que se desenvolvem na nossa província.
4: Ecos da graduação de 25 jovens empreendedores no âmbito do Programa de Desenvolvimento Empresarial Capacita MOS.
3: Mudamos de página e vamos conferir a atualidade internacional. O vice-primeiro-ministro russo, Alexander Novak, anunciou esta quarta-feira que a Rússia iniciou com a importação de combustíveis sem esclarecer o volume ou a origem das importações. Depois de meses de ataques persistentes da Ucrânia, às instalações energéticas da Rússia, Moscou vê-se forçada a recorrer à importação de combustíveis. As incursões de Kiev, nos últimos meses, têm levado a uma menor capacidade de refinação de combustíveis, o que está a provocar escassez um pouco por todo o país. Pelo menos 7 pessoas morreram hoje em consequência da queda de um helicóptero no norte do Quênia. A Autoridade de Aviação Civil Queniana não detalhou a causa do acidente e nem as nacionalidades das vítimas. As equipas de resgate estão no terreno para aceder ao local da queda da aeronave ocorrida perto do Monte Ololoque. No desporto, Costa do Sol perde em Pemba diante do Bahia e marca passo na luta pelo título. Os canarinhos continuam

0: A 7 pontos do Black Bulls, líder do Moçambola, já os baianos abandonam a zona de despromoção. Nassir Adolfo.
1: A jogar no estádio municipal de Pema, referente à 15ª jornada do Moçambola 2026, com o Lino a marcar o único tento da equipa da casa para o delírio dos adeptos que vieram a marcar o único tento da

0: para os próximos desafios.
1: Precisamos de sair da posição que estava naquela tabela. Os nossos adversários diretos tiveram um bom resultado também. Era preciso que a gente também tivesse esse resultado positivo e perante esse colosso chamado Costa do Sol.
0: Por sua vez, Chico Miyoshi, técnico adjunto do Costa do Sol, apontou a equipa de arbitragem, chefiada por Antônio Chivavel, como sendo responsável pela derrota da sua formação.
2: Viu o que aconteceu aqui? Nós temos uma equipe que vinha aqui para levar os três pontos. Não nos deixaram jogar, nos tiraram um penalti, nos tiraram um golo limpo. Se é para mal da vir jogar, isso aqui não vale a pena sair de uma ponta e gastar dinheiro para vir espanhar a bola. É tudo. Nós nem jogamos futebol. Não nos deixaram jogar. Não há muita coisa a dizer. Se futebol é isto aqui, não vale a pena mesmo.
0: David derruba o Golias. Bahia de Pema vence pela primeira vez o Costa do Sol no Moçambola. Foram precisos 9 jogos para os baianos atingir a tal façanha, quebrando assim a maldição de maus resultados que se registrava no confronto com os canarinhos na fina flor do futebol nacional.
3: Passamos para o tempo. A cidade de Teato pode chegar amanhã aos 30 graus centígrados de temperatura máxima, seguida de Quelimane, Nampula e Pemba com 28 graus. Xaxá, Inhambane, Vilanculo e Beira 27, Maputo e Chimoio 26, Erixinga 23 graus centígrados de temperatura máxima. É o fim do último jornal desta quarta-feira. Despedem-se Elvis Magaia na sonorização e Mohamed Jane na edição e apresentação. Boa noite e bom descanso.
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0: desta informação para que ela seja acessível às mulheres e tentamos, deste modo, criar espaços de reflexão, de diálogo. Uma das coisas que nós procuramos fazer é criar um diálogo intergeracional. As questões de género e ser especialista de género não significa apenas trabalhar com a mulher. É também perceber como é que os homens podem construir e contribuir para uma justeza maior e um maior equilíbrio de género. Porque é transformar normas sociais, normas culturais e relações de poder que dizem respeito tanto a homens como mulheres na sociedade. Quando falamos de capacidades, aqui estamos a falar de capacidades voltadas para organizações de mulheres. O que a Aliadas faz é apoiar diferentes organizações e coletivos de mulheres em todo o país para que elas possam se robustecer, tornarem-se mais fortes, terem mais impacto nas suas ações, melhorarem aquilo que são as suas estratégias de advocacia, de atuação, quer a nível comunitário, quer num nível mais amplo, nacional.
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0: Saudações, caro ouvinte. Cá estou eu na sua companhia até às 5 horas. Eu sou Sérgio Guissamulo. Desejo o melhor ao longo desta madrugada, que terá os seguintes programas. Dentro de instantes, ficará com Entre Elas, com Julieta Messanhana, o debate político a partir da 1 hora e 10 minutos. Às 3 horas e 10 minutos, o Easy Jazz. O Hino Nacional, às 4 horas e 57 minutos. E às 5 horas, o noticiário. Votos de uma ótima madrugada na companhia desta estação emissora. Já a seguir, Entre Elas.
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0: religião atua como uma forte influência na definição do papel da mulher na família, embora a extensão e a natureza desta determinação variem conforme a doutrina específica, a interpretação dos textos sagrados e o contexto cultural e da comunidade. É sobre o papel da mulher na família. Queremos buscar como tema, será que a religião determina o papel da mulher na família e no casamento? E, como já disse, duas grandes senhoras estão comigo. Estou com a Senúcia Mutapate, ela que é jornalista também.
1: Que fala a Senúcia Mutapate, sou locutora jornalista da Rádio Moçambique, língua Tindal.
0: A Cília Malaíge, bem-vinda ao programa. Ela é pastora e conselheira matrimonial. Bem-vinda.
2: Sim, muito obrigada, obrigada.
0: Muito bem. Eu dizia que estou com a Senúcia Mutapate, ela que é jornalista também. Bom, vamos começar mesmo do princípio. Que papel é este que a mulher tem, primeiro, nas lides religiosas? Vamos falar dela nas lides religiosas. Como é que vocês veem a mulher, Senúcia?
1: Na religião, a mulher é vista como uma mulher de respeito, uma mulher honrada e que muitas vezes auxilia a família.
0: Em termos de presença na igreja nos dias de hoje, a Cília, como é que vê a mulher hoje em dia nas igrejas, de uma forma geral?
2: Na realidade, a mulher perdeu um pouco aquilo que é a essência. A sua essência perdeu. Não sei, talvez por causa das novelas. Mas quando Deus cria a mulher, Deus cria a mulher como adjuntora do homem. A mulher é aquela que ajuda o seu esposo. Porém, agora, não queremos ser adjuntoras, queremos ser cabeças. Mas a mulher foi feita para ser adjuntora, aquela que ajuda ao seu esposo.
0: Ok. Quando vamos à igreja, temos estado a interagir e a receber a palavra, mas por vezes quando saímos para a comunidade, temos tendência de ser um pouco camaleão, né? Mudamos de cor. Como é que esta mulher sente a força religiosa para determinar a sua função na família?
1: Bem, olhando para este ponto, atualmente, a pastora esteve a falar que a mulher atualmente tem tido muita influência por parte das redes sociais, televisão. Então, isso acaba influenciando negativamente, tanto quanto positivamente. Negativamente, porque atualmente estamos constantemente a usar costumes que não são nossos. E positivamente, porque também temos aprendido coisas que antigamente as mulheres suportavam caladas. Então elas conseguem dar vazão àquilo que está no seu interior.
0: Quando a Cília dizia que as mulheres esqueceram-se do seu papel de ajudadora e agora querem ser cabeça, a Cília, o que é que quer dizer? O que é que está a acontecer com a mulher? Mesmo indo à igreja, mesmo sendo aquela que tem um papel primordial na família religiosa.
2: Sim, como disse a colega, as redes sociais, aquilo que é a nossa cultura, perdemos, infelizmente. A mulher pode ir à igreja, vai ouvindo, vai aprendendo, mas infelizmente não temos muita mulher que aceita pôr em prática 100% daquilo que lhe é ensinado. Muito se fala de violação doméstica, olhamos somente para a mulher, porque o homem fez aquilo, mas temos muitos homens também que têm muito para se queixar.

Saudações, amigo ouvinte. Cá estamos nós para mais um Entre Elas. Hoje decidimos trazer duas grandes senhoras que estão baseadas na cidade da Beira. E nós queremos falar de um tema que envolve a família e envolve a mulher em particular.

0: porque não temos uma mulher submissa, aquela mulher que diz que eu fui feita para ajudar, não fui feita para estar no comando, fui feita para ajudar aquele que está no comando, que é o meu esposo. Infelizmente, estamos a viver isso nos últimos dias, nesses tempos.
1: Mas isso não tem a ver com as crenças que nós adicionamos já aos ensinamentos que buscamos quando estamos na igreja?
2: Em parte, por quê? Porque a mulher hoje, ela diz que não aceita pouco. Então, o não aceitar pouco depende dos seus valores. Se ela consegue negociar isso com seu parceiro, com a religião, com a comunidade, com a sua família. Então, isso muitas vezes influencia naquilo que é a capacidade feminina. Por exemplo, nós fomos criados para dizer que a mulher é a pessoa que cuida do lar, que cuida do marido, das crianças, da família. Mas hoje em dia conseguimos notar coisas completamente diferentes em que a mulher consegue ser a trabalhadora, consegue ser a que lidera o lar. Conseguimos notar coisas completamente diferentes em que a mulher consegue ser a trabalhadora, consegue ser a que lidera o lar. Então, posso dizer que alguns valores se inverteram, mas para o positivo, e outros perderam-se. E perderam-se que ao ponto de não conseguirmos recuperar nada.
1: E essa última expressão foi muito forte. Ao ponto de não conseguirmos recuperar nada.
0: É,
2: como
0: é
2: exatamente.
1: Como é que nós vamos educar os nossos filhos, pastora?
0: É, na realidade, nós temos a Bíblia como o catálogo para a vida.
1: Ok.
0: Assim como ao comprar um eletrodoméstico, nós temos lá o catálogo que nos já mostra como usar o aparelho que nós compramos. Nós temos a Bíblia que nos ensina como fazer, como viver. Para tudo. A Bíblia é o catálogo para toda a vida. Nós ensinamos os nossos filhos falando, mas os nossos filhos aprendem mais com aquilo que eles vê. Aquilo que os nossos filhos vê a gente fazendo, falando, comendo, vestindo, é o que fica mais do que aquilo que a gente fala.
1: Ok.
0: Então, eu não tenho como ensinar a minha filha, por exemplo. Vais casar, tens que ser submissa ao teu esposo amanhã. Mas ela vê mamá fazendo ao contrário com o pai.
2: Mas dizem que a mulher religiosa é vista como uma mulher submissa ao marido, que respeita o marido.
1: Yeah.
2: Eu não sei até que ponto isto deve ser. Exatamente.
1: Mas mais do que ver até que ponto deve ser, eu quero fazer aqui uma questão. Não sei quem de vocês vai responder, mas o ser submissa significa querer disputar a tomada de decisão também dentro de casa, em frente aos filhos, em frente às visitas? Será que é isso?
0: Não.
1: Então, como é que a gente deve fazer?
2: Depende do submisso ao marido. Depende se o marido permite que a mulher faça isso. Muitas vezes a mulher ela não tem palavra. Então, o fato de não ter palavra, o marido é que dita todas as regras da casa e a mulher não tem o que dizer. Então, alguns associam a este comportamento do marido como se fosse a mulher submissa, mas porque o marido não dá espaço a essa mulher para falar.
1: Eu estou a ouvir a pastora dizer, pois, pastora Cília, ajuda-nos a perceber aqui.
0: Nós entendemos.

0: Entendemos mal a colocação, a submissão da esposa.
1: Sim.
0: Quando falamos que a esposa deve ser submissa, nós estamos a falar que a esposa é um robô.
1: Sim.
0: Ela
1: isso aí é bom, tem, é bom saber.
0: Tem, tem desejos, tem de que opinar, tem suas vontades. Mas estamos a dizer, por exemplo, numa empresa nós temos o diretor-geral. Nós temos o diretor de recursos humanos, administrativo, por aí. Estamos a dizer que tem coisas que não podem ser feitas sem o administrador, desculpe, sem o diretor-geral da Rovan.
1: O administrador é o marido.
0: O PCA.
1: O PCA é o marido.
0: Eu não posso dar um passo avante sem que ele diga sim. Porque depois tem um amanhã.
1: Mas isso nós estaríamos a oprimir a mulher?
0: Não. Ela tem direito de falar alguma coisa. Digamos, estamos a pensar em comprar um sofá.
1: Okay.
0: É claro que o esposo vai dizer, olha, eu quero mudar o sofá. Nanana. E se calhar a mulher tem uma outra ideia.
1: Ok.
0: Tem que saber como colocar. Não chegar, não. Que tal? Eu estou a falar com o meu superior.
1: O marido?
0: Sim, nós podemos negar, mas o homem... É a cabeça.
1: Mas...
0: não tem como negar.
1: Sim.
0: Então tenho que saber como colocar. Eu não, a minha ideia não é de comprar o sofá este mês, mas eu tenho que saber como conquistá-lo, falar, até ele entender que, mas ela tem razão. Não é chegar com muros, falar não, porque em casa tem um chefe, eu sou adjuntora.
1: Atualmente dizem que a mulher multiplica tudo que lhe dão.
0: Pois.
1: E será que isso nota-se?
0: É isso porque a comunidade, a igreja também, infelizmente, investe muito em instruir as mulheres. Você há de ver, é naquela igreja acolá, tem reunião da mulher na quarta, tem reunião da mulher no sábado, e dificilmente vais ouvir ter uma reunião de maridos, de homens.
1: Ah, sim. Então, já agora, nessas reuniões de mulheres, é onde elas supostamente devem ser forjadas para que possam ser as esposas, as mães que nós esperamos na família.
0: Sim.
1: E como é que vê no seu grupo religioso esta entrega ou não da mulher para esta formação?
0: Eu quero louvar a Deus porque, pelo menos nas nossas igrejas, as mulheres participam e temos esposos que chegaram até as nossas igrejas por ver o comportamento da esposa. Temos muitos homens que foram ao culto porque estão a amar como a esposa está a fazer nos últimos dias. Mas aprendi aonde? Nessas reuniões.
1: Ok.
0: Sim. Então, eu posso falar mesmo de cabeça erguida. Há muita diferença da mulher de ontem e a que temos hoje nas nossas igrejas.
1: Pois. Bom, hoje estamos neste Entre Elas a falar da religião como determinante no papel da mulher dentro de uma família e olhando para o casamento também. Vamos continuar para falar exatamente de como, dando exemplos, de como a religião pode influenciar a mudança do comportamento nesta família. Há pouco tempo a pastora Acília deu um exemplo desta presença dos maridos na igreja devido à percepção que eles têm que a mulher quando vai à igreja tem outra forma de estar, tem outra postura. Eu quero pedir mesmo à pastora Acília para escolher uma música. Qual é a música que vamos sugerir ao nosso auditório?
0: Talvez íamos pôr a música da Zahara. A primeira, a Loliwe, que fala muito, ela está a aconselhar a irmã, limpa os olhos, tenha força, trabalho.

0: Ali, vamos para o céu.
1: Muito bom. Vamos deixar a Zahara nos próximos minutos aqui no nosso Entre Elas e voltamos já já para continuar a nossa conversa.

0: muito mais religião e família. Perguntávamos nós, será que a religião determina o papel da mulher na família e no casamento, inclusive? Minhas convidadas, Senusha Mutapati, ela é jornalista, a Cília Malaija, que é pastora. Bom, falemos da religião e este papel influenciador na família. Pastora, pode enumerar alguns pontos que nos levem a perceber isto?
1: A religião influencia muito e queria apelar às mulheres a abraçarem os ensinos que são dados em suas igrejas. Temos mulheres, infelizmente, que não são prudentes, não são sábias. Nós, às vezes, nós confundimos sabedoria com prudência. Há uma história que a Bíblia conta de Abigail com Nabal. A Bíblia diz que Nabal era um homem muito rude, chato, mau. E a esposa era uma esposa que amava Deus. Bom, para não alongar, quando depois de ter um certo problema, ela resolve o problema. E ela volta para falar com o esposo, para fazer-se entender como é que estão, o que aconteceu. A Bíblia diz que quando Abigail chega onde estava o esposo estava grosso. Ela, ao ver o Nabal, ela disse para si mesma: não está em condições de me ouvir. E a Bíblia diz que ela virou-se e foi, aguardando para conversar no dia seguinte. Podemos ver a prudência dessa mulher. Não posso falar agora, não tenho condições. Falamos depois. Há muita mulher que às vezes arranja briga porque quer conversar enquanto o esposo não tem condições de conversar. Porque quer falar, porque quer falar. Porque quer perguntar, tem que ser aquela hora. Há que ser uma mulher prudente. Prudência nos ajuda a ver quando é que eu falo, como falo, em que momento falo. Okay. Abigail, ela consegue ver que Nabal não estava em condições para conversar porque estava grosso. E não falou nada, aguardou para o dia seguinte. Na igreja nós vamos ensinar: minha irmã, não insiste se não dá. Aguarde para amanhã. Não pode dizer ao teu esposo: deixa de beber, porque você... Não. Que tal você dizer: amor, vais beber hoje? Sim. Queres comer o que antes de beber?
2: Ok.
1: E ele fica: uau, não vai brigar comigo? Você sabe que nos domingos você quer ir ao culto, mas ele chega de manhã grosso. Não grita, deixa tudo armado. Aquela Coca-Cola bem geladinha que ele gosta. Não briga. Ele
0: o
1: chegou.
0: Aquele petisco também, aquele petisco que ele gosta.
1: Daquele gosta. Porque não são todos que vão converter-se a Cristo porque foram evangelizados: Jesus te ama. Tem muitos que virão a Deus por ver o como eles estão a ser cuidados.
0: É verdade.
1: Uau! Então, essa mulher, mesmo eu me comportando assim, ela ainda me trata assim. Eu quero ir lá onde ela vai. Então, a religião ajuda-nos a entender como nos comportarmos, como falar, como cuidar dos meus filhos, porque falava semanas atrás com uma mãe, porque ela, queixando-se da filha, ela diz: sabe, irmã Cília, ela sai, pelo menos nem sabão de manhã ao chegar não traz. Mamã, então você prefere ela ir, voltar nas manhãs, só trazer

0: Tá bom.
1: É. É.
0: Em outras palavras, ela está a dizer à filha, vai, mas traga sabão.
1: Sim.
0: Então, não é assim. Na igreja nós falamos, mamã, não é assim. Diga à tua filha, fica em casa. O ouro para se apanhar se trabalha.
1: Sim.
0: O ouro não fica em lugares aéreos. Está lá nas profundezas. Diga à tua filha que quem te quer tem que trabalhar.
1: É verdade. Por tem falar que em ouro. Sim, por falar em ouro, dinheiro também é ouro. E muitas vezes nós temos que saber gerir esse dinheiro. Há vezes em que nós percebemos que a educação financeira, ela encontra-nos no percurso, porque temos um familiar que ensina e tudo mais, mas há também um ensinamento de como usar o seu dinheiro na igreja, se nos...
2: Depende. Costumo dizer que o papel da mulher varia muito conforme cada doutrina, cada crença. Então, nós crescemos em diversas famílias e cada família tem a sua forma de educar.
1: Sim.
2: Então, isto acaba influenciando em como ela vai estar e ser no lar.
1: Mas falemos de dinheiro. A minha questão aqui é, nem todos nascemos a saber como gerir o dinheiro.
2: Ou
1: se calhar como poupar. Será que dentro da igreja esta mulher que tem que gerir bem a sua família, ela tem esta oportunidade para aprender a gerir suas finanças?
2: Como algumas igrejas têm reuniões, talvez, que facilitem na gestão financeira de cada mulher. Mas eu acho que nem sempre é possível a mulher aprender a gerir o dinheiro através da igreja. O que faz com que a mulher consiga gerir o dinheiro é fazendo uma formação, fazendo investimento pessoal de como quer ser daqui para frente, como gostaria que a sua família se formasse, como gostaria que o dinheiro circulasse internamente. Então, aí eu entendo que a igreja não tem muito valor na gestão financeira da mulher.
1: Ok.
2: Tanto a mulher quanto o homem, a igreja não ensina a gerir o dinheiro.
1: Não ensina a gerir o dinheiro.
2: Exatamente. O que ensina a gerir o dinheiro é a educação, é investir em formação. Então, isso é o que ensina as pessoas a gerirem um curso de finanças. Acredito que sim, isso pode influenciar positivamente na gestão financeira feminina.
1: Como é que vê isso, pastora Cília?
0: Sim, quero concordar com a minha colega. A igreja ensina, mas sou de opinião que nós as mulheres devíamos sim nos formar. Eu mesma agora estou a fazer um curso de gestão financeira. É um curso que é uma oportunidade que apareceu na nossa igreja em Brasil e estou a fazer à distância. Mas se podemos mais crescer, podemos sim, porque infelizmente, geralmente nas nossas igrejas só temos aquele curto tempo, talvez, de ensinar acerca do dízimo. Mas ser gestor, a saber como trabalhar, como cuidar, assim, um pacote completo, às vezes é difícil. Então, se temos uma oportunidade de aprender, é melhor. Porque temos muita mulher que não sabe lidar com dinheiro, infelizmente. Sim.
1: Bom, no Entre Elas hoje, para quem sou agora é que entra em contato conosco, estamos a tratar de um assunto que afeta

0: maioritariamente a mulher, mas no geral a família, e por isso mesmo é um tema que é de família para família. Será que a religião determina o papel da mulher na família e no casamento? Podemos olhar agora para a questão do casamento e seus problemas, porque casamento não é só amor. Aliás, nem tudo na vida só tem um lado, tudo na vida tem dois lados. E temos que olhar nessa perspectiva. Quando no casamento temos mulheres que não são bem tratadas, elas sofrem, na verdade, maus tratos. Muitas vezes o conselho que recebemos dos líderes religiosos é que temos que ser pacientes, temos que perceber o nosso marido e temos que manter o lar com a união que se deseja na sociedade. Será que esta religião ou esta família religiosa, melhor dizendo, ela está a desempenhar o seu papel para a união ou pode perpetuar estes maus tratos por longo tempo? Senos.
1: Bem, falar deste ponto é um pouco complexo. Por quê? Porque eu não apoio muito um homem violento.
0: Okay.
1: E depois este homem tem de ir à igreja a pedir perdão e dizer ao padre, pastor, me perdoa porque maltratei a minha esposa, bati. E o pastor chama a esposa para conversarem e as coisas ficam mortas, não tem mais nenhum avanço. E eu não apoio a violência. E não apoio que nem. Não gosto de saber que alguma mulher sofreu violências, mesmo psicológica, física. Isso me destrói como mulher. Então, eu, a partir do momento que eu vejo que uma mulher está sendo violentada com abusos psicológicos, físicos, mesmo sexuais, a primeira opinião que eu tenho como pessoa é dizer: vá à polícia, esta pessoa não é boa. Okay. Então, se a religião constantemente vai repetindo e dizer: perdoa o teu marido, lute pelo seu casamento, uma vez que a mulher lá constantemente está sendo abusada, eu nunca vou apoiar. Então, minha opinião é exatamente essa.
0: Pastora, não há esse pronunciamento na igreja aconselhar que a mulher lute pelo seu casamento? E como é que ele é exatamente?
2: Ah, temos aconselhado sim, aguenta mais um pouco. Jesus! Essa é a verdade. Nós temos dito, eu mesma tenho dito, aguenta mais um pouco. E alguns mudam. Alguns, infelizmente, chegamos a ver que não muda. É como aquela colocação do Boer, black never change.
0: Oh, never.
2: E quando chegamos até aí, infelizmente, decide a mulher. Melhor dar um passo para trás. Porque o Senhor não nos chamou para a escravidão. O apóstolo Paulo fala isso à igreja de Coríntios. Não fomos chamados para a escravidão. Não tenho como dizer se nos aguenta, se nos aguenta. Hoje é purada, amanhã é purada, amanhã são ofensas. Então, não funciona.
0: Corro o risco até de perder, uma
2: vida.
0: Irmã... Uma
2: Sim.
0: irmã na igreja, um irmão, porque não sabemos quem é mais forte que quem, né?
2: Pois.
0: Na luta há sempre alguém que vai ser mais fragilizado.
2: Sim.
1: O homem sempre sai como mais forte e a mulher mais fragilizada. Por mais que digam que temos

0: direitos iguais e tal. Mas o homem é sempre o mais forte.
1: Ok.
2: Mas eu queria apelar. E muitas das vezes, na realidade, isso são coisas espirituais. Assim como pode ser coisas psicológicas. Porque eu não acho certo um homem que está no seu estado normal vá agredindo a sua esposa todos os dias ou quase sempre. Essa pessoa não está no seu normal, precisa de ajuda. Então, se não vai à igreja, mas tem amigos, talvez levar para um psicólogo, sei lá, para conversar, procurar saber. Porque às vezes esse homem sai do trabalho carregado, teve um dia cheio do trabalho. E chega na igreja, o que ele vê para treinar, talvez, para tirar o estresse que o chefe deu?
0: Esconda na mulher, esconda na mulher.
1: Ei, então vira o saco de pancada.
2: O saco de pancada. Então, esse homem precisa de ajuda. Mas também temos homens, muitas das vezes, infelizmente, nem nas igrejas, fala-se mais de marido espiritual. Mas tem homens que têm mulheres espirituais.
1: É verdade.
2: Que não podem casar. Querida, eu fui madrinha de um casamento que até então eu choro. O homem teve a esposa numa outra província, não vou falar, não interessa. Quando namorava, assim, só namoro, tudo estava no lugar. Mas basta lobolar a esposa, amor.
1: Não.
2: Na província dele foi assim.
1: Sim.
2: Quando chega na beira, lobola mais uma jovem aqui na beira. Duas semanas depois, aquela jovem morre. Então, foi conhecer uma jovem na minha igreja, onde já eu fui madrinha.
1: Sim.
2: Lobola se casa, aquela miúda começa a ficar doente. Então, como é que eu descubro? Descubro porque a mãe, quando vem lá da terra para cá, para o funeral dessa jovem que era minha filhada, a mãe chorava e dizia: mas eu te disse, você não pode casar, você não sabe os problemas que você tem. Então, chamei a irmã do lado. Eu disse: olha, me explique o que está acontecendo. Foi quando me falaram este assunto.
1: Mas a família também foi negligente. Como é que deixa acontecer,
2: sim,
1: sabendo que vai provocar óbito em alguém de família alheia?
2: Então, isso há é muito mal. Homem também que é marido com mulher espiritual.
1: Mas disse que a religião, fazendo um desvio agora um pouco do nosso tema, mas que acho que é interessante pelo que a pastora Célia falou, dizem que as igrejas têm o poder da cura, sim, até ao ponto de deixar cair em terra estes espíritos maus. Mulheres e marido espiritual, acontece?
2: Acontece.
1: Mas para que realmente aconteça, o indivíduo tem que se retratar.
2: Tem que falar. Nós temos que, por exemplo, se eu vou ao médico, digo que estou com dores de barriga, enquanto eu tenho dores de cabeça, como é que vai ser? O médico vai cuidar do assunto de dor de barriga.
1: Sim.
2: Temos um exemplo claro. A Bíblia diz que quando Lázaro morre, Jesus chega na cidade e pergunta às irmãs: aonde vocês o enterraram? E ele chega no sepulcro e chama: Lázaro, vem para fora. Jesus queria Lázaro e chamou Lázaro.
1: Tá bom.
2: Se Jesus tivesse chegado no cemitério e dizer: morto, ressuscita, terão ressuscitado todos os mortos. Mas Jesus queria Lázaro e ele chega e diz: Lázaro, levanta.
1: Okay.
2: Eu tenho marido espiritual. Eu tenho que buscar orar, orientações para combater o marido espiritual. E desalentar que o marido espiritual e espíritos de curanderismo são os demônios mais malucos. Dificilmente saem.
1: Mas acabam saindo.
2: Saem, mas são os demônios.

0: demônios que mais demoram a sair.
1: Ah, tá bem.
0: É possível levar meses a trabalhar a libertação dessa pessoa. Marido espiritual e demônios que é de curandeirismo.
1: Está certo. Vamos ouvir a música escolhida pela Senusha. Não sei qual vai ser a sua escolha, Senusha. Depois voltamos, ainda temos algum tempo de conversa.
2: Tudo bem, eu vou querer ouvir a Dama do Bing que está a carregar.
1: Por que, que está a carregar?
2: É uma música que fala de mulheres de todos os pontos e que exalta a mulher no seu todo.
1: Ah, muito bem. Então vamos a esta exaltação, Dama do Bling.
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1: Tá carregar.
0: Coragem
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2: Bom, entre elas de hoje está muito religioso, muito sociedade. Na verdade, é a mistura desses dois que decidimos trazer para perceber como é que a religião determina o papel da mulher na família e no casamento. Mas quando falamos da mulher e família, já estamos a falar para que as pessoas percebam que ela é sempre chamada como determinante para a construção de uma sociedade.

0: Para além de que é pelo fato de ela gerar filhos, mas é pelo fato também de ser ela que acaba reunindo todos num só espaço. E embora ela seja, como disse a pastora, ajudadora, ela resolve algumas questões que depois são imputadas ao homem como quem conduz aquela família. Bom, eu estou a provocar já uma discussão, não sei se já perceberam.
1: Já.
0: O que eu quero perceber é se a mulher, ela só, quer dizer, ela e os filhos só são crentes, frequentam a igreja, seja ao domingo, à segunda, à sexta ou ao sábado. Como é que ela pode gerir melhor esta família tendo o marido, digamos que ateu, não se identificando com a religião, não tendo fé à medida desta mulher e filhos?
2: É complicado, mas é possível. A mulher é gestora do lar. E por ser gestora do lar, consegue ter uma planilha mentalmente de como gerenciar todas as coisas de sua casa, desde o marido, os filhos, a casa, os afazeres, os compromissos e tudo mais. Então, eu acredito que ela consegue sim, mesmo que o marido seja ateu e ela religiosa, juntamente com os seus filhos, gerenciar um lar. Mas tem quem não consegue, porque tem aquelas igrejas que ocupam a mulher e a mulher esquece do seu papel de mulher e passa toda uma vida na igreja.
1: Igreja.
2: Quero cozinhar para o pastor, como se o pastor não tivesse uma esposa. Quero lavar a roupa do pastor. Quero limpar a igreja, deixa de limpar na sua casa. E participa a todo momento. Eu, em particular, acho que está errado.
1: Tá.
2: Porque as igrejas deveriam
0: Quando
2: ter.
0: veste para agradar o pastor.
2: Exatamente. Já não se veste para agradar o marido. Então, para mim, isso é errado. As igrejas deveriam ter pessoas apropriadas para gerir a igreja, desde a limpeza, a cozinha, a lavagem do pastor, e deixar que a esposa seja a esposa na sua casa. Então, se nós notamos isso, e a mulher consegue deixar de cuidar da sua casa, do seu lar, do seu marido para cuidar do pastor, algo não está
1: Está
2: bem.
1: bem.
2: Aí é que entramos já na discussão. Essa mulher casou comigo ou casou com o pastor? E entramos nas redes sociais, encontramos mulheres que se envolvem com pastores. E acaba sujando aquilo que é a imagem da própria religião. E as pessoas acabam não acreditando. Eu não acredito no pastor. Eu não acredito em Deus. Não acredito na religião. Por coisas tão pequenas, picuinhas, que podem ser resolvidas.
0: Bom, já vamos mesmo terminar, pastora Cília. Nós, quando olhamos para esta função educativa que a igreja provém para a mulher em particular, que é nosso foco do tema de hoje aqui, nós olhamos para os benefícios que toda uma família terá, fruto do empenho, dedicação desta mulher. Como é que nós podemos aconselhar as mulheres religiosas a encontrarem a melhor forma de contribuir na igreja sem deixar de lado o seu papel de mulher que gera uma família?
3: Certo, tem um versículo bíblico que às vezes passa muito desapercebido. Jesus, quando ele vai aos céus, ele diz aos discípulos: ser-me-eis testemunhas em Jerusalém, em Judeia, Samaria, até os confins da terra. Os discípulos estavam em Jerusalém,

E Jesus disse: Jerusalém, Judeia, que era vizinho, Samaria, que era a cidade que vinha depois. Depois diz para os confins da terra. Em outras palavras, Jesus está dizendo o quê? Começa em casa. Começa em Jerusalém, começa em casa. O lar...

0: estaria a ser hipócrita.
1: Sim, sim.
0: Então, antes da mulher correr, vir à igreja, nós ensinamos, cuide da tua casa, deixa tudo no lugar em casa, depois vem à igreja. É o que faz nos últimos dias, por exemplo, em nossas igrejas, temos muitos maridos. O que lhes faz vir à igreja? Estão a ver o comportamento da esposa em casa. Então, nós ensinamos, nós cutucamos a esposa, a mulher esposa. Você pode, ajuda o teu esposo, ajuda os teus filhos. E acima de tudo, a Bíblia fala em Provérbios que a mulher sábia acorda cedo, arruma sua casa. Tens culto às 10 e quer acordar às 9, não vai funcionar.
1: É.
0: Então, acorda cedo, arruma a tua casa, vá no culto sabendo que mesmo o meu esposo que não vem ao culto, mas em casa está tudo no lugar, não vai ficar a reclamar.
1: Muito bem. Obrigado então por esta participação, por esta partilha de ideias neste nosso programa Entre Elas, porque este é o mote do nosso programa. Senusha Mutapat, obrigada por teres vindo.
2: Até muito obrigada próxima... pelo convite.
1: Sim, até uma próxima oportunidade.
2: Tchauzinho.
1: Pastora Acília, muito obrigada por ter vindo.
0: Obrigada, querida. Obrigada.
1: Até uma próxima oportunidade.
0: Obrigada pela confiança.
1: O Entre Elas teve a produção de Maria Estrela, a apresentação de Julieta Moçanhana, a sonorização e montagem de Estevão Mucaveles Júnior. Até uma próxima oportunidade.
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0: Boa noite, estimado ouvinte. Bem-vindo às notícias apresentadas por Vítor Rufino. Em Tete, arrancam em dezembro próximo as obras de construção e reabilitação das estradas Chitima, Ampoende, sede distrital de Magwe, e Magwe, sede Amukumbura e Benfingwe, ligando os distritos de Chifundi e Maravia. As obras estão inseridas no programa Reabilitação e Construção de Estradas Nacionais. É uma informação prestada pelo delegado provincial da Administração Nacional de Estradas em Tete, Vítor Maicolo.
1: O que teremos até ao final deste ano é o processo de mobilização dos empreiteiros que tem a duração de 30 dias. Tendo em conta a dimensão e o volume de trabalho, haverá muita mobilização de equipamento para assegurar as obras iniciem e decoram com o ritmo desejado. As estradas Magwe a Mukumbura e a estrada de Ben Oldiluia até Fingwe irão beneficiar de construção e asfaltagem, enquanto que a estrada de Chitima a Magwe estará a beneficiar de obras de reabilitação.
0: Delegado provincial da ANI em Tete, Vítor Maicolo. No distrito de Bilene, em Gaza, estão em curso obras de reabilitação de valas de drenagem e irrigação de campos agrícolas severamente danificadas pelas enxurradas deste ano, numa extensão de 10 km. Trata-se de valas de drenagem e irrigação que partem da Vila da Macia até a Baixa de Magul, numa ação coordenada entre a Edilidade e o Governo Distrital de Bilene. O presidente do Conselho Municipal da Vila da Macia, Ramal Moussagi, que partilhou a informação, anotou que a reabilitação destas infraestruturas agrícolas conta com o envolvimento das comunidades locais.
2: Na zona baixa, estamos a trabalhar.

0: estar con as comunidades na limpeza das valas para garantirmos melhores condições para se continuar a produzir como deve ser. E estamos a mobilizar o equipamento para podermos também reforçar onde manualmente não podemos conseguir trabalhar. Estamos lá a trabalhar na recuperação para a nossa produção. Da Vila da Macia até a Baixa de Magulho, porque a zona de Magulho já não pertence ao município da Macia. Mas tal como eu me referi, trabalhamos de forma coordenada com o governo do distrito para podermos assegurar melhores resultados nessas atividades.
1: Presidente do Conselho Municipal da Vila da Macia, Ramal Moussagi. Mais de 1 milhão e 400 mil raparigas dos ensinos primário e básico de 16 distritos da província de Nampula estão a beneficiar de material didático e uniforme escolar no âmbito do programa Eu Sou Capaz. Além de material didático e uniforme, outras raparigas beneficiam de bicicletas para facilitar a sua deslocação às escolas. A coordenadora do gênero na Direção Provincial de Educação em Nampula, Maria Sambo, disse que os distritos abrangidos pelo programa Eu Sou Capaz são os que apresentam altos índices de desistência da rapariga ao ensino e uniões prematuras.
2: E notamos uma avaliação positiva e temos a rapariga na escola, na sua permanência, e ela sozinha, com as sessões dadas que tem a ver também violência baseada no gênero, elas sozinhas já sabem alguns mecanismos para se defenderem, que é o caso de mecanismo multissetorial para denúncia, encaminhamento de casos de violência, porque nessas sessões que são feitas, elas são sempre divulgadas como denunciar as violências e como fazer encaminhamento e até assistência a essa rapariga, a essas vítimas que tiverem este problema de casos de violência.
1: A distribuição destes bens às raparigas no circuito escolar insere-se no quadro da iniciativa da esposa do presidente da República, Guetta Chapo. A Frelimo espera que os partidos políticos de países amigos partilhem experiências e contribuam para o debate sobre os caminhos para a independência econômica no decurso da 11ª Conferência Nacional de Quadros. O porta-voz do partido diz que a participação dos movimentos e partidos libertadores deve proporcionar a troca de experiências sobre o combate à pobreza, a promoção do desenvolvimento e a construção de uma visão de prosperidade partilhada. Pedro Guiliche espera igualmente que a conferência defina estratégias para envolver mais moçambicanos na agenda da independência econômica, assumindo-a como uma prioridade nacional.
3: O grande desafio aqui é a partilha de experiência de como é que cada um dos movimentos evoluiu, quais são os novos desafios, os desafios emergentes que temos à mesa, olhando também e sobretudo para a questão de defesa e segurança, porque, como sabe, nenhuma sociedade em alguma parte do mundo logrou progressos sem a paz e segurança. Confrontámo-nos com o desafio do terrorismo e o terrorismo não se combate de forma isolada.
1: A Conferência Nacional de Quadros do Partido Frelimo vai decorrer de 21 a 23 de agosto corrente na cidade de Chimoio, em Manica. No estrangeiro, a Rússia e a Ucrânia trocaram esta quarta-feira 103 soldados capturados de cada lado. É a mais recente troca de prisioneiros entre os dois países vizinhos desde que iniciou o conflito em fevereiro de 2022. O Ministério da Defesa russo informou que 103 militares russos foram devolvidos do cativeiro ucraniano, enquanto um número igual de prisioneiros ucranianos foi entregue à Rússia. As trocas de prisioneiros e a devolução dos restos mortais de soldados permanecem entre as poucas áreas em que Moscou e Kiev mantêm cooperação, apesar da guerra em curso. Fechamos com a previsão do tempo. A cidade de Tete poderá registrar esta quinta-feira 30 graus centígrados de temperatura máxima. Para Quilimane, Nampula e Pemba prevê-se 28 graus. E as cidades de Xai-Xai, Inhambane, Vilanculo e Beira poderão registrar 27 graus, seguidas por Maputo e Chimoio com 26 graus, e para Lixinga prevê-se 23 graus Celsius de temperatura máxima. Apresentamos as notícias a esta hora.

0: a inteligência artificial está a transformar as profissões. A economia digital está a criar novas oportunidades no mundo de negócio. A ciência e a tecnologia estão a definir a forma como produzimos, aprendemos, comunicamos e competimos. Neste novo mundo, vencerão os países que tiverem jovens mais preparados, mais inovadores e mais empreendedores. Façam da inovação a vossa marca, jovens. Façam da educação permanente um compromisso para toda a vida. Porque quem deixar de aprender vai ficar para trás e essa não é a nossa intenção. O futuro, jovens, próspero de uma nação, constrói-se todos os dias com jovens que sabem que os direitos caminham sempre ao lado dos deveres. Por isso, caros jovens, quando olharmos para a história universal, percebemos que os países que mais cresceram foram aqueles que souberam investir na inteligência, no talento e na criatividade da sua juventude.
1: Presidente da República, Daniel Chapo.

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0: hoje o debate político é feito a partir do carro estúdio da Rádio Moçambique, estacionado no local que vai acolher a 11ª Conferência Nacional de Quadros do Partido Frelimo, aqui no bairro Tebué, cidade de Chimoio, província de Manica. Eu sou Cláudio Duane, vou moderar o debate. Os cuidados técnicos estão na responsabilidade de Big Vai Roberto. Para o debate político de hoje, elegemos três temas, nomeadamente preparativos da 11ª Conferência Nacional de Quadros e Sessão Extraordinária do Comitê Central do Partido Frelimo, que terão lugar, estes dois eventos terão lugar aqui na cidade de Chimoio, a província de Maputo. A conferência arranca já sexta-feira, 46ª Cimeira da SADC, desafios sociopolíticos e de segurança desta organização. A atualização do Gabinete Central de Combate à Corrupção sobre os processos de corrupção que envolvem o Instituto Nacional de Segurança Social, INS, e então linhas aéreas de Moçambique, e a impressão do livro escolar. Para analisarmos estes temas, tenho quatro convidados. Dois estão nos estúdios centrais da Rádio Moçambique, em Maputo. Aqui no nosso estúdio tenho mais dois convidados. Em Maputo está Derso Alfazema e Derek Mulatinho. Aqui no caro estúdio da Rádio Moçambique, em Chimoio, tenho Américo Sozinho e Gustavo Mavi. Começamos o programa. Antes de mais, saudações aos nossos convidados. Deixo-me antes testar a presença dos meus dois convidados em Maputo, Derso Alfazema, Derek Mulatinho. Boa tarde.
1: Boa tarde, Cláudio Duane, todos os colegas que também estão aí no estúdio em Chimoio e a todos os rádio ouvintes da Rádio Moçambique.
2: Boa tarde a si, Cláudio Duane, boa tarde aos colegas que estão aí, boa tarde ao Delcio Alfazema e ao vasto auditório da Rádio Moçambique.
0: Muito obrigado, são garantidas as presenças dos nossos dois convidados nos estúdios centrais da Rádio Moçambique em Maputo. Começamos o debate político com intervenções dos nossos convidados aqui no caro estúdio da Rádio Moçambique. Américo Sozinho, boa tarde. A última Conferência Nacional de Quadros do Partido Frelimo teve lugar em outubro de 2016. 10 anos depois, o Partido Frelimo agenda a 11ª Conferência. Neste intervalo, 10 anos, como se pode Américo Sozinho, nestes 10 anos, como é que se pode caracterizar a saúde do Partido Frelimo? Boa tarde.
3: E as mesmas saudações são extensivas para os dois colegas que se encontram nos estúdios centrais na cidade de Maputo, nomeadamente o Dr. Derek Mulatinho e também o Dr. Dércio Alfazema. Saudamos igualmente a vasta equipa técnica da Rádio Moçambique e também aos nossos ouvintes da Antena Nacional. Bom, primeiro gostaríamos de...

0: felicitar o Partido Frei Lima por ter, obviamente, pensado em reunir os camaradas em Conferência Nacional de Quadros. Este é um mérito que se resgata, conforme sabe, de que o Frei Lima tinha este hábito de reunir os seus quadros ciclicamente, mas por alguns fatores não foi possível reunir, portanto, nos últimos 10 anos. E hoje o chefe do Estado, que é presidente do Partido Frei Lima, o camarada Daniel Francisco Chapo, junto do seu secretariado, nesse caso o secretário do Comitê Central, e em sede de uma sessão do Comitê Central na cidade de Matola, definiu, obviamente, o resgate desta proeza que junta, portanto, membros, nesse caso os delegados e também os convidados, para discutir a vida dos moçambicanos, conforme sabe de que a Frei Lima é o partido que está a governar o país, por consequência tem uma responsabilidade acrescida para com os moçambicanos. Não exclusivamente se discute a vida dos seus membros, mas discute-se a vida do país, a vida dos moçambicanos sem distinção, porque a Frei Lima está comprometida com o desenvolvimento socioeconômico vital dos moçambicanos. Para isso é importante que se discuta, ouvir as sugestões, os pontos de vista de cada delegado em função da sua proveniência. Nesse caso, esta conferência no Chimoio, que é a 11ª, poderá analisar os últimos 10 anos que não foi possível juntar os camaradas em eventos similares e perspectivar o futuro de Moçambique, tal como fez a menção o porta-voz do partido, o camarada Pedro Madeira Glitch, na sua abordagem sobre os preparativos desta Conferência Nacional de Quadros. A essa altura, conforme sabe, de que vão chegando os delegados e também os convidados. Ontem, portanto, chegaram mais delegações, inclusive os dos órgãos centrais. Amanhã chega, obviamente, o presidente do Partido Frei Lima. Espera-se aqui uma recepção extraordinária, até porque a equipa do Comitê, nesse caso do secretário do Comitê Central, desceu a cidade de Chimoio muito cedo, que é para ajudar os camaradas locais, nesse caso da província de Manica, a organizar este evento. O próprio porta-voz do partido, o camarada Pedro Glitch, cá já faz muito tempo, o camarada secretário do Comitê Central para de Mobilização, Organizações Sociais e, nesse caso, Trabalho Ideológico, Organizações Sociais, Gonçalo João Gemus, também esteve cá, a secretária de Relações Exteriores, Ludmila Maguni, a secretária Sônia e o Mucini e as artes. Então estão cá, portanto, todos os quadros séneros do Frei Lima.
1: Como é que se pode caracterizar, sendo estes quadros presentes em Chimoio, como é que se pode caracterizar a saúde do Partido Frei Lima 10 anos depois, com a ausência destas conferências nacionais?
0: Bom, do ponto de vista de caracterização, obviamente, a discussão espera-se que seja muito acesa, tendo em conta são 10 anos que não se reúne.
1: Pois.
0: E não há dúvidas de que há aspectos que poderiam ser tratados se o partido tivesse reunido uma ou duas vezes nos últimos, portanto, 10 anos, e esses problemas todos, nesse caso, não diria problemas, mas todas essas mensagens, todas as opiniões, todos os pontos de vista que o partido, os membros do partido conseguiram aflorar durante esse período, serão obviamente discutidos em sede dessa 11ª Conferência Nacional de Quadros. Então espera-se um debate que possa fluir, um debate que possa obviamente contribuir para a construção da sociedade moçambicana, um debate que possa no final unir os camaradas e, em consequência, trazer resultados profícuos para a sociedade moçambicana, olhando para aquilo que é a responsabilidade que a Frei Lima tem enquanto dirigente deste país.
1: Gustavo, como é que se pode caracterizar a saúde política do Partido Frei Lima, 10 anos sem estas conferências nacionais que juntam quadros do partido? São conferências que trazem aquilo que são as bases para suportar aquilo que é o governo deste.

0: Bem, em termos de saúde, o partido creio que está bem, mas estar bem ele próprio não quer dizer que...
1: Está saudável, é o que está a dizer?
0: Não, está bem, está saudável. Mas o partido existe para servir pessoas. Ele próprio pode estar bem, mas não estar bem com as pessoas, com as pessoas que têm que liderar. E aqui é que eu vou desenvolver a minha questão.
1: Uhum.
0: É que uma observação mínima, não precisa de ser profunda, nota-se que de duas uma, ou há má percepção das pessoas em relação ao que o partido está a fazer, isso é normal que aconteça, ou há aspectos, há questões que o partido não está a fazer e que não está a fazer com que haja algum divórcio entre o partido e a população, que em algum momento, eu sou daqueles que acompanhava Frelimo antes de ser partido, quando ainda lutava pela independência, havia aquilo que chama-se casamento perfeito entre o povo e o partido. É por isso que aquele slogan que havia na altura, que a Frelimo é o povo e a Frelimo, fazia, tinha coerência, era uma coisa genuína.
1: E hoje como é que está?
0: É, claro que tenho que elaborar, né?
1: Uhum.
0: Eu disse que talvez por má percepção
1: das pessoas.
0: Há aspectos, há sinais de que algumas pessoas, não poucas, estão a pensar que o partido não está a fazer o que devia fazer. Isto não é necessariamente porque não está a fazer nada. Pode ser porque há uma má participação ou má comunicação do próprio partido. Porque negar que existe essa crise seria negar que o solo não existe. Portanto, a minha leitura é de que o partido tem que fazer mais em termos de se comunicar, de comunicar perante o povo, porque há um princípio que diz que todo aquele que comanda só pode ser aceito e se comunicar bem. É um princípio desenvolvido por uma americana chamada Christina Stewart, que diz que só quem bem comunica está no comando. E a partir do momento que a comunicação não flui, não é tão eficaz, então passas a não ser percebido, muito embora possa estar a fazer bem as coisas. E convenhamos, a Frelimo fez em tão pouco tempo muita coisa. Não nos 51 anos que muita gente apregou aí de boca para fora. Este país está a ser construído, rigorosamente falando, há 31 anos. Ou seja, o período em que o país está sendo construído, de fato, pela Frelimo ou pelos governos da Frelimo, são 31 anos, porque 20 foram queimados pela guerra. A guerra de 16 anos e a retoma do seu desenvolvimento do país levou praticamente 4 anos, ou seja, 20 anos de estagnação, de paralisação, em que o país praticamente parou. É pena que não se pode buscar esse filme, essas imagens do que era este país no tempo em que foi flagelado pela Guerra dos 16 Anos. É aquilo que eu costumo dizer, usando uma expressão de um grande escritor, era uma ruína calcinada, era uma de ruínas, era uma esteira calcinada de ruínas, é assim que devo dizer a expressão. Portanto, essa crise aparente É como daquelas doenças que a gente às vezes apanha e nos assusta e pensamos que vamos morrer. E quando chegas num médico e te diz, não, você está com muitas dores, é verdade, mas tu não estás para morrer. Você não está para... Isso vai passar daqui a nada. E sai dali muitas vezes melhor porque recebeste uma explicação que te diz que não estás muito bem, não estás para morrer. Mas quando entras no gabinete médico, estava já a tremer, não só da doença, mas do medo de morrer.
1: Está falando da relação partido.
0: É da situação em que mais ou menos estamos neste país.

0: Isso, por que que isso acontece? Eu dizer que a comunicação é fundamental. Eu cheguei ontem aqui a Chimoio, há muito tempo que eu não saía de Maputo, e do pouco que já vi, ontem cheguei um fim do dia, portanto depois viajei para Vanduze, passei por Dondo, vi as estradas que a estrada em que andei, agora essa manhã também vim de estrada, de Vanduze para aqui. E não é, quando digo que fiquei sempre em Maputo, não é que fiquei hermeticamente fechado em Maputo. Nos últimos 10 anos viajei para outras províncias, pouco embora. Portanto, este país foi construído, foi feito aquilo que foi possível. Por exemplo, só para as pessoas terem uma ideia, em 75 este país tinha 4 mil quilômetros de estrada, não tão boas, incluindo a Estrada Nacional, que tanto se badala aí como sendo um exemplo da incompetência da Frelimo. Não era aquela estrada que nós temos, essa estrada de 75. Era muito estreita, muito pequenina, e depois não tinham as expressões que tem a atual Estrada Nacional. Mas hoje em dia, passamos de 4 mil quilômetros, mas esse dado também que eu tenho, que eu vou falar a questão de 2020, portanto, tem muito mais. Agora temos 8 mil. Eu acredito que temos mais 2 mil, acima dos 8 mil que eram em 2020, de estradas asfaltadas. Não estou a falar de estradas de terra batida, mas são estradas boas, que o colono não deixou. Ou seja, foram construídas mais 4 mil quilômetros, ou 6 mil, para ser mais rigoroso, mais 6 mil estradas asfaltadas, boas, que nós chamamos de tapete. Como há muita gente que nunca saiu de Maputo, posso falar da estrada que vai à Ponta do Ouro, aquelas duas que fazem a ligação, Buane e a outra que vai para Machungun, são estradas bem feitas. Já não falaria da Ponte de Maputo, que é uma das melhores da África, foi feita depois da independência. Portanto, isso, nesse período de 31 anos menos 20, porque eu, para mim, os 20 anos foram queimados, pura simplesmente, não se podem contar, contamos como número. Mas como realização de um país, como construção de um país, não é melhor a gente descontar. Portanto, falar de 51 anos que a Frelimo está no poder, que não está a fazer nada, é falacioso, não corresponde à verdade. E esses que falam isso, esses mesmo que falam isso, incluindo os seus líderes, a escola que eles... Que eles têm, os doutoramentos que eles têm, as licenciaturas que eles têm, são produto da independência. Porque antes disso, o preto, porque esses que falam muito isso, nem há brancos que falam isso. Os moçambicanos brancos, felizmente ou infelizmente. Há brancos que não há brancos. São pessoas negras que o colonialismo não lhes teria permitido ir à escola sequer de alfabetização, muito menos para fazer a 12ª ou 11ª nessa altura aqui.
1: Gustavo, mesmo para, de forma resumida, em duas palavras, como é que caracteriza a saúde do Partido Frelimo? Temos que juntar os dois.
0: Eu disse, a saúde da Frelimo é boa. Como vês? É uma espécie de um clube. É um clube de futebol. Eu até escrevi um artigo uma semana.
1: É um clube que está a jogar bem.
0: Que está a jogar bem, que sabe respeitar os seus estatutos, organiza suas reuniões, estrutura. Agora, ontem eu, quando estava a viajar no avião, escrevi um pequeno artigo, naquele momento que deixam para você mexer no seu discurso, em que eu digo que, basicamente, a Frelimo, ao convocar essa reunião, há uma decisão que deve tomar, que é tomar as decisões e ser aplicadas por todos aqueles que devem aplicá-las. Porque o que está a acontecer neste país, com a Frelimo, ou com os seus governos, ou com as deliberações que a Frelimo faz, como essas que vão ser ventiladas aqui, porque aqui não se toma nenhuma decisão. Vão ser ideias para que sejam...
1: Este é um órgão de consulta.
0: Sim.
1: Eu volto assim, deixe-me juntar os colegas que estão.
0: A questão é que a saúde do partido é boa, pois. Mas é preciso melhorar a comunicação, pois. É preciso que as pessoas saibam que o partido está a funcionar, está a fazer as coisas boas. Quando você acorda todos os dias e vê criancinhas, milhares de crianças, milhões a ir à escola, são pagos. Hoje estive nas aldeias, vi polícias em todo lado, isso custa salário. Portanto, este é um país que existe, que está vivo, mas que há algumas pessoas que não percebem. É aquilo que o Faraone diz, que o país, o partido não pode viver de glória do passado.
1: Exato.
0: É preciso que tenha

0: que faça novas glórias. Afirmo faz muitas outras glórias, mas não as projeta, não as torna visíveis. Quem nunca saiu de Maputo não sabe que este país tem muitas estradas muito melhores, muito boas, com distâncias muito longas do que a Estrada Nacional, que tem umas zonas que estão esburacadas.
1: Vamos para os estúdios centrais da Rádio Moçambique em Maputo. Darcy Alfazema, boa tarde uma vez mais. Como é que acham que a Frelimo entra para esta Conferência Nacional de Quadros de Quadros, tendo em conta que o ambiente político do país sofreu alterações, olhando pelo menos para os últimos 10 anos, Darcy?
2: Bom, uma vez mais, boa tarde, Cláudio e os colegas painel e a todos os radio-ouvintes. A Frelimo entra para a reunião de quadros com muitas questões por debater, por aprofundar, porque desde 2016, que foi realizada a última reunião de quadros, tudo bem que os órgãos partidos funcionaram em pleno, foram realizados ordinariamente os congressos, as reuniões do Comitê Central, com exceções da época de Covid, que tiveram algumas limitações, mas os órgãos partidos, incluindo o secretariado, incluindo a Comissão Política, sempre estiveram em pleno a funcionar e a emitir os seus posicionamentos sobre a vida política, económica e social do país. Mas também entra num contexto que tem um grande desafio em termos de coesão interna. Nós vemos, percebemos alguma dispersão de membros, não necessariamente que seja uma situação generalizada, mas para um partido como o Partido Frelimo, que é muito estruturado e sempre defende essa questão da coesão, a questão da disciplina, etc., quando começamos a ver alguns membros a saírem da linha de orientação e a se posicionarem, por vezes, até contra o próprio partido, talvez seja mesmo pela ausência nesses últimos 10 anos desta reunião para que eles pudessem se expressar e dar a sua opinião, a sua contribuição num formato um pouco mais aberto. Mas se formos olhar a Frelimo sob o ponto de vista eleitoral, chega também muito fortalecida como um partido eleitoralmente dominante. Todas as eleições que nós tivemos desde 2016 para cá, a Frelimo sempre esteve posicionado na frente e tem as eleições municipais que são mais disputadas em termos de partilha de poder, mas, regra geral, as eleições provinciais, as eleições eleições legislativas, as eleições presidenciais, a Frelimo sempre esteve na frente. Mas também, claramente, que com todos os desafios que o país tem no âmbito da realização desses processos políticos eleitorais, que acabam tornando o processo um pouco desgastante, e sobretudo nós vimos as últimas eleições, mas a verdade é que a Frelimo venceu e tem continua a ser o partido dominante. Agora, isto não pode claramente acomodar o partido e nós vemos por isso mesmo que com este novo governo que em um ano e 9 meses vai agora dirigir esta reunião de quadros, o partido conseguiu dar algumas, melhorar em muitos dos seus indicadores, sobretudo ao nível governamental. O Presidente da República conseguiu tornar o país pacífico depois de uma onda de instabilidade muito grande em curto tempo e que criou um nível de destruição e um nível também de desacreditação de instituições muito grande. Então, em um ano e 9 meses, podemos olhar a liderança atual da Frelimo, que também lidera o governo, como tendo conseguido contornar essa imagem desgastante que nós tivemos naquele período eleitoral para chegar a essa reunião de quadros com uma mensagem muito bem e positivamente estruturada, com indicadores muito claros que demonstra essa questão da Frelimo estar realinhada e

0: mais assertiva em termos daquilo que é a resposta para os desafios do país. Nós vemos hoje a população, as pessoas com maior confiança na Frelimo hoje do que estavam, por exemplo, naquele período em que tivemos o período eleitoral e aquela conturbação toda em que as pessoas, ninguém conseguia se entender uma com as outras, se agrediam uma com as outras. Parecia que o projeto da Frelimo de criar a nação, de criar melhores condições para a população, quer dizer, ia ser colocado em causa em função de uma pretensa revolução que se estava a estruturar. Mas estas mensagens que foram levantadas naquela altura hoje dificilmente terão eco por conta exatamente da forma tão rápida como a Frelimo, através do seu governo, reagiu e contornou e trouxe a seu favor muitos dos indicadores. É a forma como os investidores, como os parceiros de cooperação olham para Moçambique, os progressos que nós vimos, o Gustavo aqui a falar das questões de estradas, que nos últimos tempos também têm tido, a forma como foi feita a resposta, foi dada a resposta a esta crise climática, sobretudo essa situação das inundações, também foi uma forma muito interessante. A forma como foi desenhada a fórmula que está a ser implementada no âmbito do diálogo nacional inclusivo para criar uma maior aproximação entre os moçambicanos, criar maior confiança nas instituições. Mesmo os indicadores, fomos a ver indicadores financeiros, a confiança dos parceiros, a resposta para os setores importantes como a questão de transporte, tanto quando falamos muito agora de transporte aéreo, mas é preciso também olhar sobretudo o investimento estruturante que foi feito para o transporte terrestre, para a população, o dia a dia, para poder ir trabalhar e tratar dos seus afazeres. A questão do reforço da segurança, tanto ao nível de Cabo Delegado, quanto a questão dos raptos, que está a ficar esquecida na memória de moçambicanos, exatamente por conta da resposta que foi acertada. Então, há muitos indicadores que são inquestionavelmente positivos e favoráveis em relação ao governo, e que estes indicadores poderão trazer, talvez, um pouco mais de serenidade para as discussões que vão nortear esta reunião, esta Conferência Nacional de Quadros.
1: Sua mesma questão para Derek Mulatinho. Como é que o Partido Frelimo entra para esta 11ª Conferência Nacional, olhando para o atual ambiente político do país?
2: Bom, saudações mais uma vez. Primeiro é preciso dar o mérito pelo resgate de práticas institucionalizadas e que por alguma razão foram abandonadas durante estes 10 anos. O Partido Frelimo sempre teve uma elevada capacidade de diálogo, de organização e de coesão também com aqui, alinhamento com o povo, e foi sempre assim desde o período da independência. Neste momento, se nós estivermos a olhar para a saúde do partido, nós estamos a dizer que, do Partido Frelimo neste caso, estamos a dizer que vivemos um período de um sedentarismo institucional, ou seja, dito de outra forma, é que o principal órgão de auscultação do partido não, ele não adoeceu, mas deixou de ser utilizado, como se nós tivéssemos um músculo que por alguma razão não sofreu lesão, ele deixou de ser utilizado. A Conferência de Quadros sempre foi o principal instrumento de auscultação das principais, quer seja necessidades ou qualquer aspecto ligado ao próprio país e da vida de condução das instituições do próprio Estado. E que quando nós verificamos ali basicamente um silêncio durante este período, e principalmente um silêncio num momento em que nós vivemos alguma tempestade dentro do próprio país, estamos a dizer que estivemos num cenário de choque da dívida, das dívidas não declaradas ou as dívidas ocultas. Neste caso, estamos a ter até este momento a crise de Cabo Delgado, os conflitos na região norte, e depois também tivemos os conflitos eleitorais, e todo este período foi marcado como uma ausência de realização regular. O facto de nós retomarmos, o facto do Estado, pela via do Partido Frelimo, neste caso, estar a retomar a realização destas conferências, vão de alguma forma permitir que o Partido Frelimo, através dos

0: os principais quadros que têm, que estão todos eles dentro da máquina administrativa do Estado, possam, de alguma forma, ter alguma sincronia, sob o ponto de vista do alcance dos objetivos comuns, que é da independência económica, neste caso. O facto de também nós termos tido uma déficit de circulação de informação, porque foi basicamente isto, não quer dizer que os órgãos do partido não estivessem a funcionar, estavam a funcionar com alguma regularidade, mas a principal veia era basicamente esta, que é a conferência de quadro que, de alguma forma, vai ser retomada neste período. Então, nós poderíamos dizer, de forma a resumir, a dizer que o partido esteve, de alguma forma, convalescente nesta perspectiva de não realização de reuniões com alguma regularidade, não permitiu juntar os quadros para que pudessem não só transmitir aquilo que era o seu pensamento, mas também poder beber da informação que vinha da liderança e poder, a partir dessas realizações ou dessas conferências, poder transmitir aquilo que eram as preocupações da própria nação. Neste momento, existem desafios que basicamente foram também levantados aqui pelo Dércio Alfazema, que há questões relativas à coesão, a problemas de disciplina partidária, mas também temos de incluir a questão da democracia interna, clareza identitária, que vai ser necessário discutir e ver os quadros também a tocarem neste aspecto. Também há questões relacionadas com o diálogo com as bases, num cenário em que essas bases ou estão a envelhecer ou há bases de novos membros a entrar, jovens, que vai ser necessário ver de que forma que o partido consegue dialogar e colocar estes jovens na vida interna do partido, num cenário de mudança e num cenário em que existe problemas ou diálogos que apontam para a questão da legitimidade performativa, aquela que nos conduziu à independência, mas a necessidade de garantir que esta legitimidade seja consubstanciada com realizações e por aí em diante. Então, nós poderíamos também incluir um outro aspecto que vai ser necessário também a discutirmos, ou que a Conferência de Quadros também possa olhar, que é o conceito de quadros que nós estamos a utilizar no ano em que nós nos encontramos. Existe um conceito de Cabral, que era basicamente aquele indivíduo que praticava um suicídio social para servir ao povo. E também existe um conceito mais machiliano, que é do quadro, que era aquele altamente ético, que era aquele que combatia o inimigo interno, a questão da burocracia e o combate à corrupção, conhecendo os desafios de corrupção que o país está a viver. Então, nós podemos dizer que é positivo que esteja a ser realizada. A saúde demonstra que foi possível retomar as práticas anteriormente estabelecidas e institucionalizadas que permitiam que o Partido Filipino funcionasse como uma máquina efetiva. Ainda bem que assim ocorre, temos de endereçar os parabéns pela realização da conferência e garantir que seja um ponto de discussão séria das questões de Estado que nos conduzam ao maior desiderato nacional neste momento, que é a independência económica.
1: Debate político da Rádio Moçambique, hoje transmitido a partir do local que vai acolher a 11ª Conferência Nacional de Quadros do Partido Frelimo, aqui no bairro Tambué, na cidade de Chimoio, província de Manica. Américo Sozinho, esta conferência é realizada numa altura que a agenda nacional do país gira em torno da questão da independência económica. É nesta vertente, Américo, o que é que esta conferência deve trazer de novidade?
2: Muito bem. Primeiro, é preciso também destacar aquilo que tem sido o excelente desempenho do presidente da Frelimo, que o camarada Daniel Francisco Chapo, porque em tão pouco tempo consegue provar de que é possível colocar o país no concerto das nações por boas práticas, fundamentalmente gestão eficiente dos recursos públicos. E não só, temos também fator crucial que possa culminar com a atração de investimento ao nosso país, que é a segurança urbana, principalmente. Se prestarmos atenção, o país está há bom tempo que já não registra problemas de rapto. Isso, obviamente, configura um fator fundamental para projetar o nosso país por forma a atrair investidores para desenvolver a nossa nação e o desenvolvimento da nação moçambicana.

0: poderá obviamente influir para torná-lo um país economicamente independente. Conforme sabe, de que nenhuma nação do mundo possa desenvolver enquanto os potenciais investidores tiverem a fobia dos raptos, e por essa parte também junta-se uma nota de felicitação às Forças de Defesa de Moçambique, principalmente à nossa Polícia de Proteção. Os parabéns vão para o Comando-Geral, o Comandante-Geral, e também ao Ministério do Interior no seu todo, e ao Serviço Nacional de Investigação Criminal, que é o SERNIC, que é um dos braços do Ministério Público. Esses elementos são importantes porque o nosso país só pode se tornar economicamente independente enquanto tiver segurança. Dentro da sala, nesse caso a partir de sexta-feira, obviamente poderá se encorajar esses profissionais e também catapultar a todos aqueles que tem veia empreendedora no nosso país. Conforme sabe, de que Moçambique é um país com, portanto, pessoas bastante dedicadas, pessoas que têm a mentalidade virada ao desenvolvimento. Mais empresas, isso poderá garantir que o nosso país tenha mais coleta de impostos. Com mais impostos, teremos um país menos dependente. Outro dado importante tem a ver com as ações que já foram levadas a cabo para permitir que esse país possa caminhar a esta independência econômica, que tem a ver com o financiamento aos projetos. Conforme sabe, de que no ano passado Moçambique conseguiu portanto, aprovar um fundo de mais de 824 milhões de meticais para financiamento das iniciativas da juventude e também das mulheres, tem a ver com o Fundo de Desenvolvimento Econômico Local, o FIDEL. E este ano a previsão é de duplicar este investimento, e não só. O chefe do Estado anunciou a ProMulher, que é um programa que visa nutrir capacidade de empreendedorismo à mulher moçambicana. Além disso, também há semanas, a partir de Cabo Delgado, quando estava a dirigir-se à Conferência Nacional da Juventude, teria, portanto, anunciado o ProJovem, que é um projeto, ou seja, um programa que visa impulsionar o financiamento às iniciativas juvenis para tornar que os moçambicanos, principalmente os jovens e também as mulheres que têm a vocação empresarial, tenham a atmosfera para o desenvolvimento dos seus negócios. Uma vez projetos financiados, vai influir no aumento da capacidade de arrecadação de receitas, e isso vai ajudar, primeiro, as despesas públicas, segundo, vai reduzir o índice de desemprego no país, porque quando alguém cria uma unidade econômica, obviamente vai precisar de empregar mais profissionais, e apela-se, obviamente, de que esses empreendimentos possam, em primazia, garantir emprego para os moçambicanos, a camada jovem, conforme sabe, de que estudos revelam de que anualmente mais de 350 jovens passam para a idade economicamente ativa. E esses jovens, quando passam para essa idade, já encontram o governo preparado através dessas iniciativas, desses fundos, para garantir que os jovens tenham as suas iniciativas financiadas e desenvolvam, portanto, a nação moçambicana. Mais uma vez, esta Conferência Nacional de Quadros poderá dedicar-se a discutir outros mecanismos que possam impulsionar a independência econômica nacional. Para já, chefe, nesse caso, o presidente do partido, que é o presidente Daniel Francisco Chap e presidente da República de Moçambique, está de parabéns. O seu executivo também está de parabéns por cada dia que passa a surpreender aos moçambicanos pelas boas práticas rumo à independência econômica do país, porque esta independência econômica faz parte da bandeira de governação do presidente Daniel Francisco Chap.
1: Gustavo, esta Conferência Nacional é um órgão que não vai decidir, é um órgão consultivo. Ainda assim, olhando para aquilo que é a narrativa nacional, a questão da independência econômica, que contributo esta conferência pode dar para o alcance deste desafio?
2: Bem, como sabe, o governo é constituído por muito pouca gente, não chegam sequer a 50. ou seja, estamos a falar de 50%.

0: 50 cabeças, elas sozinhas até podem pensar melhor, mas nunca é demais que possam beber, se posso dizer assim, dos milhares de moçambicanos que hão de estar aqui, porque nesta conferência não estarão só os membros da FELIM, estarão também outros convidados com direito à palavra de dizer o que é que acha que se deve fazer ou que se pode fazer para melhorar o desempenho do próprio governo, do próprio país. Portanto, a independência econômica não se conquista a partir da ação do governo como tal, como entidade. Não. É um processo que deve envolver todos os moçambicanos para que possamos nos tornar, termos uma independência econômica, que era o objetivo a seguir depois da independência econômica, a política que resultou da proclamação da nossa independência. Portanto, a independência econômica é o objetivo número um que deve ser atingido. Para que isso seja atingido, é preciso que haja trabalho de todos os moçambicanos, todo esse empenho, e haja políticas claras, sejam bem concebidas, para que esse objetivo seja atingido. E
1: esta questão da independência económica é um debate antigo ou este debate acontece com mais expressão nesta governação?
0: Não. Sempre foi esse o propósito. O objetivo foi esse, quer dizer, a construção da economia, porque, como eu dizia, a independência política foi o ponto a partir do qual nos assentámos para poder fazermos aquilo que não nos era permitido fazer. Eu dizia aqui que com a independência passamos a ter o direito de fazer e de sermos aquilo que não éramos permitidos. Por exemplo, um pouco antes de eu chegar aqui, passei por esta zona onde construíram-se muitas barracas. Não são aquelas barracas como de Maputo que nós conhecemos. Tem uma outra configuração, uma outra estrutura. E posso dizer mesmo, sem receio de falhar, que são muito melhor feitas, muito bem mais feitas. As barracas que eu vi aqui são feitas com uma outra engenharia, não aquilo que se faz.
1: Talvez transportamos para Maputo esta engenharia.
0: E eu até tirei fotografias para ver se inspiro os outros moçambicanos que têm barracas, porque não custa muito para fazer, é feito de material local, Maputo também tem esse material, só que a gente não sabe fazer. Então, isto para dizer o seguinte, que no tempo colonial, para uma pessoa da minha cor, que sou negro, né, para quem não sabe ver, mas pelo sotaque acho que consegue ver, não me era permitido, por exemplo, abrir uma loja. As pessoas que não viveram esse tempo podem pensar que estou a dizer que é asneira. E por via disso, eu quando fui ao aeroporto ontem, eu fui num chapéu. E tenho estado a fazer esse exercício, perguntar aos jovens, esses jovens que dizem que são zangados com a FELIM, porque são muitos, eu estava a dizer que há um pequeno divórcio, e os divórcios nem sempre acontecem porque há problemas. É má percepção do próprio casal, que pensa que tem problemas, quando não tem problemas, e ocorre o divórcio. Então, durante a viagem, eu perguntei àquele jovem, porque ela me conhece, é um vizinho, faz o trabalho dele para próximo de onde eu vivo. E ele disse, vai à reunião, se puxava. Eu disse, sim. Ele disse, você é da FELIM. Ele disse, mais ou menos, mas eu sou jornalista, tu sabes que eu sou jornalista. Eu sei. Então ele começa a relatar um pouco das causas que lhe levam a zangar. A propósito, o que é que a FELIM mesmo não vos deixa fazer ou vos impede de fazer para que vocês sejam bem mais sucedidos? Porque, talvez você não saiba, a FELIM libertou o país do colonialismo. O colonialismo era um sistema que não permitia que pessoas da sua raça, ele também é um negro, não tivesse nada, nem sequer você podia ter direito de ter essa moto. Os que na altura conduziam autocarros sequer eram muito poucos. Tudo era proibido, tudo que era bom e benéfico era bom. Agora, o que a FELIM mesmo faz que vos leva a se chatear? Ele engasgou-se. Acredita, ele engasgou-se. Ele disse, não diga. Eu, como costumo, tu dizes, eu sou da FELIM, mas eu quero levar essa mensagem para lá, para os jovens estão zangados com a FELIM por causa disso daqui. O que é que vos impede? O que é que a FELIM vos impede de fazer que vos leva a se chatear? E eu disse mais. Eu conheço jovens

0: que saíram de Moçambique, que estão em Portugal, por exemplo, e outros países. O que eles dizem já, depois de terem chegado lá e estar a fazer o que estão a fazer lá, dizem que só lá é que descobriram que, afinal, a culpa era deles próprios. Porque em Moçambique há muito jovem que não trabalha, que não está a abraçar as oportunidades que existem para fazer o seu trabalho. O que é que você tem a dizer? Ela acabou dizendo, sabe, Chavo, é que no tempo de Comiche, por exemplo, o antigo presidente do município de Maputo, não nos deixava esticarmos a nossa esteira para vendermos as nossas coisas, como acontece agora aí na base, ou só vejo que aquilo ali, todo mundo está a vender. Eu disse, porque está acontecendo. Ela, de fato, tentou impedir isso, mas eu disse a ela, olha, sabe, mas também aquilo ali não é normal que uma cidade esteja a ser, a virar um caos, um mercado. Não nos dignifica. Disse, como o mundo já ficou a tal aldeia global, você consegue ver nas televisões. Você vê aquele tumulto todo em outras cidades, Japão, por exemplo, Tóquio, Washington, Nova York, mesmo aqui em Kigali, que é África, Vinduque, que não podes ver aquilo. Existem mercados onde as pessoas devem ir vender. Não é qualquer sítio você entulhar com coisas, fazer uma bagunça. Não é isso que. Se é isso que vos leva a se chatear, então vocês não têm razão, porque você não vai fazer aquilo em Portugal, onde vocês querem ir, muitos de vocês querem ir. Para dizer o seguinte, que a independência econômica tem que ser feita, sim senhora, com o envolvimento de todos. Sempre foi o objetivo da Frelimo depois de conquistar a independência. Aliás, a conquista da independência era exatamente para que os moçambicanos pudessem melhorar as suas vidas, que na altura eram péssimas. Era uma vida trágica, quer dizer, o moçambicano não tinha direito a nada. Só para as pessoas terem uma imagem, uma imagem visual, sonora, não? Em 1975 eu estava já crescido, eu fui ao estado de Machau, estive lá. Eu posso estimar, sem falhar, que 95% das pessoas que foram ao estado de Machau assistir o Samora a proclamar a independência não tinham sequer sandálias, chinelos, como temos. Agora temos sapato. Quem usa esses chinelos é porque gosta. Não é porque não tem sapato. Não pode comprar sapato. É porque gosta. Porque há sapatos para todos os preços, incluindo essas de escalamidade de que se vende aí nessas esquinas que eu estava para falar agora. Junto. Portanto, nessa altura, o moçambicano de raça negra era impossível comprar um salário. Não era proibido, mas era impossível em função do salário que ganhava nessa altura, porque dizia-se que o preto era o slogan deles, dos colonialistas. O preto não precisa de receber mais ou igual que o branco, porque come capim.
1: Gustavo, deixa-me juntar também o Darcy Alfazema para ouvirmos a sensibilidade dele em relação àquilo que se pode esperar desta conferência, tendo em conta a narrativa nacional hoje, que é a questão da independência económica. Darcy?
2: Bom, olha, o que se espera é que com esta conferência a Frelimo venha reforçar e trazer um melhor alinhamento em relação àquilo que é a sua abordagem sobre os desafios que o país ainda enfrenta. Mas também esta reunião não é por acaso que acontece neste ano. Pode ser também uma oportunidade para produzir teses que vão orientar os debates no Congresso que vai decorrer no próximo ano. Agora, é preciso ter em conta que desde 2016 para aqui, o contexto interno, o contexto global, há novas dinâmicas e que a Frelimo precisa se aprofundar em relação a estas questões, de modo a melhorar a sua capacidade de resposta face aos problemas que o país enfrenta. Então, é preciso que os membros não olhem esta reunião como uma oportunidade para desabafo, para tirar aquilo que são as suas frustrações. Não, nós aqui fora, o que estamos à espera é que estas pessoas que vão, essas 3 mil pessoas que vão entrar nesta sala, venham ajudar a Frelimo a melhorar a sua capacidade de resposta, tendo em conta as condições reais do país, que o país é deficitário, tem os desafios da limitação de recursos.

a questão das mudanças climáticas, a questões da demografia, a grande pressão que existe sobre as principais cidades, as zonas urbanas, a necessidade de melhorar a sua intervenção na zona rural para que ela seja efetivamente produtiva e que possa servir de alternativa para os jovens terem algum, e que possa servir de alternativa

económica social ganhe novas formas em muito curto espaço de tempo. E Frelimo é um partido conservador e a sociedade aqui também está a pressionar a Frelimo para que, dentro do seu conservadorismo, que respeita as normas, as regras, os procedimentos, mas também traga algo mais para poder acelerar a capacidade de resposta, para poder reforçar a sua interação com a sociedade. Temos os desafios atuais ligados às questões de mudanças climáticas, a questões de segurança, a questão de reforço da unidade nacional,